chefe veio fazer a inspeção da casa. Depois deu a chave da casa para o carpinteiro e disse: "Esta é sua casa. É o meu presente para você." O carpinteiro ficou muito surpreso. Que pena! Se ele soubesse que estava construindo sua própria casa, teria feito tudo diferente. O mesmo acontece muitas vezes conosco. Nós construímos nossa vida um dia de cada vez e muitas vezes fazendo menos que o possível. Depois, com surpresa, descobrimos que precisamos viver nesta construção. Se nós pudéssemos fazer tudo de novo, faríamos diferente. Mas não podemos voltar atrás. Você é o carpinteiro. Todo dia você martela pregos, ajusta tábuas e constrói paredes. Alguém disse que a vida é um projeto que você mesmo constrói. Suas atitudes e escolhas de hoje estão construindo a casa que você vai morar amanhã. Construa com sabedoria. Trabalhe como se você não precisasse do dinheiro. Ame como se você nunca tivesse se magoado antes. Dance como se ninguém estivesse olhando. Sempre que você for fazer alguma coisa, faça bem feito. Conheço também uma história que aconteceu no passado, numa cidade do Paraná. Aconteceu um acidente grave e a pessoa que socorreu levou o jovem ferido, perdendo muito sangue, para os hospitais da cidade. Isso mesmo, hospitais, pois o primeiro e o segundo não quiseram recebê-lo, alegando que estavam sem médicos. Aconteceu que num destes, o médico pediu depósito adiantado para sair de casa. Não atendeu e levaram o jovem, que já perdera muito sangue, para outro hospital. O jovem estudante de engenharia não resistiu à perda de sangue e veio a falecer. Ele vinha passar uns dias de férias, com muita saudade de sua família, de seu pai querido. Seu pai era o médico que não o atendera e que, depois deste episódio, ficou completamente louco. As nossas ações devem ser responsáveis por tudo o que fazemos na vida. Somos frutos do que pensamos e fazemos. Se queremos o bem para nós mesmos, é preciso que façamos o bem para os outros. Não existe empresa 100% com funcionários 50%. Construa a casa do outro pensando que você é quem irá morar nela. Atenda as pessoas como se fosse da sua família. A vida é assim. As empresas de sucesso são assim. As pessoas de sucesso são assim. Pense nisso e um forte abraço.

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3: Um homem saiu em uma viagem de avião. Era um homem que acreditava em Deus e sabia que Deus estaria com ele, dando-lhe proteção. Durante a viagem, quando sobrevoavam o mar, um dos motores falhou e o piloto teve de fazer um pouso forçado no oceano. Quase todos morreram, mas o homem conseguiu agarrar-se a alguma coisa que o conservou na superfície. Ficou boiando à deriva por muito tempo, até dar em uma ilha não habitada. Ao chegar à praia, cansado porém vivo, agradeceu a Deus por aquele livramento maravilhoso da morte. Ele se alimentou de peixes e ervas. Conseguiu derrubar algumas árvores e com muito esforço construiu um abrigo tosco com paus e folhas que o protegia do sol e da chuva e onde podia passar a noite. O homem ficou todo satisfeito e mais uma vez agradeceu a Deus, porque agora podia dormir sem medo dos animais selvagens que talvez pudessem existir na ilha. Um dia, ele estava pescando e havia apanhado muitos peixes. Tendo conseguido comida abundante, estava satisfeito com o resultado da pesca. Entretanto, ao voltar-se na direção de sua casa, qual não foi sua decepção ao vê-la em chamas? Sentou-se numa pedra e pôs-se a lamentar e chorar. Deus, como o Senhor pôde fazer isto comigo? O Senhor sabe que eu preciso muito desta casa para me abrigar e a deixou se queimar inteira. O Senhor não tem compaixão de mim? Nesse momento, uma mão pousou no seu ombro e ele ouviu uma voz lhe dizendo: vamos, rapaz. O homem se virou boquiaberto a fim de verificar quem falava com ele, e qual não foi sua surpresa ao ver à sua frente um marinheiro que lhe disse novamente: vamos, rapaz, nós viemos buscá-lo. Como é possível? Como vocês souberam que eu estava aqui? E o marinheiro respondeu: ora, amigo, vimos os sinais de fumaça que você fez, pedindo socorro. O capitão ordenou que o navio parasse e que eu viesse buscá-lo naquele bote ali adiante. Os dois entraram no bote e se dirigiram para o navio, que o levaria em segurança de volta para sua família e para a vida. Quantas vezes nossa casa queima e nós gritamos como esse homem? Na Bíblia Sagrada lemos que todas as coisas contribuem para o bem daqueles que amam a Deus. Às vezes é muito difícil aceitar isso, mas é assim que funciona. É preciso acreditar e confiar. Siga seu coração e a resposta lhe será dada.

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5: Então pegue o Evangelho, por favor. Abra no Evangelho de Marcos, capítulo 7, vamos ler apenas o versículo 24. Evangelho de Marcos, capítulo 7, versículo 24. Achou? Está escrito o seguinte: e levantando-se dali, foi para os territórios de Tiro e de Sidom. E entrando numa casa, queria que ninguém o soubesse, mas não pôde esconder-se. Vou ler de novo. Está falando de Jesus. Ele estava num lugar, se levantou e caminhou lá para as bandas de Tiro e Sidom, que fazem divisa com Israel, é o norte do país, é lá em cima. E Jesus está naquela redondeza. Ele foi mais para o norte, porque ele precisava de um pouco de sossego, essa que é a verdade, porque as multidões o assediavam demais, as multidões sempre o oprimiam, ele não tinha tempo nem de comer, e tampouco os seus discípulos. Então Jesus ele vai para perto da Síria, porque lá a Síria é um território pagão, onde eles adoram falsos deuses, ídolos, trabalham com feitiçaria, ocultismo. São pessoas que não vão procurar Jesus. Por isso que ele está indo lá para cima. E ele quer ficar anônimo, ele quer ficar escondido. Mas justamente uma mulher do país vizinho, de lá da Síria, sai aquela região, antes era Fenícia também, atualmente o Líbano, ela ouviu falar sobre Jesus e ela sai dali. Ela atravessa a fronteira de Israel, porque ela precisa falar com Jesus. Jesus queria ficar em oculto, mas essa mulher aqui não vai deixar. Essa mulher não vai permitir que Jesus fique escondido. Já vou te contar o que aconteceu. Mas você acredita que até o Senhor Jesus, às vezes, precisava se esconder para ter um pouco de tranquilidade? Quem que acredita? Levante a mão. Ele queria se esconder de verdade, porque ele não tinha um só instante de sossego. Ele entrou numa casa, ele queria ficar oculto naquela casa, mas ele não vai conseguir. Essa mulher sirofenícia que não vai deixar. E ela está fazendo uma coisa que não devia fazer. Ela devia ficar na dela, no país dela. Mas a fama de Jesus atravessou a fronteira de Israel e ela pensou: só Jesus pode resolver o meu problema. eu tenho que ir atrás de Jesus. Porque os ídolos que eu acreditava não resolveram, as feitiçarias não resolveram, os religiosos da minha região não resolveram, mas eu acredito que Jesus vai resolver. Então ela foi atrás de Jesus. Quem crê nisso, levante a mão. Então eu leio mais uma vez e você repete em seguida. Vamos lá. E levantando-se dali, foi para os territórios de Tiro e de Sidom, e entrando numa casa, queria que ninguém o soubesse, mas não pôde esconder-se. Não tem jeito. Jesus disse: ninguém pega uma lamparina e coloca debaixo da mesa. Antes, coloca no lugar mais alto da casa, para que ilumine a todos. Como é que Jesus, que disse: eu sou a luz do mundo, queria se esconder? Não tem como. Ele não consegue. E essa mulher foi a responsável por não permitir que ele se escondesse. Hoje você aqui está sendo como aquela mulher. Você saiu do seu lugar, saiu da sua casa, do seu bairro, da sua cidade, porque você já tentou resolver os problemas por ali e não conseguiu. Em várias igrejas e outros lugares também, e não obteve resposta, mas você pensou: eu vou lá na Vila da Penha, porque eu sei que Jesus está dentro daquela casa, e não adianta ele querer se esconder, porque eu vou encontrá-lo. E a boa notícia é que você não perdeu a viagem. Jesus Cristo está aqui. Ele não vai ter como ficar escondido. Por tua causa ele vai ter que se manifestar. Por tua causa ele vai ter que fazer um milagre. Você veio aqui para isso e vai voltar para o seu lugar levando o seu milagre. Continua aplaudindo se você crê que ele está aqui. Aplaude esta palavra se você crê nela. Olha para o céu e comece a dar glórias. E enquanto você aplaude, glorifica o nome do Senhor. Você que está assistindo pela TV, faça a mesma coisa. Junte-se a nós aqui no Rio de Janeiro, Vila da Penha. Glorifique a Deus conosco. Aplaude e dá glória. Pai querido, abre o céu para receber este louvor de toda parte, de toda a terra. E sobre cada vida que te glorifica, derrama a tua bênção, a tua virtude, o teu poder. Pai querido, a tua palavra vai ser pregada agora. Essa multidão não veio aqui para escutar um homem falar. Elas não têm interesse no homem, elas têm interesse no Senhor, na tua palavra. Então vem com teu espírito, tome o lugar do pregador, apareça o Senhor agora, abre a boca do mensageiro, envia a tua palavra com poder e autoridade. E que a tua palavra vá, percorra toda a terra e prospere naquilo para o qual está sendo enviada, em nome do Senhor Jesus. Diga amém, Jesus. Quem tiver lugar pode sentar, por favor. Pois é, Jesus foi lá para cima. E agora eu falo de maneira figurada. Jesus foi lá para cima, né? Achando que ia ter sossego. Não é? Ele não foi para a Síria agora. Ele não foi lá para aqueles lados do Líbano ou da Fenícia. Quando ele estava aqui na terra, ele foi lá para cima no país de Israel. Mas agora ele foi lá para cima, achando que ia ter sossego. E a gente não deixa Jesus sossegado. Porque o tempo todo nós estamos clamando igual essa mulher. E você sabe, Jesus não fica chateado não, nem incomodado. Ele até ensinou a gente a incomodá-lo, a ser persistente. Ele disse, pode clamar de dia e de noite, porque tudo quanto pedirdes ao Pai em meu nome, crendo recebereis. E ainda que o meu Pai pareça tardio em responder, digo-vos que depressa vos fará justiça. Depressa ele vai fazer justiça na sua vida. Então, continua clamando, viu? A gente não deixa Jesus sossegado mesmo. E ele quer que a gente o incomode. Eu sou um fiel seguidor de Jesus. Que Deus, quando ele olha lá para o meu quarto, ele fala, ah, pronto, lá vem o João Ribe de novo. Deixa eu fazer o que ele está pedindo, porque ele não me deixa sossegado. Eu quero que você faça a mesma coisa. Viu? Incomode Deus. Porque essa mulher aqui é um exemplo para a gente. Sabe, quando Jesus começou a pregar e escolheu os 12 discípulos... Isso está contado lá no Evangelho de Mateus, no capítulo 10. Jesus vira para eles e fala assim, e a gente lê isso no versículo 6. Ele diz assim, vocês não entrem nos caminhos das gentes, isto é, dos não-judeus, e também não entrem em território de samaritanos, nem nas cidades dos samaritanos. Porque os samaritanos eram estrangeiros dentro de Israel. Mas ide primeiro, disse Jesus, as ovelhas perdidas da casa de Israel. Então o evangelho tinha foco e o próprio Jesus tinha essa ordem do Pai. E ele repassou para os discípulos. Primeiro, os filhos de Israel. Então, ele não saiu do país, ele foi lá para o norte, quase na fronteira com o Líbano, Síria, antiga Fenícia. Ele foi lá porque ele queria um pouquinho mais de lugar reservado, né? Tranquilidade. Mas essa mulher, ela não saiu de Israel. Jesus estava se escondendo do povo de Israel, mas ele esqueceu de se esconder do povo da Síria. E a mulher atravessa a fronteira, porque ela tem um problema

está chamando Jesus como os judeus chamavam. Será que essa mulher não tinha um parente que contou para ela essas coisas? Bom, de alguma maneira ela sabia que o nome poderoso de Jesus, o nome messiânico de Jesus, o nome que indicava o Rei dos Reis, era filho de Davi. Então ela vem chamando a pessoa certa: Jesus, filho de Davi, tem compaixão, tem misericórdia de mim, porque a minha filha está terrivelmente endemoniada. Mas Jesus nem olhou para a mulher e continuou caminhando, e Jesus andava apressado, ele era um atleta, ele andava rapidamente. Ele queria ficar em oculto e essa mulher começa a gritar. Começa a gritar e vem atrás dele gritando. Jesus aperta o passo e a mulher vem correndo. Jesus anda mais depressa e ela corre e grita feito uma louca: Jesus, filho de Davi, por favor, tem compaixão de mim, a minha filha está terrivelmente endemoniada. E Jesus andando. E queria ficar anônimo. Ele não queria responder para ela. Ele anda mais rapidamente e a mulher vai correndo. Chega ao ponto de Pedro dizer para Jesus: Senhor, olha o escândalo que essa mulher está fazendo, a gritaria. Manda ela embora logo. Atende e despacha. Né? Fala que o senhor não vai atender e pronto. E Jesus responde para Pedro o que ele tinha dito lá no capítulo 10, versículo 6. Ele fala: eu não fui enviado senão as ovelhas perdidas da casa de Israel. Ó, eu não fui enviado, quer dizer, o pai enviou o filho para primeiro pregar para os filhos de Israel. E Jesus não quer transgredir essa ordem do pai. Eu não posso atender essa mulher porque eu não fui enviado, não é? Eu recebi uma ordem para ir primeiro às ovelhas perdidas da casa de Israel. Então Jesus não atende, e Marcos, que nos conta essa história também, foi onde eu li para você, Marcos, que teve Pedro como fonte, nos deu esse detalhe que Jesus, para se esconder, entrou numa casa. Ele quis ficar em casa, porque a casa é um lugar inviolável. Quando você entra na tua casa, nem a polícia pode entrar. E se entrar, está desrespeitando a lei. Para entrar na tua casa é com ordem judicial. Ou se tiver um flagrante de crime acontecendo, a polícia pode entrar. Mas a casa da gente, quando você entra na tua casa, alguém para entrar tem que pedir licença. Não é assim, não. Então Jesus, querendo ficar sozinho, entrou numa casa. Ele não queria atender ninguém, e muito menos aquela mulher, porque ela era estrangeira. Era uma mulher de cultura grega, sirofenícia, e ele, obediente ao envio, ele diz: primeiro eu vou pregar para os filhos de Israel. Primeiro vou atender os filhos, agora não é hora dos estrangeiros. Eu recebi ordem para ir primeiro às ovelhas perdidas da casa de Israel. Ela não é judia, ela não é nascida aqui em Israel, ela é estrangeira. Não posso atender? Nesse momento, não. E Jesus entra em casa. A mulher continua gritando do lado de fora, continua clamando. E ela está assim tão determinada que ela invade a casa. E ela entra e se joga aos pés de Jesus e suplica. Aos pés de Jesus, o Senhor devia estar sentado, não é? Ela suplica: a minha filha está terrivelmente endemoniada. O Senhor precisa libertá-la. Sabe, uma mãe, um pai, quando vê um filho ou uma filha em sofrimento, sofre muito também, sofre demais. A mãe, quando vê o filho destruindo a sua vida no crack, essa mãe só chora. Ela quer que o filho lá

largue o vício. Quando vê também uma filha se perdendo, fazendo coisas erradas, sumindo 2, 3 dias, andando com gente que não presta, essa mãe não dorme nem à noite, porque ela tem medo que a filha morra no meio da noite, no meio da madrugada, aconteça uma violência, um roubo, um assalto, um acidente. Uma mãe sofre muito quando vê que a filha mudou de comportamento. O pai também sofre muito quando vê que o filho está difícil, difícil demais. Está desobediente, está rebelde, fica xingando, desacata, ofende. O pai sofre demais. O pai chora, a mãe chora. E essa mãe estava num desespero só, porque a filha dela, lá em casa, no outro país, terrivelmente endemoniada. Ela não aguenta mais ver a filha endemoniada daquele jeito. Ela quer a libertação da sua filha. Como uma mãe sofre. E os demônios atuam nas casas. Eles atacam o pai de família, a mãe de família. Os demônios atacam o filho, a filha e quem estiver dentro de casa. Para destruir mesmo a pessoa, para trazer instabilidade, nervosismo, gritaria, briga, contenda, falta de paz, ofensas, vícios. Então os demônios, eles gostam de atuar dentro das casas das pessoas. Eu me lembro que uma vez, uma mãe me procurou e ela chorava muito por causa do filho dela, que era estudante de engenharia, um rapaz bem criado, um rapaz educado, um rapaz inteligente, estava fazendo engenharia, de repente não levantou mais para ir para a escola, para a faculdade. Não saiu mais de casa, eles moravam num sobrado. Ele se trancou no quarto. E a mãe falava para ele ir para a escola, ele resmungava, ele respondia mal, ele ofendia. Passou a deixar a luz do quarto apagada e todas as cortinas fechadas para que não entrasse nenhuma luz no seu quarto. E a mãe falou, meu filho não está bem. E ela, me contando, disse que batia na porta, ele não abria. Às vezes, a porta estava destrancada, ela colocava um prato de comida novo, mas via que o prato do dia anterior estava com toda a comida ainda e cheio de bichos. Ele não comia. Ela me contou que algumas vezes ela olhou para dentro do quarto escuro, mas ela viu fezes no chão. Ele não saía nem para ir no banheiro. Ele defecava no chão, aquele mau cheiro que vinha. Ele urinava ali dentro mesmo. E não saía para tomar banho, não se alimentava, não ia mais para a universidade. Essa mulher ficou desesperada, essa mãe quando viu isso, o que está acontecendo com meu filho? E ele não atendia a própria mãe, ainda ofendia a mãe. Quando a mãe insistia, ele xingava. Você imagina o que essa mãe chorava, o que essa mãe sofria, e ela está desabando na minha frente. Está chorando e soluçando na minha frente, contando esse caso inexplicável, repentinamente. O filho único dela, o único filho, ficou desse jeito. Aí eu falei, nós vamos orar, mas eu vou pedir uma coisa para a senhora. Traz um pijama dele. Mas ele não está nem trocando de roupa, pastor, não está tomando banho. Pega um pijama lá, que esteja na lavanderia, lavadinho, passadinho. Traz aqui, que eu vou orar e vou também ungir esse pijama, já que o teu filho não vai sair do quarto, eu vou fazer isso na peça de roupa dele. Traga a peça de roupa dele aqui. Aí a mulher veio, era um caso urgente, ela veio na próxima reunião. Pastor, aqui está o pijama do meu filho, mas ele não vai vestir, nem comer, ele come. Ele não toma mais banho, ele não sai do quarto.
Eu falei, tudo bem, mas a senhora vai pegar esse pijama que eu vou orar e vou ungir. A senhora vai dar um jeito de abrir a porta e colocar lá no chão, no assoalho do quarto, e fecha a porta. A senhora tem que fazer isso, que eu vou orar. Aí eu orei no pijama da mulher, ungi, porque o rapaz jamais viria na igreja, eu tinha que fazer isso, era a única maneira de alcançá-lo. Aí eu falei, tenha fé, faz isso que eu te falei. Agora você pega esse pijama, abre a porta do quarto e deixa no chão, não entrega na mão dele, não. Deixa no chão. Isso foi na reunião da tarde, terminou umas 5 horas aproximadamente, 5:30. Ela foi embora e assim que chegou em casa, fez exatamente do jeito que eu mandei. Ela pegou, subiu a escada, era um sobrado, ela foi até a porta do quarto dele, ela abriu a porta, veio aquele mau cheiro, tudo escuro lá dentro, fezes no chão, urina, os pratos com comida, e os pratos ali cheios de bichos. Ela colocou o pijama no chão, fechou a porta e desceu. Fez algumas coisas e depois foi dormir. Quase não pegou no sono, pobre daquela mãe. No dia seguinte, de manhã, ela vai para a cozinha. A porta do quarto do filho continuava fechada. Ela desce a escada, vai na cozinha, chorando. Meu Deus, isso não pode continuar. Aí ela começa a preparar um café. Ferve a água, põe o coador, o pó. Aí despeja água quente, está fazendo um café e chorando, só pensando no filho. Aí, de repente, ela sente que tem uma pessoa atrás dela. Ela até assusta, ela olha para trás, era o filho, vestido com o pijama.

0: E aí, ela olhou para ele e falou assim: oi, filho. Oi, mãe. Quer um café, meu filho? Ele era alto. Quer um café, meu filho? Quero, mãe. Vestido com pijama. Então, meu filho, eu vou preparar um café da manhã, tá? Vou fazer agora um lanchinho para você. Então, vai tomar banho, que ele estava barbudo, sujo, fedido. Filho, vai tomar um banho enquanto eu arrumo a mesa do café da manhã. Tá bom, mãe? E foi. Acabou o sofrimento. Porque a mulher teve fé. Porque ela buscou Jesus. E Jesus nunca desampara aqueles que o buscam. Você nunca vai buscar o Senhor em vão. Você nunca vai perder a viagem. Jesus garantiu: qualquer que busca, acha. Hoje você veio no lugar certo. Aquela mulher sirofenícia também está aos pés de Jesus. Está aos pés da pessoa certa, o filho de Davi. Senhor, por favor, minha filha está terrivelmente endemoniada. Jesus olha para a mulher e fala: não é bom pegar o pão dos filhos e lançá-lo aos cachorrinhos. Sabe, quando Jesus disse isso, apesar de ter usado uma maneira diminutiva e carinhosa, a verdade é que ele a chamou mesmo de cão, de cachorra, no pior sentido espiritual que você imagina, no pior sentido. Vê a carta que Paulo escreveu aos Filipenses, capítulo 3, versículo 2, o que está escrito? Paulo recomendando lá para os cristãos daquela igreja, dizendo assim: acautelai-vos dos cães. Ele não estava falando desse cachorro de quatro patas que tem rabo e abana o rabo. Quando Paulo escreveu para a igreja daquela cidade, alertando os filipenses: acautelai-vos dos cães, dos maus obreiros, dos falsos obreiros, ele está chamando as pessoas hipócritas, as pessoas falsas, de cães, pessoas que não têm temor de Deus, pessoas que são infiéis, ele está chamando de cães. Paulo chamava de cães. Cuidado com os cães, não com o cão de rua. Quando Jesus disse para aquela mulher: não é bom pegar o pão dos filhos e lançá-lo aos cachorrinhos, a ofensa não foi pequena, não. Ela era uma infiel. Ela era uma pagã. Jesus está dizendo: eu sou o pão da vida, né? Ele não falou com essas palavras, mas é o que ele está querendo dizer. Eu sou o pão da vida. Coloque a mão direita sobre o teu coração agora, que nós vamos orar. Ore assim comigo: meu Deus e meu Pai, eu ouvi a tua santa palavra, e que exemplo de humildade, de fé, que aquela mulher estrangeira deu para mim. Eu tomei posse, eu estou aos teus pés, e eu declaro que o Senhor é o meu rei, o rei máximo, o rei dos reis. E eu declaro também que o Senhor é o meu único, suficiente, exclusivo e eterno Salvador. E pelo sangue que o Senhor verteu, me purifica agora de todo o pecado e arranca do meu corpo toda a doença, toda a fraqueza e tudo que não te agrada. Me purifica agora com teu sangue precioso e escreve o meu nome no livro da vida. Apaga, Senhor, o livro das obras apaga o meu passado, porque o que vai valer agora é esta minha nova vida com o Senhor, porque eu declaro que por toda a eternidade o Senhor vai ser o meu único, suficiente, exclusivo e eterno Salvador para todo sempre. Amém. Continua assim, Espírito, que eu vou orar agora. Toda a igreja me ajude, por favor. Igreja, estenda a mão direita na direção de cada pessoa ajoelhada aqui na frente. Deixa eu orar. Pai querido e Deus amado, até uma criança, quando ouve, entende e aprende, até uma criança consegue te amar de uma maneira tão íntima e particular. Meu Deus, não importa se a pessoa também é de idade avançada, ela também consegue entender que só o Senhor salva, que o Senhor é o Rei eterno e o Rei que muito breve vai voltar. Meu Deus, eu quero te louvar e te agradecer por todos que vieram aqui na frente. Quero que o Senhor abrace cada uma destas pessoas em particular, porque elas estão aos teus pés. Sim, Senhor, é aos teus pés que esta pessoa se encontra, te adorando, te amando. Então abençoe esta vida. Faça por ela do jeito que ela quer que seja feita. Primeiramente, perdoa os seus pecados. Purifique de todo vício que atrapalha. Arranca todo vício maldito. Afasta as más companhias. Tira, Senhor, o sofrimento, a doença, a dor. Opera através desta oração. Apaga o passado desta pessoa. Registra o nome dela no livro da vida do Cordeiro. E dê agora, neste momento, junto com o perdão, a alegria da sua salvação. E pela fé que esta pessoa demonstrou, eu quero que o Senhor faça por ela do jeito que ela está pedindo. Confirme a tua bênção agora sobre cada uma destas vidas, ó Deus. E por aqueles que à distância também estão recebendo o Senhor Jesus. Todos que estão longe, através da TV, do rádio, da internet, se entregando a ti. Então confirme, porque as pessoas à distância também estão declarando: o Senhor é o nosso único, suficiente, exclusivo e eterno Salvador para todo sempre. Amém. Amém? Vamos nos levantar. Vamos ficar de pé. Isso.
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um velho carpinteiro estava pronto para se aposentar. Ele informou ao chefe seu desejo de sair da indústria de construção e passar mais tempo com sua família. Ele ainda disse que sentiria falta do salário, mas realmente queria se aposentar. A empresa não seria muito afetada com sua saída, mas o chefe estava triste em ver um bom funcionário partindo e ele pediu ao carpinteiro para trabalhar em mais um projeto como um favor. O carpinteiro concordou, mas era fácil ver que ele não estava entusiasmado com a ideia. Ele prosseguiu fazendo um trabalho de segunda qualidade e usando materiais inadequados. Foi uma maneira negativa dele terminar sua carreira. Quando o carpinteiro acabou, o chefe veio fazer a inspeção da casa, depois deu a chave da casa para o carpinteiro e disse: "Esta é sua casa, é o meu presente para você." O carpinteiro ficou muito surpreso. Que pena! Se ele soubesse que estava construindo sua própria casa, teria feito tudo diferente. O mesmo acontece muitas vezes conosco. Nós construímos nossa vida um dia de cada vez e muitas vezes fazendo menos que o possível. Depois, com surpresa, descobrimos que precisamos viver nesta construção. Se nós pudéssemos fazer tudo de novo, faríamos diferente. Mas não podemos voltar atrás. Você é o carpinteiro. Todo dia você martela pregos, ajusta tábuas e constrói paredes. Alguém disse que a vida é um projeto que você mesmo constrói. Suas atitudes e escolhas de hoje estão construindo a casa que você vai morar amanhã. Construa com sabedoria. Trabalhe como se você não precisasse do dinheiro. Ame como se você nunca tivesse se magoado antes. Dance como se ninguém estivesse olhando. Sempre que você for fazer alguma coisa, faça bem feito. Conheço também uma história que aconteceu no passado, numa cidade do Paraná. Aconteceu um acidente grave e a pessoa que socorreu levou o jovem ferido, perdendo muito sangue, para os hospitais da cidade. Isso mesmo, hospitais, pois o primeiro e o segundo não quiseram recebê-lo, alegando que estavam sem médicos. Aconteceu que num destes, o médico pediu depósito adiantado para sair de casa. Não atendeu e levaram o jovem, que já perdera muito sangue, para outro hospital. O jovem estudante de engenharia não resistiu à perda de sangue e veio a falecer. Ele vinha passar uns dias de férias, com muita saudade de sua família, de seu pai querido. Seu pai era o médico que não o atendera e que, depois deste episódio, ficou completamente louco. As nossas ações devem ser responsáveis por tudo o que fazemos na vida. Somos frutos do que pensamos e fazemos. Se queremos o bem para nós mesmos, é preciso que façamos o bem para os outros. Não existe empresa 100% com funcionários 50%. Construa a casa do outro pensando que você é quem irá morar nela. Atenda as pessoas como se fosse da sua família. A vida é assim. As empresas de sucesso são assim. As pessoas de sucesso são assim. Pense nisso e um forte abraço.

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5: Glória a Deus, a paz do Senhor seja com todos. Abra no livro de Atos dos Apóstolos, Atos dos Apóstolos, capítulo 1, versículo 4. Assim que você achar, é difícil, mas pode ser que tenha alguém ao seu lado sem o Evangelho. Beleza? Acharam aí? Escuta o que está escrito e que foi narrado no livro de Atos dos Apóstolos, capítulo 1, versículo 4. E Jesus, estando com eles, determinou-lhes que não se ausentassem de Jerusalém, mas que esperassem a promessa do Pai, que, entre parênteses, disse ele, né? O escritor, que é Lucas, ele está frisando que Jesus disse isso. Que esperassem a promessa do Pai, que, disse ele, de mim ouvistes. Jesus tinha feito uma promessa. Os discípulos já tinham ouvido. E estava chegando a hora de cumprir essa promessa. Então Jesus está dando a instrução para que eles recebam o cumprimento da promessa do Pai. Que promessa? Versículo 5, porque na verdade, agora é Jesus falando, porque na verdade, João, e ele se refere a João Batista, João batizou com água, mas vós sereis batizados com o Espírito Santo, não muito depois destes dias. Você já está pegando a promessa, né? Quando o Pai faz uma promessa, ele cumpre. Mas tem que esperar a promessa do Pai. Você está compreendendo isso? Há um tempo para que as coisas se cumpram. Então, vou reler para você. Aqui é Jesus ressuscitado, e são as suas derradeiras palavras neste planeta, antes de subir aos céus. Ele está lá no Monte das Oliveiras, o último lugar da terra que os seus pés pisaram antes de partir para a glória. Ele está lá no Monte das Oliveiras. Ele está com os seus discípulos. Mas não são apenas os 12 ou os 11, né? Porque Judas já tinha se enforcado. Na verdade, o Evangelho nos conta que ali no Monte das Oliveiras, naquele momento, havia 500 pessoas com Jesus. Então Jesus não está falando com um grupo minúsculo. Ele está falando com cerca de 500 pessoas no Monte das Oliveiras. Então, versículo 4. E estando com eles, com aquelas 500 pessoas, todas discípulas de Jesus. E estando com eles, o Jesus ressuscitado, determinou-lhes que não se ausentassem de Jerusalém, não saiam de Jerusalém, não se ausentem daqui, mas esperem aqui A promessa do Pai, que disse ele, de mim ouvistes. Quer dizer, eu nunca menti. Eu estou dizendo que se vocês esperarem a promessa do Pai, que eu mesmo disse a vocês, a promessa vai se cumprir. E quando ele diz assim, porque na verdade João batizou com água. Como assim João batizou com água? Todos os discípulos que estavam ali, especialmente os 11, todos já eram batizados nas águas. Daquelas 500 pessoas que estavam presentes, provavelmente todos já eram batizados nas águas, mas os discípulos, com certeza, todos eles, aquele grupo mais reduzido, mais íntimo, todos tinham sido batizados nas águas. Você vê? Jesus está fazendo a promessa para quem já era batizado nas águas. Quer dizer que Pedro, Tiago, João, André, Felipe, Natanael, né? O Tadeu, todos tinham o batismo das águas e entendiam o que Jesus estava explicando. E quem batizou aqueles discípulos foi João Batista. Minha gente, os discípulos mais próximos de Jesus, todos já eram batizados nas águas e foram batizados por João Batista. E cada um daqueles discípulos que foi batizado por João Batista escutou muito bem João dizer lá no Rio Jordão esta mesma palavra: eu em verdade vos batizo com água para arrependimento, mas aquele que vem depois de mim, ele é tão poderoso, tão mais poderoso do que eu, porque todo mundo achava que João era uma grande personalidade. Ele é tão mais poderoso do que eu, que eu não sou digno de me agachar para desatar as correias das suas sandálias. Ele é grande demais. Ele vos batizará com Espírito Santo e com fogo. Então eles estavam ouvindo agora da boca de Jesus que aquela promessa que eles tinham ouvido 3 anos atrás estava para se cumprir. Você vê? Eram 3 anos de vida batizada, vida nas águas, vida cristã, podemos dizer assim, mas nenhum deles ainda era batizado com o Espírito Santo e com fogo. E agora Jesus está dizendo que ele vai cumprir essa promessa. E Jesus fala, praticamente replicando a profecia de João Batista, porque na verdade João batizou com água, mas vós sereis batizados com o Espírito Santo, não muito depois destes dias. Eu já quero aproveitar a palavra aqui e profetizar para você, e profetizar pelo Espírito Santo que você tanto ama, por isso que você está aqui. Eu quero já profetizar que você que já é batizado nas águas e experimentou o batismo nas águas, você vai viver agora uma experiência extraordinária, que é muito maior do que o batismo nas águas. É um batismo do alto, não feito por homem, nem por profeta, mas pelo próprio Jesus, que é quem batiza com o Espírito Santo e com fogo. É um revestimento de poder. E atenção, tome posse da palavra. Atenção, não muito depois destes dias. Está recebendo aí? Não muito depois destes dias. Eu profetizo que muita gente vai receber hoje mesmo. Quando ele falava de Jesus, ele mudava totalmente. Ficava mansinho, mansinho. E João Batista mudava até o brilho nos olhos. Ah, eu estou preparando um povo para a chegada daquele que é maior do que eu. Aquele que me enviou a batizar com água, ele me disse, sobre quem vires descer o Espírito Santo, esse é o que batiza com o Espírito Santo e com fogo. Eu estou aqui, batizando com água. Mas aquele que vem depois de mim, ah, e os olhos de João brilhavam. Ah, aquele que vem depois de mim, ele é tão maravilhoso, ele é tão grandioso, ele é tão poderoso, que eu não sou digno nem de carregar suas sandálias. E carregar as sandálias, amados, era um trabalho dos escravos, dos empregados. João está dizendo, eu não sirvo nem para ser empregado dele. Ele é tão poderoso, ele é tão grande, que eu não sirvo nem para ser escravo dele. Isso nos causa bastante apreensão, sabe por quê? Porque segundo aquele que levantou todos os profetas da história da humanidade, aquele que levantou cada profeta em todas as épocas passadas, disse, dos nascidos de mulher, nunca, nunca nasceu profeta maior do que João Batista. Você vê? Então João Batista, que também era o maior, compreenda isso, maior do que Moisés, maior do que Elias, maior do que Samuel, maior do que Ezequiel, maior que Jeremias, maior do que todos os profetas que viveram na antiguidade. João Batista, o maior de todos, disse, ele é tão grande que eu não presto nem para carregar as sandálias dele. Então João, ao mesmo tempo que se empolgava, ficava eufórico ao falar de Jesus, ao mesmo tempo ele sentia o quão pequeno ele era diante de Jesus. Porque João Batista teve um nascimento tão sobrenatural quanto o de Jesus Cristo. O nascimento também anunciado pelo céu, o maior profeta já nascido de mulher, e que sabia, por ser profeta, a dimensão de Jesus Cristo, e se julga indigno de ser um simples criado, que faz o favor de tirar as sandálias dos pés do seu Senhor. Ele se sente indigno para isso. E João Batista volta a pregar então a respeito de juízo. Ele fala sobre Jesus com empolgação, mas deixa bem claro, ele tem na sua mão a pá, e limpará a sua eira. A eira é uma pedra grande, onde o trigo e o milho são malhados para separar os grãos das palhas. Na sua mão ele tem a pá, e limpará a sua eira, e recolherá o seu trigo no seu celeiro, ó, o seu trigo no seu celeiro, e a palha ele queimará com fogo que nunca se apaga. Você vê? Para que as pessoas sintam quem é Jesus, o poder que ele tem. Em outras palavras, ele tem um poder não apenas de batizar com o Espírito Santo e com fogo, como também o poder de salvar e dar a vida eterna, e o poder de julgar os ímpios, os que são palhas. A palha, amados, não resiste ao fogo. A palha se extingue totalmente. A palha não presta para nada. João Batista está dizendo, não o subestimem. Ele tem a pá na mão, quer dizer, ele tem o poder

0: Tem que ser trigo. Porque se você for palha, ao invés de receber o batismo com o Espírito Santo e com fogo, que é um revestimento de poder, ele vai te lançar no fogo. Quem está entendendo, diga amém.
1: Amém.
0: Você não pode ser palha, você tem que ser trigo. Eu contei aqui ontem um sonho que eu tive. Quem estava aqui ontem? Levante a mão. Eu contei um sonho que eu tive, onde eu estava pregando para um estádio com milhares e milhares de pessoas, tanto nas arquibancadas como no próprio campo. E eu olhei aquela multidão e eu perguntei assim: quem é batizado com o Espírito Santo e fala em línguas, por favor, fique de pé. Falei isso no meu sonho. E entre milhares e milhares de pessoas que estavam naquele sonho, naquele ginásio, só meia dúzia ficou de pé. E daquela meia dúzia eu olhei e vi que a metade não era batizada com o Espírito Santo. Da meia dúzia dos poucos que se levantaram, metade não era batizada com o Espírito Santo, era meninice. Então, se eu perguntar em qualquer igreja, em qualquer lugar, quem aqui fala línguas estranhas, poucos vão levantar as mãos. E dos que levantarem as mãos, pelo menos a metade é meninice. E isto tem me preocupado bastante. Ao mesmo tempo que é profético e é necessário que assim aconteça, ao mesmo tempo é estarrecedor. E Jesus disse: quando o Filho do Homem vier, porventura achará fé na terra? E ele virá. Retorne comigo em Atos capítulo 1. Eu acabei de ler para você o versículo 8, onde ele disse que você vai receber a virtude, o revestimento de poder para ser testemunha dele em toda parte. Versículo 9, acompanhe. E quando Jesus dizia isto, vendo-o eles, foi elevado às alturas e uma nuvem o recebeu, ocultando a seus olhos. E estando com os olhos fitos no céu enquanto ele subia, eis que junto deles se puseram dois varões vestidos de branco, os quais lhes disseram: varões galileus. E todos eles eram galileus mesmo, você sabia? Você sabia que dos 12 discípulos de Jesus, só um era da Judeia, justamente o traidor Judas? Os demais eram todos galileus. Varões galileus, por que estáis olhando para o céu? Esse Jesus que subiu, esse Jesus que dentre vós foi recebido em cima no céu, há de vir assim como para o céu o fistes ir. As testemunhas disseram que ele vai voltar. E para recebê-lo agora de volta, você tem que estar revestido de poder. Jesus disse: quando o Filho do Homem vier, porventura achará fé na terra? Eu espero que Jesus não demore muito, porque é bem provável que vá acontecer na igreja o mesmo esvaziamento que aconteceu em Jerusalém na época de Jesus e de Pedro. Porque está escrito que logo depois disso, aquelas 500 pessoas foram para o cenáculo em Jerusalém, que era ali do lado do Monte das Oliveiras. Era um enorme salão, o mesmo lugar onde Jesus tinha celebrado a última ceia. Ali nasceu a igreja cristã, eles ficaram reunidos ali e ficaram orando. Eram 500 pessoas. Olha aqui, versículo 14. Estou em Atos 1:14. Todos estes perseveravam unanimemente em oração. Diga: perseveravam. Está pegando a coisa ou não? Tem que ter perseverança. Jesus disse: quem perseverar até o fim será salvo. E todos esses perseveravam unanimemente, quer dizer, sem contenda. E eles aguardaram o que puderam. Muitos disseram: está demorando demais. Eu tenho coisas para fazer. Eu não posso ficar aqui nessa igreja.

0: tenho família, eu tenho casa, eu tenho trabalho, eu tenho negócios, eu tenho outros assuntos urgentes e importantes para tratar, eu não posso ficar aqui o dia inteiro, a noite toda, esperando. Pedro, dá licença, viu? Eu vou resolver um negócio. O outro, eu também vou. Ah, eu também. E a cada dia, o esvaziamento foi aumentando. A cada dia. E acredite em mim. Em apenas 10 dias. A multidão de 500 pessoas esvaziou-se para apenas 120. Você percebe que não perseveraram? Que houve uma desistência violenta? Todo mundo foi desistindo. E nós estamos vivendo esse tempo da desistência, amados. É o tempo do esfriamento da fé. É o tempo da multiplicação da iniquidade. É o tempo em que a pessoa não quer mais ir para a igreja. Ou vai de vez em quando. No catolicismo isso já aconteceu. Eu estive agora na Itália, tive a graça de Deus de batizar as primeiras pessoas lá, na Grande Milão. Fui lá, tentei batizar um católico super religioso, meu cunhado. Tentei batizar aquele católico nas águas, explicando para ele, não é mudança de religião, é salvação. Tentei batizar os italianos, os dois maridos de duas mulheres que foram batizadas. Tentei batizá-los, eles me ouviram atentamente, mas não quiseram se batizar. E quando eu fui falar do Espírito Santo para o meu cunhado na Itália, e falar de João Batista, e falar de Jesus, e falar do batismo nas águas, o nome dele é Giovanni. Lá na Itália, Giovanni é o nome do João, Giovanni Batista. Ele chama Giovanni em homenagem ao João, e o Giovanni não conhece a história do Giovanni Batista, não sabia nada, e o cara é super religioso, mas não conhece a história de Giovanni Batista. Então, no catolicismo, esse esfriamento já aconteceu. Eles não conhecem a palavra. Eles não têm mais nada. E agora é a vez dos protestantes. Esfriarem. Escute. A igreja protestante na Europa e nos Estados Unidos, em outras partes do mundo, estas igrejas protestantes já esfriaram, já, principalmente as tradicionais. E agora é no ramo pentecostal que isso está acontecendo, porque os pentecostais estão deixando de ser pentecostais, porque não há mais interesse em se buscar o batismo com o Espírito Santo e com fogo, e a igreja está perdendo o foco disto que é fundamental e que Jesus insistiu antes de subir aos céus. Vocês têm que ficar em Jerusalém. Jerusalém significa casa de paz. E o que eu li para você foi o seguinte: e Jesus, estando com eles, determinou-lhes. É uma determinação do Senhor, daquele que é grande, tão grande que João Batista não é digno de carregar suas sandálias. É uma determinação dele que a igreja não está nem dando bola mais. A igreja não está mais se importando com isso. Por isso que você pergunta, quem é batizado com o Espírito Santo e com fogo? Quem aqui fala em línguas? É um outro, e olha lá, e desses que falam línguas, metade não é meninice. Igreja, eu reputo como o maior sinal da volta de Jesus, não esses terremotos, guerras, pestes, fomes e tudo isso que está acontecendo no planeta, mas o maior sinal que a gente pode contemplar neste momento é o esfriamento da fé. Este é o maior sinal de que Jesus está voltando. Porventura, perguntou ele, quando o Filho do Homem vier, achará fé na terra. Daí também a sua declaração: são poucos os que se salvam. Eu estou muito preocupado, é de verdade. Eu estou muito preocupado. As igrejas não falam mais da volta de Jesus. Não há mais batismo com o Espírito Santo e com fogo. O foco do Evangelho mudou totalmente. As próprias pessoas estão tão cegas e anestesiadas com tanta barbaridade, a realidade nua e crua avassalando, chocando, até o ponto de não chocar mais, que as pessoas estão endurecendo o coração e esfriando a fé. Deus tenha compaixão da igreja cristã. Sei que esta pregação talvez não fosse o que você queria ouvir, mas o que eu quero nesse momento é despertar o teu desejo. Não de ser um daqueles 500 que começam na empolgação e depois, tem outra coisa para fazer, não posso, hoje não dá, hoje não tenho como ir para a igreja, não, nessa quarta-feira próxima não vai dar, não. Eu não quero que você esteja entre aqueles 500 que começam entusiasmados, mas vão arrumando depois outros negócios tão importantes ou mais importantes. E aí, perdem a bênção. Mas eu quero que você esteja entre estes 120 que perseveraram até o fim, e quando chegou o dia de Pentecostes, o capítulo 2 de Atos dos Apóstolos diz assim: cumprindo-se o dia de Pentecostes, há um dia para se cumprir, igreja. Cumprindo-se o dia de Pentecostes, é um dia, e Jesus disse: não muito depois destes dias, e eram só 10 dias que eles tinham que esperar. Quanto que você tem que esperar? São poucos dias, igreja. Acorda, igreja. Mas quem esperar e perseverar até o grande dia será salvo, revestido de poder, batizado com o Espírito Santo e com fogo, e arrebatado ao encontro de Jesus nas nuvens dos céus. O batismo com o Espírito Santo e com fogo é a maior dádiva que Deus preparou para você depois da salvação. Porque quem tem o batismo com o Espírito Santo e com fogo dificilmente perde a salvação. Quem apenas tem a salvação e não tem o Espírito Santo está mais arriscado a perder a salvação por causa das tentações e as seduções deste mundo. Agora, a pessoa que tem o batismo com o Espírito Santo e com fogo, ela está mais preparada. Ela é a luz brilhando no meio das trevas. Ela é a chama de fogo que brilha na escuridão. O Espírito Santo resplandece no rosto dela. Quando ela fala, as pessoas sentem que Jesus está falando através dela. A pessoa que tem o batismo com o Espírito Santo e com fogo, no meio da sua casa e da sua família, ela consegue arrebatar os familiares para Jesus Cristo, consegue ser uma testemunha que anuncia que Jesus, aquele que morreu na cruz, não está sepultado, mas ressuscitou, subiu aos céus, e ele vai voltar para buscar a sua igreja. Quem é batizado com o Espírito Santo e com fogo, vive isso. Eu sei que você ama muito o Senhor Jesus. Por isso que você está aqui. Porque você sabia que essa reunião era só para isso. Para a busca do Espírito Santo e com fogo. E você veio. Persevera agora. Amém? Persevera unanimemente conosco em oração. Porque João batizou com água, mas você será batizado com o Espírito Santo e com fogo, não muito depois destes dias, e muitos no dia de hoje mesmo. Toda a igreja fica de pé. A igreja precisa viver isso. A igreja só avança se ela tiver o Espírito Santo. Uma igreja, ela só permanece se tiver o Espírito Santo. Quando a igreja não tem o Espírito Santo, ela se transforma em outra coisa. Num clube. Num local de reunião social. Num lugar de encontro entre amigos. num ponto de encontro, num lugar onde as pessoas simplesmente buscam aquilo que lhes interessa e não o que Deus tem preparado. Os discípulos estavam errados. Quando o Senhor nos batizar com o Espírito Santo e com fogo, é nesta época que o Senhor vai restaurar o reino a Israel? Não, não. É o reino de Deus que eu vou trazer para vocês. Foi isso que Jesus quis dizer. A vinda do Espírito Santo sobre vocês é a implantação do reino dos céus na sua vida. É isso que você está precisando, acredite em mim. Você tem que buscar o batismo com o Espírito Santo e com fogo, como o sedento no deserto está suplicando por água. Você tem que clamar pelo Espírito Santo, como o desesperado clama diante da morte. Buscar, buscar o Espírito Santo. Colocar isso como prioridade número um na sua vida e não parar enquanto não receber o revestimento de poder. Porque depois do revestimento de poder, depois do batismo com o Espírito Santo e com fogo, aí virão estes dons aqui, ó. Porque a um pelo Espírito é dada a palavra da sabedoria, e a outro pelo mesmo Espírito a palavra da ciência, e a outro pelo mesmo Espírito a fé, e a outro pelo mesmo Espírito os dons de curar, e a outro a operação de maravilhas, e a outro a profecia, e a outro o dom de discernir os espíritos, e a outro a variedade de línguas, e a outro a interpretação das línguas. Mas um só e o mesmo Espírito opera todas essas coisas. Aliás, eu quero frisar isso: mas um só e o mesmo Espírito. No dia de Pentecostes, quando 120 pessoas foram batizadas com o Espírito Santo e com fogo, não eram 120 espíritos descendo sobre 120 pessoas, como pregam os testemunhos de Jeová, mas um só, o mesmo Espírito Santo enviado por Jesus Cristo. Um só Deus, um só Espírito, um só batismo, um só batismo com o Espírito Santo e com fogo também. O mesmo Espírito que opera tudo em todos e reparte a cada um particularmente como Ele quer. Ah, como eu quero que Ele reparta para você, por exemplo, o dom da profecia, mas não sou eu que reparto. Como eu gostaria que você tivesse o dom de operar maravilhas, mas não sou eu que reparto. Como eu gostaria que você tivesse a variedade de línguas, mas não sou eu que reparto. Veja que interessante. Só um batiza com o Espírito Santo e com fogo. Quem é? Jesus. Só Jesus. E os dons do Espírito Santo, é só Ele que reparte como Ele quer. Está compreendendo? Não é a nossa vontade, é a Dele. O que é que a gente faz? A gente busca. A nossa parte qual é? Perseverar em Jerusalém, na casa de Deus. Você tem que oficializar que o teu corpo é o templo vivo do Espírito Santo. Você tem que tornar oficial que esse corpo aí que você está usando nessa nossa vida, esse corpo aí que você tem, esse mesmo corpo aí, você tem que oficializar agora que ele não é mais seu. Você tem que oficializar que você o entrega para Jesus, que você o consagra para Jesus, como templo vivo do Espírito Santo. E aí você consagrando o teu corpo, é claro, você vai dizer: eu consagro também a ti o meu coração, eu consagro a ti a minha alma, eu consagro a ti o meu espírito, eu consagro a ti a minha mente, eu consagro a ti os meus lábios, eu consagro a ti todo o meu ser, corpo, alma e espírito. É uma entrega total. Eu sei que você quer. Eu sei que você quer. Eu sei que você quer fazer isso. Mas vamos oficializar. Não basta ficar na intenção. Porque eu sei que todo mundo quer isso. Eu sei que todo mundo quer fazer isso, mas você tem que oficializar isso, você tem que registrar isso, você tem que documentar isso. Quando eu prego, as pessoas gravam as mensagens em áudio e vídeo, está documentado, mas eu não estou falando dessa documentação aqui na terra. Você tem que documentar lá diante de Deus. Jesus disse: quem me confessar diante dos homens, também eu confessarei diante do meu Pai que está nos céus. É confessar, é documentar diante de Deus e documentar no cartório do céu o teu nome escrito no livro da vida do Cordeiro. Essa é uma decisão que só você pode tomar. Coisas que estão há muito tempo sendo aguardadas e preparadas vão acontecer. A igreja está para acontecer. É apavorante, está para acontecer. Eu estava vendo as imagens lá no mesmo noticiário, fora corrupção, roubalheira, crimes hediondos, absurdos, né? O ser humano perdeu a medida. Fora tudo isso, no mesmo noticiário, furacões, terremotos, pestes, doenças, fome, seca. Que noticiário chato. Mas cada uma daquelas notícias significa: igreja, acorde. O grande rei está para chegar. Vai começar o arrebatamento. A qualquer momento. É preocupante. É preocupante. A fé e o amor estão esfriando. E o Espírito Santo, esquecido. Dá para sentir a tristeza do Espírito Santo. Porque o Espírito Santo é uma pessoa, ele se entristece, sabia disso? A palavra até diz: não entristeçais o Espírito com o qual fosse selados para o dia da redenção. O Espírito está triste, ele é o selo para o dia da redenção. O Espírito Santo está triste num cantinho da igreja. Quem é que o busca? Quem é que persevera em buscá-lo? Eu espero que seja você, em nome de Jesus. Eu espero que você, a partir de hoje, seja a pessoa que mais busca o Espírito Santo, para crescer diante de Deus e diante dos homens. Quero falar com você que está assistindo essa mensagem pela TV, ou pela internet, ou ouvindo pela rádio. Jesus está voltando, você precisa do Espírito Santo para suportar esses dias maus e não desfalecer na sua fé diante do caos. Quer se entregar para Jesus ou voltar para Jesus? Se ajoelhe ao lado do teu rádio, se ajoelhe ao lado do teu televisor, ao lado do seu computador, porque nós vamos orar aonde você estiver. Se entregue para Jesus, consagre a Ele agora o teu corpo como templo vivo do Espírito Santo. Todos que estão à distância, ajoelhados, e os que vieram aqui para frente e se ajoelharam, coloquem a mão direita sobre o coração assim, e orem comigo: meu Deus e meu Pai, meu Deus bendito, meu Deus todo-poderoso, eu estou aqui porque eu te amo. Porque eu amo estar na tua presença, na tua casa, e eu quero mais de ti. Além da salvação, eu quero o revestimento do teu Espírito Santo. Eu quero que o teu Espírito Santo repouse sobre mim e faça morada dentro de mim, para estar comigo todos os dias, até o último dia, até o grande dia, seja o da minha morte ou da tua volta, naquele dia eu quero estar de pé na minha fé diante de ti. Por isso, Senhor, eu preciso muito de purificação. Eu preciso muito que o teu sangue me purifique agora de toda iniquidade, porque eu me arrependo dos meus pecados e eu quero viver na tua presença. Meu Senhor, me limpa agora com aquele sangue que o Senhor verteu em meu favor. Salva a minha alma, perdoa os meus pecados, escreve o meu nome no livro da vida e oficializa diante do Pai que eu te confesso como meu único, suficiente, exclusivo e eterno Salvador para todo sempre. Amém.
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2: Vamos ver aqui em Juízes capítulo 2, versículo 19. Está escrito assim: porém, sucedia que, falecendo o juiz, tornavam e se corrompiam mais do que seus pais, andando após outros deuses, servindo-os e encurvando-se a eles. Nada deixavam das suas obras, nem do seu duro caminho. Amém? Eu vou reler, preste atenção. Porém, sucedia que, falecendo o juiz, tornavam e se corrompiam mais do que seus pais, andando após outros deuses, servindo-os e encurvando-se a eles. Nada deixavam das suas obras, nem do seu duro caminho. Agora eu leio e toda a igreja repete. Vamos lá. Porém, mais alto, porém, sucedia que, falecendo o juiz, tornavam e se corrompiam mais do que seus pais, andando após outros deuses, servindo-os e encurvando-se a eles. Nada deixavam das suas obras, nem do seu duro caminho. Amém? Muito bem. O livro de Juízes tem esse nome interessante, porque depois da morte de Moisés e de Josué, eles ficaram praticamente sem sucessores. E com o passar dos anos, o povo começou a deixar tudo aquilo que Moisés tinha escrito e toda a revelação do único e verdadeiro Deus, tudo que Deus queria na sua palavra. E por causa disto, o povo foi se corrompendo. Veja comigo aqui no versículo 10. E foi também congregada toda aquela geração aos seus pais, isto é, morreram. E outra geração após eles se levantou, que não conhecia o Senhor, nem tampouco a obra que fizera a Israel. Então, a geração que veio depois de Josué, né, depois que morreu aquela turma que entrou em Canaã, eles, os novos, os que nasceram, eles não tinham conhecimento de tudo o que Deus tinha feito pelos seus antepassados e de toda a vontade de Deus para as nossas vidas. E o povo foi se afastando cada vez mais do Senhor, justamente porque não o conhecia. Deus diz assim na sua palavra: o meu povo perece por falta de conhecimento. E aquela nova geração começou a perecer no conhecimento. O versículo 11 diz assim: então fizeram os filhos de Israel o que parecia mal aos olhos do Senhor, e serviram aos Baalins. Que Baalins são esses? Baalins é o plural de Baal. Baal era um deus dos cananeus que era adorado, reverenciado como deus da guerra, como deus da chuva, como deus da fertilidade. E os cultos a este deus chamado Baal, cujas imagens eram chamadas de Baalins, né, era o plural de Baal, o culto a esse deus Baal envolvia inclusive o sacrifício de crianças. E o povo de Israel, acreditando que Baal também era deus, passou a servir aquele deus dos cananeus, porque eles não conheciam a palavra de Deus. Tudo que Deus tinha revelado para Moisés, tudo que Deus tinha falado através de Moisés, e o povo começou a fazer aquilo que era mal aos olhos do Senhor. Começaram a praticar essas coisas. Versículo 12: e deixaram o Senhor, Deus de seus pais, que os tirara da terra do Egito, e foram-se após outros deuses, dentre os deuses das gentes que havia ao redor deles, e encurvaram-se a eles, e provocaram o Senhor a ira, porquanto deixaram ao Senhor, e serviram a Baal e a Astarote. Astarote era uma deusa, também da fertilidade, a deusa do amor e a deusa da guerra. Astarote era a esposa de Baal. Então as pessoas acreditavam que se elas tivessem adorando Baal através de uma imagem, e Astarote, a esposa de Baal, através daquela imagem, com aquele casal de deuses, eles acreditavam que suas casas seriam férteis, as suas lavouras seriam férteis, que Baal, o deus da chuva, mandaria a chuva para eles, que eles teriam muitos filhos, porque o grande patrimônio daquela época era ter muitos filhos. Então as pessoas de Israel começaram a servir Baal. E olha a cilada do diabo: Baal quer dizer Senhor, na língua dos cananeus. E o povo de Israel chamava o Deus Jeová, ou Yahvé, ou Javé, chamavam de Senhor, como nós chamamos de Senhor até hoje. Então o povo ficou pensando: ah, Deus é um só para todo mundo, toda a humanidade, não importa como as pessoas adorem o Senhor. Os cananeus adoram a Deus através de Baal, e Baal quer dizer Senhor, e nós adoramos o Senhor também. Deus é um só, não importa qual seja a religião, todos os caminhos levam a Deus. Todas as religiões são boas, porque todas as religiões falam de Deus, falam do Senhor. Então começou a haver aquela mistura, e o povo, sem perceber, começou a fazer coisas que ofendiam a Deus. Ora, o povo não conhecia o Senhor, mas conhecia Baal, e acreditavam que Baal era o Senhor, e conheciam Astarote, a esposa de Baal, a deusa Astarote. E o povo, por causa disso, começou a sofrer, começou a padecer. Mas se eles conhecessem a palavra de Deus, se eles conhecessem a palavra de Deus, o que Deus tinha revelado através de Moisés, eles iam saber de imediato que Deus não entra em contradição. Como que Deus é um só no mundo inteiro para todas as religiões, não importa como as pessoas o adorem, se o próprio Deus, usando Moisés, fez uma exigência para as pessoas que o adorassem? Então veja comigo lá no livro de Êxodo, capítulo 20, o que Deus fala através de Moisés. Só que o povo não conhece mais o Senhor e nem a sua palavra. O povo está perecendo por falta de conhecimento. Olha só, voltando lá em Êxodo 20: então falou Deus todas estas palavras, dizendo: eu sou o Senhor teu Deus, que te tirei da terra do Egito, da casa da servidão. Muito bem, Deus se identificou. Não terás outros deuses diante de mim. Não farás para ti imagem de escultura, nem alguma semelhança do que há em cima nos céus, nem embaixo na terra, nem nas águas debaixo da terra. Não te encurvarás a elas, nem as servirás, porque eu, o Senhor teu Deus, sou Deus zeloso, que visito a maldade dos pais nos filhos até a terceira e quarta geração daqueles que me aborrecem, e faço misericórdia em milhares aos que me amam e guardam os meus mandamentos. Então o povo aqui está se corrompendo, servindo Baal, pensando que estão servindo a Deus. Olha que coisa, afinal de contas Baal quer dizer Senhor. O Senhor Deus de Israel é o Deus dos exércitos. Aí, Baal é o Deus da guerra. O Senhor Deus de Israel, ele é o Deus do céu e da terra, e Baal é o Deus da chuva, quer dizer que ele está no céu. É como dizem, né? Não, a gente vai na Umbanda, a gente vai na Macumba, e os nomes dos santos ali tem tudo paralelo na Igreja Católica. E aí vai. Você encontra todos os santos da Igreja Católica lá também no terreiro, em imagens. Você vai lá e vê. E dizem: não, esse corresponde a esse. Esse daqui da Umbanda, essa entidade da Umbanda corresponde a esse santo aqui da Igreja Católica. E a pessoa pensa: ah, É o jeito dos povos de origem africana adorar a Deus. Religião é tudo igual. Religião tudo dá certo. Mas olha só, qualquer religião que vai contra a palavra de Deus não pode ser de Deus. Ou será que Deus tem duas palavras, duas opiniões? Será que Deus entra em contradição? Ele diz para os evangélicos: não adorem imagem, mas os católicos podem, tá? Será que Deus faz isso? Ele diz para o seu povo: não façam feitiço. Ah, mas os umbandistas podem, tá bom? Não consultem os mortos, mas os kardecistas podem, tá? Será que Deus faz esse tipo de coisa com a humanidade, para a humanidade ficar confusa? Não, quem cria confusão é o homem. Quem realiza a confusão na terra são as religiões humanas. Então o povo de Israel, depois de Josué, não tinha mais líder, não tinha mais pregador da palavra. E o povo também não lia. E por falta de conhecimento começaram a acreditar nas superstições dos cananeus. Toda a idolatria dos cananeus eles foram absorvendo. E aquilo foi provocando a ira de Deus. Olha só, ensinei, desci pessoalmente na terra, fui lá, levantei Moisés, tirei o povo da escravidão do Egito, arrasei o Egito, abri o Mar Vermelho, derrubei as muralhas de Jericó, levei esse povo em vitória de vitória, e agora tudo que eles precisam fazer é estudar a minha palavra e continuar no meu ensinamento, e eles deixam a minha palavra de lado e começam a criar religiões e começam a dizer: eu acho que é assim. Não é a mesma situação que há hoje em dia? Olha só, Deus envia o seu filho Jesus Cristo, que desce pessoalmente à terra, que vem e prega o evangelho, que envia pregadores para que anunciem a sua vontade, a sua palavra, e ele faz toda essa obra tremenda, sobe de volta para o céu, e ele diz: eu vou preparar-vos lugar. Tudo que vocês precisam fazer é pregar o evangelho a toda criatura, é só fazer a minha vontade. Aí as pessoas não ouvem o evangelho, as pessoas não estudam o evangelho, não estudam a palavra de Deus, e começam a dizer: eu acho que religião é tudo igual, o importante é acreditar em Deus. E as pessoas hoje estão vivendo isso e se esquecem de toda a obra que Jesus Cristo veio e já fez. E qual é o propósito de Deus? Ah, eu acho que tem reencarnação, viu? É mesmo, é? O que você foi em outra vida? Ah, me disseram que eu fui um senador romano. Engraçado, todo mundo, olha o que tem de Cleópatra reencarnada hoje no mundo, de Marco Antônio, de Júlio César. Ah, eu fui Júlio César. E aí vai. Eu nunca vejo ninguém que fala assim: ah, eu estou reencarnando, porque no passado eu era faxineiro. No passado eu era pedreiro, né? Não desmerecendo a profissão de pedreiro, mas todo mundo que fala que reencarnou é sempre alguém importante. Eu, Júlio César. Não existe nada disso na palavra de Deus. O povo está perecendo por falta de conhecimento. A situação atual é idêntica a esta aqui. Veja como a palavra de Deus é atual, como a humanidade se repete, como os erros são novamente praticados. Hoje, o que a humanidade, além de acreditar em todas essas coisas, acredita em Buda, acredita em Maomé, as pessoas têm lá os seus padroeiros, os seus intermediários, os seus protetores, as suas entidades, os seus anjos, né? Estão aí fazendo o trabalho. Eu acho que está bom, eles dizem, eu acho que é isso mesmo, o que importa é a gente acreditar em Deus. É acreditar no Senhor. Mas Baal também se traduzia por Senhor, e o povo estava acreditando em Baal. E qual é a consequência quando a humanidade, por falta de conhecimento e por falta de alguém que pregue, por falta de juízes, o que acontece com a humanidade quando ela não conhece a palavra de Deus? Qual é a reação do céu? Veja aqui, ó, versículo 14: pelo que a ira do Senhor se acendeu contra Israel, e os deu na mão dos roubadores, e os roubaram, e os entregou na mão dos seus inimigos ao redor, e não puderam mais estar em pé diante dos seus inimigos. Como que se explica Um país como o nosso, amados, com a maior bacia hídrica do mundo, tem que fazer racionamento de água. Como que um país como o nosso, que tem as maiores usinas hidrelétricas e o maior potencial hidrelétrico do planeta, tem que fazer racionamento de energia? Como que uma nação como a nossa, que bate recordes de safra, 90 milhões de toneladas, é muita, muita coisa que o Brasil produz, e o povo não tem o que comer? O que está acontecendo? A nação está sendo roubada, a nação está sendo saqueada, o povo está sendo saqueado. Isso é problema da humanidade? Lógico que é. Mas quem que está agora por detrás desse problema da humanidade? Por que que a humanidade está sofrendo tanto? E os brasileiros principalmente? Porque a ira do Senhor se acendeu. Se acende e a gente é entregue nas mãos dos roubadores. Ora, Jesus disse que o diabo veio para roubar, matar e destruir. Aqui disse assim: e os deu nas mãos dos roubadores e os roubaram, e os entregou nas mãos dos seus inimigos ao redor. Ora, o diabo fica ao redor, o inimigo da nossa alma fica ao redor, rodeando a quem possa tragar, como se fosse um leão furioso, e não puderam mais estar em pé diante dos seus inimigos. Por isso que o diabo está pisando em tanta gente, por isso que o diabo está prevalecendo nessa nação, porque o povo, ao invés de se apegar com o único e verdadeiro Deus e fazer a sua vontade, que está na sua palavra, o povo segue após falsos deuses e começa a fazer coisas que não agradam o Senhor, e essa é a consequência. Continua a leitura comigo, versículo 15: por onde quer que saíam, a mão do Senhor era contra eles para mal, como o Senhor tinha dito e como o Senhor lhe tinha jurado, e estavam em grande aperto. Veja o versículo 16: e levantou o Senhor juízes que os livraram das mãos dos que os roubaram. Mas olha só, vinha o livramento e em seguida o povo se desviava de novo, só buscava Deus na hora do muito aperto. Aí Deus levantava um juiz que livrava o povo, abençoava o povo, aí o povo estava bem,

essas se desviaram do caminho por onde andaram seus pais. Eles se desviaram. Vinha o juiz, abençoava, melhorava, aí se desviavam. E quando, versículo 18, e quando o Senhor lhes levantava juízes, o Senhor era com o juiz e os livrava das mãos dos seus inimigos todos os dias daquele juiz, porquanto o Senhor se arrependia pelo seu gemido por causa dos que os apertavam e oprimiam. E o versículo básico que nós lemos no início da mensagem, o 19, afirma que havia um problema ali. Havia um problema. Logo que aquele juiz que Deus levantou morria, o povo novamente se corrompia, o povo novamente se desviava. Então era um problema gravíssimo. Deus tinha que estar o tempo todo levantando um homem de Deus, um juiz, e na época dos juízes ele levantou até mulher de Deus, e ele tinha que levantar uma pessoa de Deus para restaurar o povo. Mas aí aquele juiz morria e o povo se desviava outra vez. Vamos reler o versículo 19. Porém sucedia que, falecendo o juiz, tornavam e se corrompiam mais do que seus pais, andando após outros deuses, servindo-os e encurvando-se a eles. Nada deixavam das suas obras, nem do seu duro caminho. O caminho do pecador é um caminho duro. É um caminho mau, é um caminho cheio de ciladas, de tropeços, de pedregulhos. Machuca o pé da pessoa fica sangrando. Mas a pessoa continua naquele caminho duro. Ora, se eu sei que o cigarro me faz mal, para que eu vou fumar, hein? Poxa, mas esse caminho é tão duro. Tenho que acordar no meio da noite para acender um cigarro. Tenho que acordar de manhã antes de tomar café, já acendo um cigarro, porque o meu corpo está pedindo. Eu fico tossindo, feito um condenado ali no banheiro, aquela tosse que parece que o meu pulmão vai sair pelo peito, mas não deixo o duro caminho. Está fazendo mal, mas não deixo o duro caminho. Estou bebendo, não me controlo, passo na frente de um bar, tenho que parar ali, tomar um trago, tomar uma pinga, e chego em casa, tenho que tomar um uísque. Poxa, mas eu me sinto tão mal, minha cabeça dói, eu não tenho disposição, eu estou com o corpo inchado de tanto beber, caminho duro. Mas por que não larga? Por que não larga? Estou fumando maconha. Poxa vida, é tão ruim depois que passa o efeito, me dá tanta fome, e eu fico tão deprimido depois que eu fumo aquilo, é tão ruim, queria parar. Por que não para, já que o caminho é tão duro? A cocaína já comeu a cartilagem do nariz, já não tenho nenhuma boa respiração, estou com a mucosa devorada de tanto cheirar cocaína. Puxa vida, é duro, não é? É, depois que passa o efeito, fico mal, mal, fico pior do que antes. Caminho duro. E por que não deixa? O caminho do pecador é um caminho duro. E no entanto a pessoa não deixa, a pessoa continua nele. Agora veja só, não estamos falando apenas do problema das falsas religiões, que é gravíssimo e está aí, e eles precisam se converter e precisam mudar, sair do duro caminho, sair do mau caminho. Estamos falando da própria vida pessoal e até de pessoas que estão na igreja. À medida que se aproxima o final da história da humanidade, quanto mais se aproxima o dia da volta de Jesus, as circunstâncias espirituais de uma pessoa ficam mais difíceis. Vamos ver comigo na segunda carta que Paulo escreveu para o seu filho na fé, o Timóteo, no capítulo 3. Versículo 1 em diante, olha o que está profetizado: sabe, porém, isto, que nos últimos dias sobrevirão tempos trabalhosos, porque haverá homens amantes de si mesmos, avarentos, presunçosos, soberbos, blasfemos, desobedientes a pais e mães, ingratos, profanos, sem afeto natural, irreconciliáveis, caluniadores, incontinentes, cruéis, sem amor para com os bons, traidores.

0: obstinados, orgulhosos, mais amigos dos deleites do que amigos de Deus. Ora, dá para entender? Você está vendo o que acontece? Como as pessoas estão se endurecendo por continuarem no duro caminho? Assaltantes agora pegaram um motorista de táxi e, depois de roubá-lo dentro de casa, jogaram álcool no homem, na esposa e nas crianças e atearam fogo e deixaram lá gritando. E saíram dali e foram para outra casa, no mesmo bairro, praticaram o mesmo assalto e ficaram lá contando vantagem. Olha, nós pusemos fogo na outra família, vamos pôr fogo em vocês também. Homens maus, cruéis, sem afeto natural. E as pessoas estão se tornando agressivas, as pessoas estão piorando espiritualmente. Alguns até têm aparência de piedade. O versículo 5 diz assim: tendo aparência de piedade, mas negando a eficácia dela. Eu estava vendo outro dia um programa na TV, um velhinho, parecia tão bonzinho, sabe? Andava assim tão humildezinho, cabelinho branco, e era cumprimentado ali, e parecia uma pessoa tão boa, falava tão mansinho, tão bonzinho. Só que ele matou dois homens. Um, ele pegou a foice e abriu a barriga do homem, porque falou que o churrasco de gato não estava bom. E depois ele mata um outro homem, porque o amigo pisou no pé do cachorro e ele botou a espingarda na cara do outro e falou: pede perdão para o cachorro. E matou um homem porque não pediu perdão para o cachorro. Tem uma aparência de bonzinho. Nós estamos vivendo os últimos dias. Nós estamos vivendo o final dos tempos. Vamos ler na primeira carta também de Timóteo, capítulo 3, versículo 16. E sem dúvida alguma, grande é o mistério da piedade. Aquele que se manifestou em carne foi justificado em espírito, visto dos anjos, pregado aos gentios, crido no mundo e recebido acima na glória. O que que nós estamos verificando? Capítulo 4 aqui, ó. 1 Timóteo 4. Mas o Espírito expressamente diz que, nos últimos tempos, apostatarão alguns da fé, dando ouvidos a espíritos enganadores e a doutrinas de demônios, pela hipocrisia de homens que falam mentiras, tendo cauterizada a sua própria consciência. Os homens perderam todo o discernimento do que é bom, do que é justo, do que é reto, o que deve ser feito, e as pessoas estão se tornando cada vez piores. Deus está mostrando claramente a quem você deve servir e quem é o juiz que você tem que reverenciar. Eu quero ir lá em Apocalipse para a gente ir terminando esta mensagem, no capítulo 5, a partir do versículo 11. E olhei e ouvi a voz de muitos anjos ao redor do trono e dos animais e dos anciãos, e era o número deles milhões de milhões e milhares de milhares, que com grande voz diziam: digno é o Cordeiro que foi morto de receber o poder e riquezas e sabedoria e força e honra e glória e ações de graças. E ouvi a toda criatura que está no céu e na terra, e debaixo da terra, e que está no mar, e a todas as coisas que neles há, dizer: ao que está sentado sobre o trono e ao Cordeiro, sejam dadas ações de graças, e honra, e glória, e poder para todos sempre. E os quatro animais diziam: amém. E os 24 anciãos prostraram-se e adoraram ao que vive para todos sempre. Amém. Ele é o juiz eterno, é Ele que tem condição de resgatar a tua vida, é a Ele que você deve adorar, somente a Ele. Então toda a igreja se coloque de pé. Meu querido e minha querida, nós estamos vivendo tempos trabalhosos, pode acreditar, porque é profético. A confusão espiritual vai aumentar cada vez mais, e é profético, e isso está acontecendo e vai piorar. Mas Deus, mesmo assim, envia a sua palavra de uma maneira clara para você conferir. Você pode pegar qualquer Bíblia, uma Bíblia católica, conferir tudo isso. Pastor, se isso está escrito na Bíblia católica, por que que eles colocam tantos ídolos para o povo adorar? Eles darão contas a Deus. Porque todo o céu, toda a terra e até debaixo da terra e até as criaturas que estão nas águas glorificam um único Deus. E a Jesus Cristo, seu Filho, o Cordeiro, o único que foi morto e está vivo para todo sempre. Todo o céu se prostra diante dele. Você não pode dobrar o teu joelho diante de nenhum ídolo. Você não pode dobrar o teu joelho na frente de nenhuma imagem. Você não pode pedir nada para nenhuma entidade. Nem fazer qualquer clamor para qualquer outra criatura, viva ou morta, boa ou má, não interessa. Só existe um que você tem que adorar. Só diante dele dobrar o teu joelho, que é o Senhor Jesus. Quando você faz isso, o juiz Jesus Cristo, ele vai guardar a tua vida. Qual era a consequência do povo servir falsos deuses? Eles eram entregues aos inimigos que os pisavam. Eles passavam necessidades. Eles não podiam ficar de pé diante do adversário que ficava sempre ao seu redor. Mas a partir do momento que você se volta para o verdadeiro Deus, ainda que no passado você tenha feito muitas coisas que irritaram o céu, a partir do momento que você se arrepende, que você pede perdão, que você se prostra diante de Deus, que você com arrependimento busca o conserto com o Senhor, a tua vida é totalmente transformada, abençoada. Eu vou ler em segundo livro de Crônicas, capítulo 7, versículo 14, o que o próprio Deus diz. Deus fala assim, ó: se o meu povo, que se chama pelo meu nome, se humilhar e orar e buscar a minha face e se converter dos seus maus caminhos, então eu ouvirei dos céus e perdoarei os seus pecados e sararei a sua terra. Agora, meu querido, existe um juiz que não morre mais, e ele não quer que você fique desviado, desviada, porque com franqueza, hein, depois que se desviou, como ficou a tua vida? Com franqueza, eu duvido que melhorou, eu duvido, eu paro de pregar o evangelho, se você chegar para mim e falar, eu me desviei, fui pelo caminho duro, me afastei e a minha vida melhorou, eu duvido, porque é impossível. A ira de Deus se acende sobre a pessoa que o conhece e se afasta. Sua vida tem ido de mal a pior desde que você desviou. Mas hoje o Espírito Santo te trouxe aqui, porque Ele quer que você ouça esta palavra e conserte a sua vida, se reconcilie com teu Deus, e o teu juiz eterno, Ele vai te proteger, Ele vai te guardar, Ele vai te restaurar. Você que está afastado, afastada, desviado e desviada, saia do seu lugar e venha aqui para frente agora em nome de Jesus. Venha para cá. Vai saindo do teu lugar, vem para cá, pede licença e vem correndo aqui para frente. O povo se desviava e sofria, você se desviou e sofreu, vem aqui para frente porque vai acabar esse teu sofrimento. E eu quero chamar aqui na frente você, que ainda não se desviou, mas está quase. Pastor, eu não posso me desviar, porque eu entendo que Jesus é o único caminho, o único Salvador. E eu não quero voltar para o mundo, não. Eu tenho que ficar firme. Mas eu estou enfrentando tantas lutas. Não tenho vontade de orar. Não tenho vontade de jejuar. Às vezes não tenho vontade nem de vir na igreja. Pastor, eu estou fraco na fé. Estou caindo. E eu preciso de ajuda. Que bom quando a pessoa reconhece que precisa de ajuda. Teu justo juiz, o Todo-Poderoso Senhor Jesus, Ele vai te segurar com a sua mão forte e Ele vai te levantar. Ele vai colocar o poder do Espírito Santo sobre a tua vida. Vem para cá, porque você vai sair daqui outra pessoa. Isso, venha para cá. E nós vamos orar nesse momento. Eu fico feliz por você, sabia? Muito. Você sabia que eu também sou um juiz que não pode mais morrer? Sabia disso? E que você agora está se tornando uma pessoa que não pode mais morrer também? Jesus disse: os que creem em mim passaram da morte para a vida. Você não vai precisar morrer para ir para o céu. Você já vai entrar no céu agora. Você vai ser eterno a partir de agora. O teu inimigo não pode mais te destruir e a morte não tem mais poder sobre a tua vida. Jesus disse: assim como eu vivo, vós também vivereis. Então dobra o teu joelho aqui na frente. Coloque a mão direita sobre o teu coração. Você que está recebendo Jesus como teu único Salvador, ore assim comigo: meu Deus e meu Pai, eu renuncio às falsas religiões, às falsas adorações, e recebo o teu Filho Jesus como meu único e suficiente Salvador. Meu Deus amado, escreve o meu nome no livro da vida e me guarda neste bom caminho para sempre. Amém. Todos os que estão de joelhos, orem assim comigo: meu Deus e meu Pai, eu não posso me desviar, eu não posso parar no caminho, eu não posso sair fora, porque eu entendo que não há vida fora de Jesus. Ele é a minha vida, Ele é o meu Salvador, Ele é o meu juiz, e eu dobro os meus joelhos para pedir perdão e reconciliação. Eu estou me humilhando diante do teu altar, diante da igreja, diante dos homens, para que o Senhor me exalte. Meu Deus da glória, faz esta obra de restauração na minha vida e faz de mim uma grande bênção, em nome de Jesus. Assim seja. Amém. Continue em espírito. Toda a igreja vai orar por você. Igreja, estenda as mãos na direção dessas pessoas. Vamos orar. Senhor nosso Deus e nosso Pai, a coisa mais terrível que pode existir para um ser humano é não ter comunhão contigo, é viver nas trevas, é viver no mundo, é servir falsos deuses que não podem livrar nem ajudar. E a maioria da humanidade está naquele duro caminho que não conduz a lugar nenhum a não ser a perdição. Mas estas pessoas saíram fora do duro caminho e estão no caminho santo. É um caminho tão fácil de seguir, diz a tua palavra, que até os loucos, se andarem nele, não se perderão. Meu Deus, conserva o teu filho, a tua filha, nesse caminho bom, nesse caminho suave, nesse caminho que conduz à vida eterna. Não deixe esta pessoa ser enganada ou ser seduzida pelos deuses deste século. Não deixe esta pessoa, Deus, ser envolvida pela apostasia que está no mundo. Não deixe esta pessoa se perder no meio do caminho. Muitos aqui estavam fracos na fé. Muitos aqui estavam caídos, muitos estavam desviados e muitos entraram no caminho hoje pela primeira vez. Toma conta de cada um deles, ó Deus. Toma conta de cada pessoa, porque se nós sairmos do caminho, para onde iremos? O que há lá fora a não ser destruição? Segura esta pessoa com a tua mão poderosa. Dá para esta pessoa vontade de orar, vontade de ler a tua palavra, vontade de vir à tua igreja. imputar para esta pessoa a vontade de fazer a tua obra, e usa o teu servo e a tua serva nas tuas mãos. Ensina esta pessoa a fazer a tua vontade e revele na tua palavra os teus mistérios. Fala com esta pessoa de noite enquanto ela dorme, fala com esta pessoa de dia e no momento em que ela estiver na tua casa, o tempo todo fale com ela, ó Deus, através do teu Espírito Santo, e guarde esta vida até a volta gloriosa do teu Filho Jesus. Meu Pai querido, nós te agradecemos por cada pessoa e abençoamos cada vida agora. Meu amado e minha amada, recebe a tua restauração, recebe a tua unção agora, em nome de Jesus Cristo, assim seja, amém. Diga amém, Jesus. Podem se levantar. Vamos aplaudir mais o Senhor. Diga graças a Deus. Diga amém, Jesus.
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Fala para o teu irmão que está do seu lado. 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Faça a diferença, querido. Aleluia.

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3: Um homem saiu em uma viagem de avião. Era um homem que acreditava em Deus e sabia que Deus estaria com ele, dando-lhe proteção. Durante a viagem, quando sobrevoavam o mar, um dos motores falhou e o piloto teve de fazer um pouso forçado no oceano. Quase todos morreram, mas o homem conseguiu agarrar-se a alguma coisa que o conservou na superfície. Ficou boiando à deriva por muito tempo, até dar em uma ilha não habitada. Ao chegar à praia, cansado porém vivo, agradeceu a Deus por aquele livramento maravilhoso da morte. Ele se alimentou de peixes e ervas. Conseguiu derrubar algumas árvores e com muito esforço construiu um abrigo tosco com paus e folhas que o protegia do sol e da chuva e onde podia passar a noite. O homem ficou todo satisfeito e mais uma vez agradeceu a Deus, porque agora podia dormir sem medo dos animais selvagens que talvez pudessem existir na ilha. Um dia, ele estava pescando e havia apanhado muitos peixes. Tendo conseguido comida abundante, estava satisfeito com o resultado da pesca. Entretanto, ao voltar-se na direção de sua casa, qual não foi sua decepção ao vê-la em chamas? Sentou-se numa pedra e pôs-se a lamentar e chorar. Deus, como o Senhor pôde fazer isto comigo? O Senhor sabe que eu preciso muito desta casa para me abrigar e a deixou se queimar inteira. O Senhor não tem compaixão de mim? Nesse momento, uma mão pousou no seu ombro e ele ouviu uma voz lhe dizendo: vamos, rapaz. O homem se virou boquiaberto a fim de verificar quem falava com ele, e qual não foi sua surpresa ao ver à sua frente um marinheiro que lhe disse novamente: vamos, rapaz, nós viemos buscá-lo. Como é possível? Como vocês souberam que eu estava aqui? E o marinheiro respondeu: ora, amigo, vimos os sinais de fumaça que você fez, pedindo socorro. O capitão ordenou que o navio parasse e que eu viesse buscá-lo naquele bote ali adiante. Os dois entraram no bote e se dirigiram para o navio que o levaria em segurança de volta para sua família e para a vida. Quantas vezes nossa casa queima e nós gritamos como esse homem? Na Bíblia Sagrada lemos que todas as coisas contribuem para o bem daqueles que amam a Deus. Às vezes é muito difícil aceitar isso, mas é assim que funciona. É preciso acreditar e confiar. Siga seu coração e a resposta lhe será dada.

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7: Então pegue o evangelho, por favor. Abra no evangelho de Marcos, capítulo 7, vamos ler apenas o versículo 24. Evangelho de Marcos, capítulo 7, versículo 24. Achou? Está escrito o seguinte: e levantando-se dali, foi para os territórios de Tiro e de Sidom, e entrando numa casa, queria que ninguém o soubesse, mas não pôde esconder-se. Vou ler de novo. Está falando de Jesus. Ele estava num lugar, se levantou e caminhou lá para as bandas de Tiro e Sidom, que fazem divisa com Israel. É o norte do país, é lá em cima. E Jesus está naquela redondeza. Ele foi mais para o norte porque ele precisava de um pouco de sossego. Essa que é a verdade, porque as multidões o assediavam demais. As multidões sempre o oprimiam. Ele não tinha tempo nem de comer, e tampouco os seus discípulos. Então Jesus ele vai para perto da Síria, porque lá a Síria é um território pagão, onde eles adoram falsos deuses, ídolos, trabalham com feitiçaria, ocultismo. São pessoas que não vão procurar Jesus. Por isso que ele está indo lá para cima. E ele quer ficar anônimo, ele quer ficar escondido. Mas justamente uma mulher do país vizinho, de lá da Síria, sai daquela região. Antes era a Fenícia também, atualmente o Líbano. Ela ouviu falar sobre Jesus e ela sai dali. Ela atravessa a fronteira de Israel porque ela precisa falar com Jesus. Jesus queria ficar em oculto, mas essa mulher aqui não vai deixar. Essa mulher não vai permitir que Jesus fique escondido. Já vou te contar o que aconteceu. Mas você acredita que até o Senhor Jesus às vezes precisava se esconder para ter um pouco de tranquilidade? Quem que acredita? Levante a mão. Ele queria se esconder de verdade, porque ele não tinha um só instante de sossego. Ele entrou numa casa, ele queria ficar oculto naquela casa, mas ele não vai conseguir. Essa mulher sirofenícia que não vai deixar. E ela está fazendo uma coisa que não devia fazer. Ela devia ficar na dela, no país dela. Mas a fama de Jesus atravessou a fronteira de Israel e ela pensou: só Jesus pode resolver o meu problema. eu tenho que ir atrás de Jesus. Porque os ídolos que eu acreditava não resolveram, as feitiçarias não resolveram, os religiosos da minha região não resolveram, mas eu acredito que Jesus vai resolver. Então ela foi atrás de Jesus. Quem crê nisso, levante a mão. Então eu leio mais uma vez e você repete em seguida. Vamos lá. E levantando-se dali, foi para os territórios de Tiro e de Sidom, e entrando numa casa, queria que ninguém o soubesse, mas não pôde esconder-se. Não tem jeito. Jesus disse: ninguém pega uma lamparina e coloca debaixo da mesa. Antes, coloca no lugar mais alto da casa, para que ilumine a todos. Como é que Jesus, que disse, eu sou a luz do mundo, queria se esconder? Não tem como. Ele não consegue. E essa mulher foi a responsável por não permitir que ele se escondesse. Hoje você aqui está sendo como aquela mulher. Você saiu do seu lugar, saiu da sua casa, do seu bairro, da sua cidade, porque você já tentou resolver os problemas por ali e não conseguiu. Em várias igrejas e outros lugares também, e não obteve resposta, mas você pensou: eu vou lá na Vila da Penha, porque eu sei que Jesus está dentro daquela casa, e não adianta ele querer se esconder, porque eu vou encontrá-lo. E a boa notícia é que você não perdeu a viagem. Jesus Cristo está aqui. Ele não vai ter como ficar escondido. Por tua causa ele vai ter que se manifestar. Por tua causa ele vai ter que fazer um milagre. Você veio aqui para isso e vai voltar para o seu lugar levando o seu milagre. Continua aplaudindo se você crê que ele está aqui. Aplaude esta palavra se você crê nela. Olha para o céu e comece a dar glórias. E enquanto você aplaude, glorifica o nome do Senhor. Você que está assistindo pela TV, faça a mesma coisa. Junte-se a nós aqui no Rio de Janeiro, Vila da Penha. Glorifique a Deus conosco, aplaude e dá glória. Pai querido, abre o céu para receber este louvor de toda parte, de toda a terra. E sobre cada vida que te glorifica, derrama a tua bênção, a tua virtude, o teu poder. Pai querido, a tua palavra vai ser pregada agora. Essa multidão não veio aqui para escutar um homem falar. Elas não têm interesse no homem, elas têm interesse no Senhor, na tua palavra. Então vem com teu espírito, tome o lugar do pregador. Apareça o Senhor agora, abre a boca do mensageiro, envia a tua palavra com poder e autoridade. E que a tua palavra vá, percorra toda a terra e prospere naquilo para o qual está sendo enviada. Em nome do Senhor Jesus, diga amém, Jesus. Quem tiver lugar pode sentar, por favor. Pois é. Jesus foi lá para cima. E agora eu falo de maneira figurada. Jesus foi lá para cima, né? Achando que ia ter sossego. Não é? Ele não foi para a Síria agora. Ele não foi lá para aqueles lados do Líbano ou da Fenícia. Quando ele estava aqui na terra, ele foi lá para cima no país de Israel. Mas agora ele foi lá para cima, achando que ia ter sossego. E a gente não deixa Jesus sossegado. Porque o tempo todo nós estamos clamando igual essa mulher. E você sabe, Jesus não fica chateado não, nem incomodado. Ele até ensinou a gente a incomodá-lo, a ser persistente. Ele disse, pode clamar de dia e de noite, porque tudo quanto pedirdes ao Pai em meu nome, crendo recebereis. E ainda que o meu Pai pareça tardio em responder, digo-vos que depressa vos fará justiça. Depressa ele vai fazer justiça na sua vida. Então continua clamando, viu? A gente não deixa Jesus sossegado mesmo, e ele quer que a gente o incomode. Eu sou um fiel seguidor de Jesus, que Deus, quando ele olha lá para o meu quarto, ele fala, ah, pronto, lá vem o João Ribe de novo. Deixa eu fazer o que ele está pedindo, porque ele não me deixa sossegado. Eu quero que você faça a mesma coisa, viu? Incomode Deus, porque essa mulher aqui é um exemplo para a gente. Sabe, quando Jesus começou a pregar e escolheu os 12 discípulos, isso está contado lá no Evangelho de Mateus, no capítulo 10, Jesus vira para eles e fala assim, e a gente lê isso no versículo 6, ele diz assim, vocês não entrem nos caminhos das gentes, isto é, dos não-judeus, e também não entrem em território de samaritanos, nem nas cidades dos samaritanos. Porque os samaritanos eram estrangeiros dentro de Israel. Mas ide primeiro, disse Jesus, as ovelhas perdidas da casa de Israel. Então o evangelho tinha foco e o próprio Jesus tinha essa ordem do Pai. E ele repassou para os discípulos. Primeiro, os filhos de Israel. Então, ele não saiu do país, ele foi lá para o norte, quase na fronteira com o Líbano, Síria, antiga Fenícia. Ele foi lá porque ele queria um pouquinho mais de lugar reservado, né? Tranquilidade. Mas essa mulher, ela não saiu de Israel. Jesus estava se escondendo do povo de Israel, mas ele esqueceu de se esconder do povo da Síria. E a mulher atravessa a fronteira, porque ela tem um problema insolúvel, que ela acredita que só Jesus tem poder para resolver. E ela precisa falar com Jesus. Ela precisa ser ouvida por Jesus. Ela tem que chamar a atenção de Jesus. Ela, quando avista Jesus de longe, começa a gritar e revela qual é o seu sofrimento. Ela começa dizendo assim, Jesus, filho de Davi. Você vê como a fama de Jesus atravessou a fronteira, porque esse termo filho de Davi era empregado só pelos judeus, pelos israelenses, pelos israelitas. E ela, sendo síria, está chamando Jesus como os judeus chamavam. Será que essa mulher não tinha um parente que contou para ela essas coisas? Bom, de alguma maneira ela sabia que o nome poderoso de Jesus, o nome messiânico de Jesus, o nome que indicava o rei dos reis, era filho de Davi. Então ela vem chamando a pessoa certa, Jesus, filho de Davi, tem compaixão, tem misericórdia de mim, porque a minha filha está terrivelmente endemoniada. Mas Jesus nem olhou para a mulher e continuou caminhando. E Jesus andava apressado, ele era um atleta, ele andava rapidamente. Ele queria ficar em oculto e essa mulher começa a gritar. Começa a gritar e vem atrás dele gritando. Jesus aperta o passo E a mulher vem correndo. Jesus anda mais depressa e ela corre e grita, feito uma louca: Jesus, filho de Davi, por favor, tem compaixão de mim, a minha filha está terrivelmente endemoniada. E Jesus andando. E queria ficar anônimo. Ele não queria responder para ela. Ele anda mais rapidamente e a mulher vai correndo. Chega ao ponto de Pedro dizer para Jesus: Senhor, olha o escândalo que essa mulher está fazendo, a gritaria. Manda ela embora logo. Atende e despacha. Né? Fala que o senhor não vai atender e pronto. E Jesus responde para Pedro o que ele tinha dito lá no capítulo 10, versículo 6. Ele fala: eu não fui enviado senão as ovelhas perdidas da casa de Israel. Ó, eu não fui enviado, quer dizer, o pai enviou o filho para primeiro pregar para os filhos de Israel. E Jesus não quer transgredir essa ordem do pai. Eu não posso atender essa mulher porque eu não fui enviado, não é? Eu recebi uma ordem para ir primeiro às ovelhas perdidas da casa de Israel. Então Jesus não atende, e Marcos, que nos conta essa história também, foi onde eu li para você, Marcos, que teve Pedro como fonte, nos deu esse detalhe que Jesus, para se esconder, entrou numa casa. Ele quis ficar em casa, porque a casa é um lugar inviolável. Quando você entra na tua casa, nem a polícia pode entrar. E se entrar, está desrespeitando a lei. Para entrar na tua casa é com ordem judicial. Ou se tiver um flagrante de crime acontecendo, a polícia pode entrar. Mas a casa da gente, quando você entra na tua casa, alguém para entrar tem que pedir licença. Não é assim, não. Então Jesus, querendo ficar sozinho, entrou numa casa. Ele não queria atender ninguém, e muito menos aquela mulher, porque ela era estrangeira. Era uma mulher de cultura grega, sirofenícia, e ele, obediente ao envio, ele diz: primeiro eu vou pregar para os filhos de Israel. Primeiro vou atender os filhos, agora não é hora dos estrangeiros. Eu recebi ordem para ir primeiro às ovelhas perdidas da casa de Israel. Ela não é judia, ela não é nascida aqui em Israel, ela é estrangeira. Não posso atender? Nesse momento, não. E Jesus entra em casa. A mulher continua gritando do lado de fora, continua clamando. E ela está assim tão determinada que ela invade a casa. E ela entra e se joga aos pés de Jesus e suplica. Aos pés de Jesus, o Senhor devia estar sentado, não é? Ela suplica: a minha filha está terrivelmente endemoniada. O Senhor precisa libertá-la. Sabe, uma mãe, um pai, quando vê um filho ou uma filha em sofrimento, sofre muito também, sofre demais. A mãe, quando vê o filho destruindo a sua vida no crack, essa mãe só chora. Ela quer que o filho largue o vício. Quando vê também uma filha se perdendo, fazendo coisas erradas, sumindo 2, 3 dias, andando com gente que não presta, essa mãe não dorme nem à noite, porque ela tem medo que a filha morra no meio da noite, no meio da madrugada, aconteça uma violência, um roubo, um assalto, um acidente. Uma mãe sofre muito quando vê que a filha mudou de comportamento. O pai também sofre muito quando vê que o filho está difícil, difícil demais. Está desobediente, está rebelde, fica xingando, desacata, ofende. O pai sofre demais, o pai chora, a mãe chora. E essa mãe estava num desespero só, porque a filha dela lá em casa no outro país, terrivelmente endemoniada. Ela não aguenta mais ver a filha endemoniada daquele jeito. Ela quer a libertação da sua filha. Como uma mãe sofre. E os demônios atuam nas casas. Eles atacam o pai de família, a mãe de família. Os demônios atacam o filho, a filha e quem estiver dentro de casa. Para destruir mesmo a pessoa, para trazer instabilidade, nervosismo, gritaria, briga, contenda, falta de paz, ofensas, vícios. Então os demônios, eles gostam de atuar dentro das casas das pessoas. Eu me lembro que uma vez, uma mãe me procurou, e ela chorava muito, por causa do filho dela, que era estudante de engenharia, um rapaz bem criado, um rapaz educado, um rapaz inteligente, estava fazendo engenharia, de repente não levantou mais para ir para a escola, para a faculdade, não saiu mais de casa, eles moravam num sobrado, ele se trancou no quarto e a mãe falava para ele ir para a escola, ele resmungava, ele respondia mal, ele ofendia. Passou a deixar a luz do quarto apagada e todas as cortinas fechadas para que não entrasse nenhuma luz no seu quarto. E a mãe falou, meu filho não está bem. E ela, me contando, disse que batia na porta, ele não abria. Às vezes, a porta estava destrancada, ela colocava um prato de comida novo, mas via que o prato do dia anterior estava com toda a comida ainda e cheio de bichos. Ele não comia. Ela me contou que algumas vezes ela olhou para dentro do quarto escuro, mas ela viu fezes no chão, ele não saía nem para ir no banheiro. Ele defecava no chão, aquele mau cheiro que vinha. Ele urinava ali dentro mesmo. E não saía para tomar banho, não se alimentava, não ia mais para a universidade. Essa mulher ficou desesperada. Essa mãe, quando viu isso, o que está acontecendo com meu filho? E ele não atendia a própria mãe, ainda ofendia a mãe. Quando a mãe insistia, ele xingava. Você imagina o que essa mãe chorava, o que essa mãe sofria, e ela está desabando na minha frente. Está chorando e soluçando na minha frente, contando esse caso inexplicável. Repentinamente, o filho único dela, o único filho, ficou desse jeito. Aí eu falei, nós vamos orar, mas eu vou pedir uma coisa para a senhora. Traz um pijama dele. Mas ele não está nem trocando de roupa, pastor, não está tomando banho. Pega um pijama lá, que esteja na lavanderia, lavadinho, passadinho. Traz aqui, que eu vou orar e vou também ungir esse pijama, já que o teu filho não vai sair do quarto, eu vou fazer isso na peça de roupa dele. Traga a peça de roupa dele aqui. Aí a mulher veio, era um caso urgente, ela veio na próxima reunião. Pastor, aqui está o pijama do meu filho, mas ele não vai vestir, nem comer, ele come. Ele não toma mais banho, ele não sai do quarto. Eu falei, tudo bem, mas a senhora vai pegar esse pijama, que eu vou orar e vou ungir. A senhora vai dar um jeito de abrir a porta e colocar lá no chão. No assoalho do quarto. E fecha a porta. A senhora tem que fazer isso. Eu vou orar. Aí eu orei no pijama da mulher, ungi. Porque o rapaz jamais viria na igreja, eu tinha que fazer isso. Era a única maneira de alcançá-lo. Aí eu falei, tenha fé, faz isso que eu te falei. Agora você pega esse pijama, abre a porta do quarto e deixa no chão, não entrega na mão dele, não. Deixa no chão. Isso foi na reunião da tarde, terminou umas 5 horas aproximadamente, 5 e meia. Ela foi embora. E assim que chegou em casa, fez exatamente do jeito que eu mandei. Ela pegou, subiu a escada, era um sobrado, ela foi até a porta do quarto dele, ela abriu a porta, veio aquele mau cheiro, tudo escuro lá dentro, fezes no chão, urina, os pratos com comida, e os pratos ali cheios de bichos. Ela colocou o pijama no chão, fechou a porta e desceu. Fez algumas coisas e depois foi dormir. Quase não pegou no sono, pobre daquela mãe. No dia seguinte, de manhã, ela vai para a cozinha. A porta do quarto do filho continuava fechada. Ela desce a escada, vai na cozinha, chorando. Meu Deus, isso não pode continuar. Aí ela começa a preparar um café. Ferve a água, põe o coador, o pó. Aí despeja água quente. Está fazendo um café e chorando. Só pensando no filho. Aí, de repente, ela sente que tem uma pessoa atrás dela. Ela até assusta, ela olha para trás. Era o filho. Vestido com o pijama.

0: E aí, ela olhou para ele e falou assim: oi, filho. Oi, mãe. Quer um café, meu filho? Ele era alto. Quer um café, meu filho? Quero, mãe. Vestido com pijama. Então, meu filho, eu vou preparar um café da manhã, tá? Vou fazer agora um lanchinho para você. Então, vai tomar banho, que ele estava barbudo, sujo, fedido. Filho, vai tomar um banho enquanto eu arrumo a mesa do café da manhã. Tá bom, mãe? E foi. Acabou o sofrimento. Porque a mulher teve fé. Porque ela buscou Jesus. E Jesus nunca desampara aqueles que o buscam. Você nunca vai buscar o Senhor em vão. Você nunca vai perder a viagem. Jesus garantiu: qualquer que busca, acha. Hoje você veio no lugar certo. Aquela mulher sirofenícia também está aos pés de Jesus. Está aos pés da pessoa certa, o filho de Davi. Senhor, por favor, minha filha está terrivelmente endemoniada. Jesus olha para a mulher e fala: não é bom pegar o pão dos filhos e lançá-lo aos cachorrinhos. Sabe, quando Jesus disse isso, apesar de ter usado uma maneira diminutiva e carinhosa, a verdade é que ele a chamou mesmo de cão, de cachorra, no pior sentido espiritual que você imagina, no pior sentido. Vê a carta que Paulo escreveu aos Filipenses, capítulo 3, versículo 2, o que está escrito? Paulo recomendando lá para os cristãos daquela igreja, dizendo assim: acautelai-vos dos cães. Ele não estava falando desse cachorro de quatro patas que tem rabo e abana o rabo. Quando Paulo escreveu para a igreja daquela cidade, alertando os filipenses: acautelai-vos dos cães, dos maus obreiros, dos falsos obreiros, ele está chamando as pessoas hipócritas, as pessoas falsas, de cães, pessoas que não têm temor de Deus, pessoas que são infiéis, ele está chamando de cães. Paulo chamava de cães. Cuidado com os cães, não com o cão de rua. Quando Jesus disse para aquela mulher: não é bom pegar o pão dos filhos e lançá-lo aos cachorrinhos, a ofensa não foi pequena, não. Ela era uma infiel. Ela era uma pagã. Jesus está dizendo: eu sou o pão da vida, né? Ele não falou com essas palavras, mas é o que ele está querendo dizer. Eu sou o pão da vida. Coloque a mão direita sobre o teu coração agora, que nós vamos orar. Ore assim comigo: meu Deus e meu Pai, eu ouvi a tua santa palavra, e que exemplo de humildade, de fé, que aquela mulher estrangeira deu para mim. Eu tomei posse, eu estou aos teus pés, e eu declaro que o Senhor é o meu rei, o rei máximo, o rei dos reis. E eu declaro também que o Senhor é o meu único, suficiente, exclusivo e eterno Salvador. E pelo sangue que o Senhor verteu, me purifica agora de todo o pecado e arranca do meu corpo toda a doença, toda a fraqueza e tudo que não te agrada. Me purifica agora com teu sangue precioso e escreve o meu nome no livro da vida. Apaga, Senhor, o livro das obras apaga o meu passado, porque o que vai valer agora é esta minha nova vida com o Senhor, porque eu declaro que por toda a eternidade o Senhor vai ser o meu único, suficiente, exclusivo e eterno Salvador para todo sempre. Amém. Continua assim, Espírito, que eu vou orar agora. Toda a igreja me ajude, por favor. Igreja, estenda a mão direita na direção de cada pessoa ajoelhada aqui na frente. Deixa eu orar. Pai querido e Deus amado, até uma criança, quando ouve, entende e aprende, até uma criança consegue te amar de uma maneira tão íntima e particular. Meu Deus, não importa se a pessoa também é de idade avançada, ela também consegue entender que só o Senhor salva, que o Senhor é o Rei eterno e o Rei que muito breve vai voltar. Meu Deus, eu quero te louvar e te agradecer por todos que vieram aqui na frente. Quero que o Senhor abrace cada uma destas pessoas em particular, porque elas estão aos teus pés. Sim, Senhor, é aos teus pés que esta pessoa se encontra, te adorando, te amando. Então abençoe esta vida. Faça por ela do jeito que ela quer que seja feita. Primeiramente, perdoa os seus pecados. Purifique de todo vício que atrapalha, arranca todo vício maldito, afasta as más companhias, tira, Senhor, o sofrimento, a doença, a dor. Opera através desta oração, apaga o passado desta pessoa, registra o nome dela no livro da vida do Cordeiro e dê agora, neste momento, junto com o perdão, a alegria da sua salvação. E pela fé que esta pessoa demonstrou, eu quero que o Senhor faça por ela do jeito que ela está pedindo. Confirme a tua bênção agora sobre cada uma destas vidas, ó Deus, e por aqueles que à distância também estão recebendo o Senhor Jesus, todos que estão longe, através da TV, do rádio, da internet, se entregando a ti. Então confirme, porque as pessoas à distância também estão declarando: o Senhor é o nosso único, suficiente, exclusivo e eterno Salvador para todo sempre. Amém. Amém? Vamos nos levantar, vamos ficar de pé. Isso.
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um velho carpinteiro estava pronto para se aposentar. Ele informou ao chefe seu desejo de sair da indústria de construção e passar mais tempo com sua família. Ele ainda disse que sentiria falta do salário, mas realmente queria se aposentar. A empresa não seria muito afetada com sua saída, mas o chefe estava triste em ver um bom funcionário partindo e ele pediu ao carpinteiro para trabalhar em mais um projeto como um favor. O carpinteiro concordou, mas era fácil ver que ele não estava entusiasmado com a ideia. Ele prosseguiu fazendo um trabalho de segunda qualidade e usando materiais inadequados. Foi uma maneira negativa dele terminar sua carreira. Quando o carpinteiro acabou, o chefe veio fazer a inspeção da casa, depois deu a chave da casa para o carpinteiro e disse: "Esta é sua casa. É o meu presente para você." O carpinteiro ficou muito surpreso. Que pena! Se ele soubesse que estava construindo sua própria casa, teria feito tudo diferente. O mesmo acontece muitas vezes conosco. Nós construímos nossa vida um dia de cada vez e muitas vezes fazendo menos que o possível. Depois, com surpresa, descobrimos que precisamos viver nesta construção. Se nós pudéssemos fazer tudo de novo, faríamos diferente. Mas não podemos voltar atrás. Você é o carpinteiro. Todo dia você martela pregos, ajusta tábuas e constrói paredes. Alguém disse que a vida é um projeto que você mesmo constrói. Suas atitudes e escolhas de hoje estão construindo a casa que você vai morar amanhã. Construa com sabedoria. Trabalhe como se você não precisasse do dinheiro. Ame como se você nunca tivesse se magoado antes. Dance como se ninguém estivesse olhando. Sempre que você for fazer alguma coisa, faça bem feito. Conheço também uma história que aconteceu no passado, numa cidade do Paraná. Aconteceu um acidente grave e a pessoa que socorreu levou o jovem ferido, perdendo muito sangue, para os hospitais da cidade. Isso mesmo, hospitais, pois o primeiro e o segundo não quiseram recebê-lo, alegando que estavam sem médicos. Aconteceu que num destes, o médico pediu depósito adiantado para sair de casa. Não atendeu e levaram o jovem, que já perdera muito sangue, para outro hospital. O jovem estudante de engenharia não resistiu à perda de sangue e veio a falecer. Ele vinha passar uns dias de férias com muita saudade de sua família, de seu pai querido. Seu pai era o médico que não o atendera e que depois deste episódio ficou completamente louco. As nossas ações devem ser responsáveis por tudo o que fazemos na vida. Somos frutos do que pensamos e fazemos. Se queremos o bem para nós mesmos, é preciso que façamos o bem para os outros. Não existe empresa 100% com funcionários 50%. Construa a casa do outro pensando que você é quem irá morar nela. Atenda as pessoas como se fosse da sua família. A vida é assim. As empresas de sucesso são assim. As pessoas de sucesso são assim. Pense nisso e um forte abraço.

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7: Glória a Deus, a paz do Senhor seja com todos. Abra no livro de Atos dos Apóstolos, Atos dos Apóstolos, capítulo 1, versículo 4. Assim que você achar, é difícil, mas pode ser que tenha alguém ao seu lado sem o Evangelho. Beleza? Acharam aí? Escuta o que está escrito e que foi narrado no livro de Atos dos Apóstolos, capítulo 1, versículo 4. E Jesus, estando com eles, determinou-lhes que não se ausentassem de Jerusalém, mas que esperassem a promessa do Pai, que, entre parênteses, disse ele, né? O escritor, que é Lucas, lhe está frisando que Jesus disse isso. Que esperassem a promessa do Pai, que, disse ele, de mim ouvistes. Jesus tinha feito uma promessa. Os discípulos já tinham ouvido. E estava chegando a hora de cumprir essa promessa. Então Jesus está dando a instrução para que eles recebam o cumprimento da promessa do Pai. Que promessa? Versículo 5, porque na verdade, agora é Jesus falando, porque na verdade, João, e ele se refere a João Batista, João batizou com água, mas vós sereis batizados com o Espírito Santo, não muito depois destes dias. Você já está pegando a promessa, né? Quando o Pai faz uma promessa, ele cumpre. Mas tem que esperar a promessa do Pai, você está compreendendo isso? Há um tempo para que as coisas se cumpram. Então, vou reler para você. Aqui é Jesus ressuscitado, e são as suas derradeiras palavras neste planeta, antes de subir aos céus. Ele está lá no Monte das Oliveiras, o último lugar da terra que os seus pés pisaram antes de partir para a glória. Ele está lá no Monte das Oliveiras. Ele está com os seus discípulos. Mas não são apenas os 12 ou os 11, né? Porque Judas já tinha se enforcado. Na verdade, o Evangelho nos conta que ali no Monte das Oliveiras, naquele momento, havia 500 pessoas com Jesus. Então Jesus não está falando com um grupo minúsculo. Ele está falando com cerca de 500 pessoas no Monte das Oliveiras. Então, versículo 4. E estando com eles, com aquelas 500 pessoas, todas discípulas de Jesus. E estando com eles, o Jesus ressuscitado, determinou-lhes que não se ausentassem de Jerusalém. Não saiam de Jerusalém. Não se ausentem daqui. Mas esperem aqui a promessa do Pai, que disse ele: de mim ouvistes. Quer dizer, eu nunca menti. Eu estou dizendo que se vocês esperarem a promessa do Pai, que eu mesmo disse a vocês, a promessa vai se cumprir. E quando ele diz assim: porque na verdade João batizou com água. Como assim João batizou com água? Todos os discípulos que estavam ali, especialmente os 11, todos já eram batizados nas águas. Daquelas 500 pessoas que estavam presentes, provavelmente todos já eram batizados nas águas, mas os discípulos, com certeza, todos eles, aquele grupo mais reduzido, mais íntimo, todos tinham sido batizados nas águas. Você vê? Jesus está fazendo a promessa para quem já era batizado nas águas. Quer dizer que Pedro, Tiago, João, André, Felipe, Natanael, né? O Tadeu, todos eles, todos tinham o batismo das águas e entendiam o que Jesus estava explicando. E quem batizou aqueles discípulos foi João Batista. Minha gente, os discípulos mais próximos de Jesus.

Vida cristã, podemos dizer assim. Mas nenhum deles ainda era batizado com o Espírito Santo e com fogo. E agora Jesus está dizendo que ele vai cumprir essa promessa. E Jesus fala, praticamente replicando a profecia de João Batista. Porque na verdade João batizou com água, mas vós sereis batizados com o Espírito Santo, não muito depois destes dias. Eu já quero aproveitar a palavra aqui e profetizar para você, e profetizar pelo Espírito Santo que você tanto ama, por isso que você está aqui. Eu quero já profetizar que você que já é batizado nas águas e experimentou o batismo nas águas, você vai viver agora uma experiência extraordinária, que é muito maior do que o batismo nas águas. É um batismo do alto, não feito por homem, nem por profeta, mas pelo próprio Jesus, que é quem batiza com o Espírito Santo e com fogo. É um revestimento de poder. E atenção, tome posse da palavra. Atenção. Não muito depois destes dias. Está recebendo aí? Não muito depois destes dias. Eu profetizo que muita gente vai receber hoje mesmo. Quando ele falava de Jesus, ele mudava totalmente. Ficava mansinho, mansinho. E João Batista mudava até o brilho nos olhos. Ah, eu estou preparando um povo para a chegada daquele que é maior do que eu. Aquele que me enviou a batizar com água, ele me disse, sobre quem vires descer o Espírito Santo, esse é o que batiza com o Espírito Santo e com fogo. Eu estou aqui batizando com água, mas aquele que vem depois de mim, ah, e os olhos de João brilhavam, ah, aquele que vem depois de mim, ele é tão maravilhoso, ele é tão grandioso, ele é tão poderoso, que eu não sou digno nem de carregar suas sandálias. E carregar as sandálias, amados, era um trabalho dos escravos, dos empregados. João está dizendo, eu não sirvo nem para ser empregado dele. Ele é tão poderoso, ele é tão grande, que eu não sirvo nem para ser escravo dele. Isso nos causa bastante apreensão, sabe por quê? Porque segundo aquele que levantou todos os profetas da história da humanidade, aquele que levantou cada profeta em todas as épocas passadas, disse, dos nascidos de mulher, nunca, nunca nasceu profeta maior do que João Batista. Você vê? Então João Batista, que também era o maior, compreenda isso, maior do que Moisés, maior do que Elias, maior do que Samuel, maior do que Ezequiel, maior que Jeremias, maior do que todos os profetas que viveram na antiguidade. João Batista, o maior de todos, disse, ele é tão grande que eu não presto nem para carregar as sandálias dele. Então João, ao mesmo tempo que se empolgava, ficava eufórico ao falar de Jesus, ao mesmo tempo ele sentia o quão pequeno ele era diante de Jesus. Porque João Batista teve um nascimento tão sobrenatural quanto o de Jesus Cristo. Um nascimento também anunciado pelo céu. O maior profeta já nascido de mulher, e que sabia, por ser profeta, a dimensão de Jesus Cristo. E se julga indigno de ser

0: simples criado que faz o favor de tirar as sandálias dos pés do seu senhor. Ele se sente indigno para isso. E João Batista volta a pregar então a respeito de juízo. Ele fala sobre Jesus com empolgação, mas deixa bem claro, ele tem na sua mão a pá, e limpará a sua eira. A eira é uma pedra grande, onde o trigo e o milho são malhados para separar os grãos das palhas. Na sua mão ele tem a pá, e limpará a sua eira, e recolherá o seu trigo no seu celeiro. Ó, o seu trigo no seu celeiro. E a palha ele queimará com fogo que nunca se apaga. Você vê? Para que as pessoas sintam quem é Jesus, o poder que ele tem. Em outras palavras, ele tem um poder não apenas de batizar com o Espírito Santo e com fogo, como também o poder de salvar e dar a vida eterna, e o poder de julgar os ímpios, os que são palhas. A palha, amados, não resiste ao fogo. A palha se extingue totalmente. A palha não presta para nada. João Batista está dizendo: não o subestimem. Ele tem a pá na mão, quer dizer, ele tem o poder. Ele tem o poder de recolher o seu trigo e guardá-lo no seu celeiro, e o poder de pegar a palha e queimar no fogo que nunca se apaga. Então João Batista, aquele que só batizava com água, disse: vocês têm que buscar o batismo maior, o batismo que eu não posso dar para vocês, o batismo que só ele pode dar. Só ele batiza com o Espírito Santo e com fogo. Você nunca vai ouvir dizer que Pedro batiza com o Espírito Santo e com fogo, que Maria batiza com o Espírito Santo e com fogo, que João Ribe batiza com o Espírito Santo e com fogo. Ninguém, ninguém, ninguém batiza com o Espírito Santo e com fogo. Só Jesus. Só Jesus tem esse poder. Então você tem que ser trigo. Porque se você for palha, ao invés de receber o batismo com o Espírito Santo e com fogo, que é um revestimento de poder, ele vai te lançar no fogo. Quem está entendendo, diga amém. Amém. Você não pode ser palha, você tem que ser trigo. Eu contei aqui ontem um sonho que eu tive. Quem estava aqui ontem? Levante a mão. Eu contei um sonho que eu tive, onde eu estava pregando para um estádio com milhares e milhares de pessoas, tanto nas arquibancadas como no próprio campo. E olhei aquela multidão e eu perguntei assim: quem é batizado com o Espírito Santo e fala em línguas, por favor, fique de pé. Falei isso no meu sonho. E entre milhares e milhares de pessoas que estavam naquele sonho, naquele ginásio, só meia dúzia ficou de pé. E daquela meia dúzia eu olhei e vi que a metade não era batizada com o Espírito Santo. Da meia dúzia dos poucos que se levantaram, metade não era batizada com o Espírito Santo, era meninice. Então, se eu perguntar em qualquer igreja, em qualquer lugar, quem aqui fala línguas estranhas, poucos vão levantar as mãos. E dos que levantarem as mãos, pelo menos a metade é meninice. E isto tem me preocupado bastante. Ao mesmo tempo que é profético e é necessário que assim aconteça, ao mesmo tempo é estarrecedor. E Jesus disse: quando o Filho do Homem vier, porventura achará fé na terra? E ele virá. Retorne comigo em Atos capítulo 1. Eu acabei de ler para você o versículo 8, onde ele disse que você vai receber a virtude, o revestimento de poder para ser testemunha dele em toda parte. Versículo 9, acompanhe. E quando Jesus dizia isto, vendo-o eles, foi elevado às alturas e uma nuvem o recebeu, ocultando a seus olhos. E estando com os olhos fitos no céu enquanto ele subia, eis que junto deles se puseram dois varões vestidos de branco, os quais lhes disseram: varões galileus. E todos eles eram galileus mesmo, você sabia? Você sabia que dos 12 discípulos de Jesus, só um era da Judeia, justamente o traidor Judas? Os demais eram todos galileus. Varões galileus, por que estáis olhando para o céu? Esse Jesus que subiu, esse Jesus que dentre vós foi recebido em cima no céu, há de vir, assim como para o céu o fistes ir. As testemunhas disseram que ele vai voltar. E para recebê-lo agora de volta, você tem que estar revestido de poder. Jesus disse: quando o Filho do Homem vier, porventura achará fé na terra? Eu espero que Jesus não demore muito, porque é bem provável que vá acontecer na igreja o mesmo esvaziamento que aconteceu em Jerusalém na época de Jesus e de Pedro. Porque está escrito que logo depois disso, aquelas 500 pessoas foram para o cenáculo em Jerusalém, que era ali do lado do Monte das Oliveiras. Era um enorme salão, o mesmo lugar onde Jesus tinha celebrado a última ceia. Ali nasceu a igreja cristã, eles ficaram reunidos ali e ficaram orando. Eram 500 pessoas. Olha aqui, versículo 14. Estou em Atos 1:14. Todos estes perseveravam unanimemente em oração. Diga: perseveravam. Está pegando a coisa ou não? Tem que ter perseverança. Jesus disse: quem perseverar até o fim será salvo. E todos esses perseveravam unanimemente, quer dizer, sem contenda. E eles aguardaram o que puderam. Muitos disseram: está demorando demais. Eu tenho coisas para fazer. Eu não posso ficar aqui nessa igreja. Eu tenho família, eu tenho casa, eu tenho trabalho, eu tenho negócios. Eu tenho outros assuntos urgentes e importantes para tratar. Eu não posso ficar aqui o dia inteiro, a noite toda, esperando. Pedro, dá licença, viu? Eu vou resolver um negócio. O outro: eu também vou. Ah, eu também. E a cada dia o esvaziamento foi aumentando. A cada dia. E acredite em mim. Em apenas 10 dias. Em apenas 10 dias, a multidão de 500 pessoas esvaziou-se para apenas 120. Você percebe que não perseveraram? Que houve uma desistência violenta? Todo mundo foi desistindo. E nós estamos vivendo esse tempo da desistência, amados. É o tempo do esfriamento da fé, é o tempo da multiplicação da iniquidade, é o tempo em que a pessoa não quer mais ir para a igreja, ou vai de vez em quando. No catolicismo isso já aconteceu. Eu estive agora na Itália, tive a graça de Deus de batizar as primeiras pessoas lá, na Grande Milão. Fui lá, tentei batizar um católico super religioso, meu cunhado. Tentei batizar aquele católico nas águas, explicando para ele: não é mudança de religião, é salvação. Tentei batizar os italianos, os dois maridos de duas mulheres que foram batizadas. Tentei batizá-los, eles me ouviram atentamente, mas não quiseram se batizar. E quando eu fui falar do Espírito Santo para o meu cunhado na Itália, e falar de João Batista, e falar de Jesus, e falar do batismo nas águas, o nome dele é Giovanni. Lá na Itália, Giovanni é o nome do João, Giovanni Batista. Ele chama Giovanni em homenagem ao João, e o Giovanni não conhece a história do Giovanni Batista. Não sabia nada. E o cara é super religioso. Super religioso. Mas não conhece a história de Giovanni Batista. Então, no catolicismo, esse esfriamento já aconteceu. Eles não conhecem a palavra. Eles não têm mais nada. Não têm mais nada. E agora é a vez dos protestantes. Agora é a vez dos protestantes esfriarem. Escute. A igreja protestante na Europa e nos Estados Unidos, em outras partes do mundo, estas igrejas protestantes já esfriaram, já, principalmente as tradicionais. E agora é no ramo pentecostal que isso está acontecendo, porque os pentecostais estão deixando de ser pentecostais, porque não há mais interesse em se buscar o batismo com o Espírito Santo e com fogo, e a igreja está perdendo o foco disto que é fundamental e que Jesus insistiu antes de subir aos céus. Vocês têm que ficar em Jerusalém. Jerusalém significa casa de paz, e o que eu li para você foi o seguinte: e Jesus, estando com eles, determinou-lhes. É uma determinação do Senhor, daquele que é grande, tão grande que João Batista não é digno de carregar suas sandálias. É uma determinação dele que a igreja não está nem dando bola mais. A igreja não está mais se importando com isso. Por isso que você pergunta: quem é batizado com o Espírito Santo e com fogo? Quem aqui fala em línguas? É um outro, e olha lá, e desses que falam línguas, metade não é meninice. Igreja, eu reputo como o maior sinal da volta de Jesus, não esses terremotos, guerras, pestes, fomes e tudo isso que está acontecendo no planeta, mas o maior sinal que a gente pode contemplar neste momento é o esfriamento da fé. Este é o maior sinal de que Jesus está voltando. Porventura, perguntou ele, quando o Filho do Homem vier, achará fé na terra? Daí também a sua declaração: são poucos os que se salvam. Eu estou muito preocupado, é de verdade. Eu estou muito preocupado. As igrejas não falam mais da volta de Jesus. Não há mais batismo com o Espírito Santo e com fogo. O foco do Evangelho mudou totalmente. As próprias pessoas estão tão cegas e anestesiadas com tanta barbaridade, a realidade nua e crua avassalando, chocando, até o ponto de não chocar mais, que as pessoas estão endurecendo o coração e esfriando a fé. Deus tenha compaixão da igreja cristã. Sei que esta pregação talvez não fosse o que você queria ouvir, mas o que eu quero nesse momento é despertar o teu desejo. Não de ser um daqueles 500 que começam na empolgação e depois: ah, tem outra coisa para fazer, ah, não posso, hoje não dá, hoje não tenho como ir para a igreja, não, nessa quarta-feira próxima não vai dar, não. Eu não quero que você esteja entre aqueles 500 que começam entusiasmados, mas vão arrumando depois outros negócios tão importantes ou mais importantes, e aí perdem a bênção. Mas eu quero que você esteja entre estes 120 que perseveraram até o fim, e quando chegou o dia de Pentecostes, o capítulo 2 de Atos dos Apóstolos diz assim: cumprindo-se o dia de Pentecostes, há um dia para se cumprir, igreja. Cumprindo-se o dia de Pentecostes, é um dia, e Jesus disse: não muito depois destes dias, e eram só 10 dias que eles tinham que esperar. Quanto que você tem que esperar? São poucos dias, igreja. Acorda, igreja. Mas quem esperar e perseverar até o grande dia será salvo, revestido de poder, batizado com o Espírito Santo e com fogo, e arrebatado ao encontro de Jesus nas nuvens dos céus. O batismo com o Espírito Santo e com fogo é a maior dádiva que Deus preparou para você depois da salvação. Porque quem tem o batismo com o Espírito Santo e com fogo dificilmente perde a salvação. Quem apenas tem a salvação e não tem o Espírito Santo está mais arriscado a perder a salvação por causa das tentações e as seduções deste mundo. Agora, a pessoa que tem o batismo com o Espírito Santo e com fogo, ela está mais preparada. Ela é a luz brilhando no meio das trevas. Ela é a chama de fogo que brilha na escuridão. O Espírito Santo resplandece no rosto dela. Quando ela fala, as pessoas sentem que Jesus está falando através dela. A pessoa que tem o batismo com o Espírito Santo e com fogo, no meio da sua casa e da sua família, ela consegue arrebatar os familiares para Jesus Cristo, consegue ser uma testemunha que anuncia que Jesus, aquele que morreu na cruz, não está sepultado, mas ressuscitou, subiu aos céus, e ele vai voltar para buscar a sua igreja. Quem é batizado com o Espírito Santo e com fogo, vive isso. Eu sei que você ama muito o Senhor Jesus. Por isso que você está aqui. Porque você sabia que essa reunião era só para isso. Para a busca do Espírito Santo e com fogo. E você veio. Persevera agora. Amém? Persevera unanimemente conosco em oração. Porque João batizou com água, mas você será batizado com o Espírito Santo e com fogo, não muito depois destes dias, e muitos no dia de hoje mesmo. Toda a igreja fica de pé. A igreja precisa viver isso. A igreja só avança se ela tiver o Espírito Santo. Uma igreja, ela só permanece se tiver o Espírito Santo. Quando a igreja não tem Espírito Santo, ela se transforma em outra coisa. Num clube. Num local de reunião social. Num lugar de encontro entre amigos. Num ponto de encontro. Num lugar onde as pessoas simplesmente buscam aquilo que lhes interessa e não o que Deus tem preparado. Os discípulos estavam errados. Quando o Senhor nos batizar com o Espírito Santo e com fogo, é nesta época que o Senhor vai restaurar o reino a Israel? Não. É o reino de Deus que eu vou trazer para vocês. Foi isso que Jesus quis dizer. A vinda do Espírito Santo sobre vocês é a implantação do reino dos céus na sua vida. É isso que você está precisando, acredite em mim. Você tem que buscar o batismo com o Espírito Santo e com fogo, como um sedento no deserto e está suplicando por água. Você tem que clamar pelo Espírito Santo, como o desesperado clama diante da morte. Buscar o Espírito Santo. Colocar isso como prioridade número um na sua vida e não parar enquanto não receber o revestimento de poder. Porque depois do revestimento de poder, depois do batismo com o Espírito Santo e com fogo, aí virão estes dons aqui, ó. Porque a um pelo Espírito é dada a palavra da sabedoria. E a outro pelo mesmo Espírito a palavra da ciência, e a outro pelo mesmo Espírito a fé, e a outro pelo mesmo Espírito os dons de curar, e a outro a operação de maravilhas, e a outra a profecia, e a outro o dom de discernir os espíritos, e a outro a variedade de línguas, e a outro a interpretação das línguas, mas um só e o mesmo Espírito opera todas essas coisas. Aliás, eu quero frisar isso, mas um só e o mesmo Espírito. No dia de Pentecostes, quando 120 pessoas foram batizadas com o Espírito Santo e com fogo, Não eram 120 espíritos descendo sobre 120 pessoas, como pregam os testemunhos de Jeová. Mas um só, o mesmo Espírito Santo enviado por Jesus Cristo. Um só Deus, um só Espírito, um só batismo. Um só batismo com o Espírito Santo e com fogo também. O mesmo Espírito que opera tudo em todos e reparte a cada um particularmente como Ele quer. Ah, como eu quero que Ele reparta para você. Por exemplo, o dom da profecia. Mas não sou eu que reparto. Como eu gostaria que você tivesse o dom de operar maravilhas. Mas não sou eu que reparto. Como eu gostaria que você tivesse a variedade de línguas. Mas não sou eu que reparto. Veja que interessante. Só um batiza com o Espírito Santo e com fogo. Quem é? Jesus. Só Jesus. E os dons do Espírito Santo, é só Ele que reparte, como Ele quer. Está compreendendo? Não é a nossa vontade, é a Dele. O que é que a gente faz? A gente busca. A nossa parte qual é? Perseverar em Jerusalém, na casa de Deus. Você tem que oficializar que o teu corpo é o templo vivo do Espírito Santo. Você tem que tornar oficial que esse corpo aí que você está usando nessa nossa vida, esse corpo aí que você tem, esse mesmo corpo aí, você tem que oficializar agora que ele não é mais seu. Você tem que oficializar que você o entrega para Jesus. Que você o consagra para Jesus como templo vivo do Espírito Santo. E aí você consagrando o teu corpo, é claro, você vai dizer, eu consagro também a ti o meu coração. Eu consagro a ti a minha alma. Eu consagro a ti o meu espírito. Eu consagro a ti a minha mente. Eu consagro a ti os meus lábios. Eu consagro a ti todo o meu ser. Corpo, alma e espírito. É uma entrega total. Eu sei que você quer. Eu sei que você quer. Eu sei que você quer fazer isso. Mas vamos oficializar. Não basta ficar na intenção. Porque eu sei que todo mundo quer isso. Eu sei que todo mundo quer fazer isso. Mas você tem que oficializar isso. Você tem que registrar isso. Você tem que documentar isso. Quando eu prego, as pessoas gravam as mensagens em áudio e vídeo, está documentado, mas eu não estou falando dessa documentação aqui na terra. Você tem que documentar lá diante de Deus. Jesus disse, quem me confessar diante dos homens, também eu confessarei diante do meu Pai que está nos céus. É confessar, é documentar diante de Deus e documentar no cartório do céu o teu nome escrito no livro da vida do Cordeiro. Essa é uma decisão que só você pode tomar. Coisas que estão há muito tempo sendo aguardadas e preparadas vão acontecer. A igreja está para acontecer. É apavorante, está para acontecer. Eu estava vendo as imagens lá no mesmo noticiário, fora corrupção, roubalheira, crimes hediondos, absurdos, né? O ser humano perdeu a medida. Fora tudo isso, no mesmo noticiário, furacões, terremotos, pestes, doenças, fome, seca. Que noticiário chato. Mas cada uma daquelas notícias significa, igreja, acorde. O grande rei está para chegar. Vai começar o arrebatamento. A qualquer momento. É preocupante. É preocupante. A fé e o amor estão esfriando. E o Espírito Santo, esquecido. Dá para sentir a tristeza do Espírito Santo. Porque o Espírito Santo é uma pessoa, ele se entristece, sabia disso? A palavra até diz: não entristeçais o Espírito com o qual fosse selados para o dia da redenção. O Espírito está triste, ele é o selo para o dia da redenção. O Espírito Santo está triste num cantinho da igreja. Quem é que o busca? Quem é que persevera em buscá-lo? Eu espero que seja você, em nome de Jesus. Eu espero que você, a partir de hoje, seja a pessoa que mais busca o Espírito Santo, para crescer diante de Deus e diante dos homens. Quero falar com você que está assistindo essa mensagem pela TV, ou pela internet, ou ouvindo pela rádio. Jesus está voltando. Você precisa do Espírito Santo para suportar esses dias maus e não desfalecer na sua fé diante do caos. Quer se entregar para Jesus ou voltar para Jesus? Se ajoelhe ao lado do teu rádio, se ajoelhe ao lado do teu televisor, ao lado do seu computador, porque nós vamos orar aonde você estiver. Se entregue para Jesus, consagre a Ele agora o teu corpo como templo vivo do Espírito Santo. Todos que estão à distância, ajoelhados, e os que vieram aqui para frente e se ajoelharam, coloquem a mão direita sobre o coração assim, e orem comigo: meu Deus e meu Pai, meu Deus bendito, meu Deus todo-poderoso, eu estou aqui porque eu te amo, porque eu amo estar na tua presença, na tua casa, e eu quero mais de ti. Além da salvação, eu quero o revestimento do teu Espírito Santo. Eu quero que o teu Espírito Santo repouse sobre mim e faça morada dentro de mim, para estar comigo todos os dias, até o último dia, até o grande dia, seja o da minha morte ou da tua volta. Naquele dia eu quero estar de pé na minha fé diante de ti. Por isso, Senhor, eu preciso muito de purificação. Eu preciso muito que o teu sangue me purifique agora de toda iniquidade, porque eu me arrependo dos meus pecados e eu quero viver na tua presença. Meu Senhor, me limpa agora com aquele sangue que o Senhor verteu em meu favor. Salva a minha alma, perdoa os meus pecados, escreve o meu nome no livro da vida e oficializa diante do Pai que eu te confesso como meu único, suficiente, exclusivo e eterno Salvador para todos sempre. Amém.
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8: Por favor, pegue a palavra de Deus. Abra no livro de Atos dos Apóstolos, capítulo 8. Nós vamos ler apenas o versículo 5. Acharam? Atos dos Apóstolos, capítulo 8, versículo 5. Está escrito o seguinte: e descendo Filipe à cidade de Samaria, lhes pregava a Cristo. Amém? Vou ler de novo. E descendo Filipe à cidade de Samaria, lhes pregava a Cristo.
9: Amém.
8: Hoje Deus vai falar muito com você. E não apenas Ele vai falar, como Ele vai derramar bênçãos enquanto você ouve a palavra. Então eu leio de novo e cada pessoa que está comigo aqui na sede nacional repete em seguida. Vamos lá. E descendo Filipe. Bem alto. E descendo Filipe à cidade de Samaria, lhes pregava a Cristo. Amém? Quem crê que isso aconteceu? Que Filipe, que era só um diácono, desceu de Jerusalém para Samaria e começou a pregar a Cristo para aquelas pessoas. Quem crê que isso aconteceu? Então vamos dar para esta palavra a melhor salva de palmas que já se ouviu nesta igreja, nesta cidade, neste estado, nesse país e na terra. Vamos aplaudir muito, igreja. E enquanto você aplaude, abra tua boca e diga glória, glória ao teu nome, Senhor. Isso, aplaude e glorifica. Quem está à distância, nos acompanhando pela internet, pela TV, pela rádio, pelas redes sociais, junte-se a nós e aplauda também ao Senhor. Todos em toda parte, abram a boca e digam glória, glória ao teu nome. Digam glória, glória, glória, glória. Continua, continua. Pai querido e Deus amado, abre o céu para receber o louvor de todo este povo. Em toda parte tem alguém te exaltando, te glorificando. Sobre cada uma destas vidas, derrama a tua bênção, a tua virtude, o teu poder. Agora, Pai querido, vem com teu Espírito.

tome a boca do pregador, tome os lábios do mensageiro, fale com cada pessoa que está ouvindo, envie a tua palavra com poder e autoridade, e que a tua palavra vá, percorra toda a terra e produza o resultado para o qual está sendo mandada, em nome do Senhor Jesus, diga amém, Jesus. Quem tiver lugar pode sentar, por favor. Logo após a grande perseguição que aconteceu em Jerusalém no início da igreja cristã, muitas pessoas fugiram apavoradas, porque quem ficava em Jerusalém e acreditava em Cristo era arrastado pelas ruas, lançado em cadeias. Homens, mulheres, crianças, idosos, foi o caos. Famílias foram separadas. É como se fosse o nazismo em Jerusalém. Quem professasse o nome de Cristo era considerado um herege e tinha que ser preso. Então, aquela perseguição levou muito sofrimento. E quem não queria passar por aquele sofrimento, por aquela luta, por aquela prova, fugia. Então muita gente fugiu para as montanhas da Judéia, foi se esconder lá nas cavernas. Mas algumas pessoas pensaram assim, o lugar mais seguro para fugir é Samaria. E muita gente fugiu para Samaria. Por que muita gente considerava Samaria o lugar mais seguro para uma escapada? Porque Samaria, na época de Cristo, naquela época, era considerado um território amaldiçoado. Os judeus repugnavam Samaria. Um judeu realmente praticante da lei de Moisés não pisava em território samaritano, porque para eles aquele território era totalmente impuro. E qualquer pessoa que se achava pura, que pisasse em território samaritano, imediatamente seria contaminada. E por que que Samaria tinha essa fama de um território maldito? Porque no ano 930 antes de Cristo, quando o reino de Judá, de Israel, se dividiu, foi uma época em que havia dois reis, o rei de Israel e o rei de Judá, o reino do norte e o reino do sul. Então ali começou primeiramente uma rivalidade política, o país dividido, isso 930 anos antes de Cristo. Mais ou menos no ano 630, um rei assírio chamado Assurbanipal, ele dominou Samaria, era um rei estrangeiro. E para povoar Samaria, ele levou para lá cinco povos estrangeiros. E esses cinco povos estrangeiros, que não eram nascidos em Israel, que não eram judeus, trouxeram seus costumes religiosos, suas superstições, seus ídolos, suas religiões. Então, aquela área de Samaria foi povoada por um povo pagão, que não acreditava no Deus de Israel. Eles acreditavam na lua, no sol, nas estrelas, nos astros, em ídolos, imagens. Isso causou horror para um judeu verdadeiro que não adora imagem. E eles, inclusive, lá em Samaria, faziam sacrifícios para esses deuses estranhos, inclusive sacrifícios de crianças. Então, Samaria já vem com esse histórico de um lugar amaldiçoado, impuro, cheio de feitiçarias, um lugar de magia negra, de ocultismo. Isso por volta do ano 630 a.C. Esses cinco povos estrangeiros que povoaram Samaria provocaram na nação inteira, então, agora uma rivalidade religiosa. Preste atenção, primeira rivalidade foi política,
Segunda rivalidade foi religiosa. Mas o que causou mesmo a grande contaminação de Samaria foi que, quando os exilados voltaram da Babilônia, no ano 538 a.C., e foram reconstruir o templo em Jerusalém, que tinha sido destruído por Nabucodonosor, quando os exilados voltaram para a reconstrução do templo, os samaritanos se ofereceram para ajudar. Ah, queremos ajudar a reconstruir o templo de Jerusalém. E Zorobabel, que era o responsável pela reconstrução, falou: nós não queremos que vocês ajudem. Por que Zorobabel fez isso? Porque os samaritanos já tinham famas de impuros, de contaminados, de idólatras, de feiticeiros. Zorobabel falou: não, nós não queremos pessoas impuras para fazer uma coisa tão santa. Não queremos a ajuda de vocês, samaritanos. Nós dispensamos a ajuda de vocês. Aí os samaritanos, com raiva, fizeram de tudo para atrapalhar a reconstrução do templo de Jerusalém. E isso provocou ódio em Israel. Os samaritanos foram proibidos, depois que o templo foi construído, os samaritanos foram proibidos de entrar no templo de Jerusalém. E os samaritanos, então, para não ficarem sem um lugar de culto, eles construíram no monte Gerizim, que é o monte da bênção. Atenção, dentro de Israel está Samaria, não é outro país, é dentro de Israel. Os samaritanos construíram no monte Gerizim um templo, onde eles professavam a fé apenas nos 5 primeiros livros da Bíblia, a Torá, a lei de Moisés, recusavam a autoridade do sumo sacerdote em Jerusalém, eles não se submetiam ao sumo sacerdote de Jerusalém, e diziam que o único lugar da bênção em todo Israel era o monte Gerizim, porque Deus tinha dito que aquele era o monte da bênção. Então ali surgiu uma rivalidade espiritual também. Qual é o lugar que se deve adorar a Deus? É em Jerusalém ou é no monte Gerizim? Então, nenhum judeu pisava em território samaritano. A palavra samaritano na época de Cristo era sinônimo de endemoniado. Se você quisesse xingar alguém naquela época, ao invés de falar seu louco, você dizia seu samaritano. Você é um samaritano. Até Jesus foi xingado de samaritano. Disseram para Jesus: nós não dizemos que tu és samaritano e que tu tens demônio. Jesus disse: eu não sou samaritano, nem sou endemoniado. Né? Por aí você vê o ódio que havia contra Samaria. Nenhum judeu passava por território samaritano. Quando alguém saía de Jerusalém e queria ir para Galiléia, para Cafarnaum, tinha duas rotas, dois caminhos. Um caminho mais curto demorava só 3 dias, vai uma pessoa andando devagarinho. E outro caminho mais longo demorava até 5 dias. O caminho mais curto era por dentro de Samaria. Sabe o que os judeus preferiam? O caminho mais longo, só para não pisar no território samaritano. Então, o que que o Filipe, na hora da perseguição, pensou? Eu vou fugir para Samaria. Lá nenhum judeu vai me perseguir porque eu acredito em Cristo. E Jesus já esteve lá em Samaria quando estava aqui na terra, Filipe pensou. Jesus falou para a mulher samaritana: mulher, um dia vocês vão aprender isso. Nem neste monte, nem em Jerusalém adorareis a Deus, porque Deus é Espírito. E Deus procura os verdadeiros adoradores que o adorem em espírito e em verdade. Então, Filipe sabia disso. Não tem problema nenhum eu ir para Samaria, porque Jesus foi lá antes de mim. Jesus já subiu aos céus, ele não está mais na terra. Eu não vou pecar contra Deus se eu for para Samaria.
Porque antes de mim, Jesus foi lá e pregou para a mulher samaritana. E quando Jesus, aqui na terra, foi em Samaria, você conhece essa passagem bíblica, não conhece? Está no Evangelho de João, capítulo 4. Que Jesus entrava tranquilamente, olha, o santo dos santos, hein? Entrava naquele território samaritano e ele concede um certo dia, quase meio-dia, aquele sol ardente, ele foi no poço de Jacó e vê uma mulher tirar água, uma samaritana. Você já leu isso, não leu? Jesus disse para a mulher samaritana: mulher, dá-me de beber. E a mulher levou um susto. Como que o senhor, sendo judeu, fala comigo que sou mulher e samaritana? Porque judeus e samaritanos não se falavam. Era rivalidade total, inimizade total. Mas Jesus não tem inimizade com ninguém, não é? Você pensa que Jesus tem inimizade com macumbeira? Ai, não vou nem passar na frente da casa dessa vizinha porque ela é macumbeira, deixa eu atravessar a rua. Você está errado, você devia entrar na casa da macumbeira. Você devia ir lá tomar um café, comer um bolinho. Ah, mas ela oferece as comidas lá para os ídolos dela, para as entidades dela. E daí? Você é lavado e remido pelo sangue de Jesus. Você é luz no meio das trevas. Onde você entra, você leva a bênção. E nós não temos preconceito contra ninguém. Contra ninguém. Se você é preconceituoso, muda isso, viu? Ah, eu não suporto o pai de santo, mãe de santo. Ah, então você não é salvo. Você está que nem aqueles judeus que criavam rivalidades e perseguiam as pessoas porque pensavam diferente. Você tem que chegar com a tua fé, sem preconceito, e fazer o que Filipe foi fazer em Samaria: pregar a Cristo. Entrar lá e pregar a Cristo. Viu? Estava vendo uma mensagem minha no YouTube lá, uma mensagem do Portal Dourado, e as pessoas no YouTube embaixo vêm comentando, né? Aí tinha lá um que escreveu assim: sou pai de santo, mas amo o jeito como este homem prega a palavra. Já não vai ser pai de santo se continuar ouvindo a gente. Foi isso que Filipe foi fazer lá, em Samaria, pregar a Cristo. Filipe pensou: vou estar seguro, porque nenhum judeu perseguidor entrará em Samaria para tentar me prender, porque eles não pisam em território amaldiçoado, impuro, contaminado. E lá eu vou pregar a Cristo. E depois Jesus foi antes de mim lá. Jesus falou para a mulher samaritana: dá-me de beber. Jesus bebeu até água em Samaria. Eu vou lá beber água também. Você não quer entrar na casa da macumbeira para tomar um copo com água, né? Eu vou na minha sogra, ela é espírita. Eu vou lá, quando eu tenho que almoçar na minha sogra, eu fico orando em espírito e repreendendo. Oh. Filipe pensou: Jesus foi lá em Samaria e bebeu água. Ah, eu vou lá para beber água, vou comer. Jesus almoçou em Samaria, os discípulos foram comprar comida. Ah, eu vou para Samaria. E foi lá em Samaria que Jesus falou para aquela mulher samaritana: ô, mulher, dá-me de beber. E depois dela reclamar que ele falava com uma estranha samaritana, Jesus disse para ela: ah, mulher, se tu conheceras o dom de Deus, o presente de Deus, a graça de Deus, e soubesse quem é que está falando com você, se você soubesse quem é que te diz: dá-me de beber, tu lhe pedirias e ele te daria água viva. Aí a mulher: oh, o senhor não tem como tirar água desse poço, está pedindo para mim. O poço é fundo, o senhor não tem como tirar água aí. Como que o senhor pode me dar água viva para beber? Se o senhor nem tem como tirar essa água desse poço aí agora, o senhor está me pedindo água para beber. Como o senhor está pedindo água para mim e está me oferecendo água viva?
Por acaso o Senhor é maior do que o nosso pai Jacó, que veio aqui, cavou esse poço com as suas mãos, achou essa água e ele mesmo bebeu, os seus filhos e o seu gado? O Senhor por acaso é maior do que o nosso pai Jacó? Jesus disse: mulher. E Filipe está lembrando tudo isso. Mulher, qualquer que beber da água deste poço, do poço de Jacó, tornará a ter sede. Mas aquele que beber da água que eu lhe der, nunca mais terá sede. Porque se fará dentro da pessoa uma fonte de água viva que jorra para a eternidade. Ah, Senhor, me dá essa água para beber, para que eu não precise mais vir aqui no poço tirar, então. Jesus disse: vai, chama o teu marido e vem cá. A mulher falou: eu não tenho marido. Jesus disse: disseste bem, não tenho marido, porque já tiveste 5 maridos e o que agora tens não é teu marido. Você vê como Jesus não tinha preconceito? Não vou falar com aquela vizinha, ela é uma sem vergonha. Já casou 2, 3 vezes, já teve uns 5 homens, tem um filho com cada homem. Cada um é uma cara. Não vou falar com aquela vizinha, aquela mulher lá não presta. Eu sou santa. Eu nem cumprimento aquela vizinha, de má reputação. Você realmente está por fora do evangelho, viu? Esse teu orgulho, essa tua santidade, entre aspas, essa tua pureza, que faz você se afastar dos pecadores, que faz você isolar as pessoas, isso não é de Deus, não. Quem faz isso não é de Deus, minha gente. O povo evangélico está virando um povo judaizado. Não estou falando mal dos judeus, não, eu amo o povo judeu. Mas a partir do momento que você começa a achar que só você é santo, só você presta, só tua religião é boa, é realmente, você é um religioso, você não é um salvo. Quando você diz que só a tua igreja que salva, só a tua igreja que é boa, só o batismo na tua igreja que vale, você realmente é um fariseu hipócrita, que Jesus odiava, odiava o fanatismo. Jesus não teve preconceito, ele já sabia que aquela mulher tinha tido 5 maridos e agravante maior. Jesus ainda diz para ela: e o que agora tens não é teu marido. Você xingaria um monte, não xingaria? Essa mulher é uma vagabunda, essa mulher não presta. Você xingaria um monte, né? Jesus não. Jesus ofereceu água viva para ela. E ofereceu água viva para o homem que estava morando com ela. Jesus falou: vocês não são casados, vocês não têm direito à água viva, não. Vocês não são casados, não têm direito à salvação, não. Vocês são amigados, não têm direito à salvação. Vão primeiro casar uma vida e depois vocês vão ser salvos. Você está por fora. Salvação é pessoal, não tem nada a ver com o casamento e com a vida conjugal de ninguém. A salvação é para todos, casados, solteiros, juntados. Salvação é para cada pessoa. Por isso que Jesus disse: eu dou água viva assim, chama o teu marido e vem cá. Eu não tenho marido. Disseste bem, não tenho marido, porque já tivestes 5 maridos e o que agora tens não é teu marido. A mulher levou um choque. Vejo que tu és profeta. Filipe está lembrando tudo isso. Jesus foi lá em Samaria, Jesus fez tudo isso, Jesus derrubou preconceitos em Samaria. Eu vou fugir para Samaria. E mais, aquela mulher samaritana largou o vaso com água, correu lá para o centro da cidade e chamou todos os samaritanos e disse: olha, eu achei um homem que falou tudo da minha vida. Será que ele não é o Messias? Será que ele não é o Cristo? E diz o Evangelho de João, capítulo 4, versículo 14 em diante, que todos os samaritanos correram lá para se encontrar com Jesus e gostaram tanto do que viram e ouviram. E Jesus não operou um milagre em Samaria, hein? Só pregou, não operou um sinal, a não ser ter falado da vida da mulher, que ele conhecia profundamente. Não curou um cego, não curou um paralítico, não expulsou um demônio, não fez nada disso.
Só pregou. Samaritanos ficaram tão maravilhados que disseram: fica conosco mais alguns dias, não vai embora não. Tá, mas eu tenho que ir para Galiléia. Não, fique aqui, Senhor, fique aqui. Fique aqui. Fala mais com a gente. Aí Jesus ficou com os samaritanos mais 2 dias. Se hospedou na casa de um impuro. Dormiu na casa de um impuro. Comeu tudo o que puseram na frente dele, sem preconceito. Ficou 2 dias ali ensinando, olha só. Filipe sabe disso. E Filipe sabe que os samaritanos disseram depois para Jesus e para a mulher, principalmente para a mulher, disseram para ela: olha, não é porque você falou que a gente acreditou. Porque nós estamos há 2 dias ouvindo este homem. Nós ouvimos a sua palavra. Nós sentimos uma coisa que nunca sentimos antes. E nós temos a certeza absoluta que este homem, Jesus, é realmente o Salvador do mundo. O Salvador do mundo. Do judeu e do samaritano. Salvador das pessoas de bem e das pessoas de má reputação. Salvador do mundo, Salvador de todos. Filipe, no meio da perseguição, falou: é para lá que eu vou fugir. E Filipe fugiu para Samaria. Ele era só um diácono, mas cheio do Espírito Santo. Era só um obreiro da igreja, mas cheio do Espírito Santo. Aí Filipe chegou lá em Samaria e começou a falar de Cristo. Mas os samaritanos, que amavam tanto Jesus, souberam da tragédia ocorrida na Páscoa passada. Jesus, aquele que eles amavam, foi preso, julgado, torturado, crucificado e morto. Os samaritanos ficaram sabendo que fizeram tudo isso com o Salvador do mundo. Os samaritanos estão tristes. Os samaritanos estão ainda de luto, pesar pela morte daquele homem, daquele galileu que um dia apareceu e trouxe tanta paz, tanta fé, tanta esperança. Os samaritanos sabem da tragédia acontecida na última Páscoa, quando mataram Jesus, um homem tão bom, olha o que fizeram com Jesus. Aí Filipe entra em Samaria e começa a falar de Cristo. Samaritanos estão ouvindo com tristeza. É lamentável o que fizeram com ele, né? O que esses judeus, que a gente não suporta judeu. E você que tem raiva de judeu também precisa mudar a tua ideia, viu? Tem que amar o povo judeu. Jesus disse para a mulher samaritana: a salvação vem dos judeus. Jesus era judeu. Então Filipe começa a falar de Cristo e os samaritanos estão ouvindo com tristeza. Mas Filipe vem com uma nova mensagem. Filipe vem alegrar o coração de todos os samaritanos. Filipe começa a pregar. Sabe o Cristo que vocês conheceram? Sabe o Cristo que ficou aqui em Samaria 2 dias? Sabe o Cristo que vocês amavam? É verdade. Ele foi preso injustamente. Julgado e condenado por um tribunal completamente vendido, com juízes injustos, foi sentenciado à morte. É verdade, vocês sabem disso. E recebeu a pena capital, a morte mais horrenda que um condenado poderia receber. Pôncio Pilatos, o imperador, o governador romano, mandou que ele fosse crucificado.
De fato, ele morreu crucificado, vocês sabem disso. Mas o que eu vim contar para vocês é que, e isso vocês não sabem, eu vim contar para vocês que tiraram o seu cadáver da cruz, sepultaram numa gruta cavada numa montanha, puseram o corpo dele ali, naquela mesma sexta-feira, e lacraram a entrada do sepulcro para que ninguém roubasse o cadáver, e colocaram guardas na porta para impedir que qualquer pessoa se aproximasse, porque ele tinha dito que no terceiro dia ia ressuscitar. Então eles tinham que manter a guarda até o terceiro dia. No quarto dia podia dispensar a tropa, mas foi no terceiro dia pela manhã que um anjo luminoso desceu do céu, e o seu aspecto era mais resplandecente que um relâmpago, e os guardas romanos viram aquilo e ficaram aterrorizados. E o anjo que desceu do céu tocou na pedra que estava lacrada na entrada do sepulcro, e a pedra se moveu para o lado, e dentro da sepultura veio um clarão e um terremoto, e aquele que estava morto ressuscitou. Não fiquem tristes, ele morreu, mas ressuscitou. Samaritanos, acreditem nisso, Cristo está vivo. Quando os samaritanos ouviram isso, ficaram alegres que nem você está agora. E Filipe dizia: eu estive com ele depois que ressuscitou. Eu e os apóstolos que continuam em Jerusalém, que não fugiram. Eu pude ver, pelo prazo de 40 dias, ele conosco, o mesmo Jesus que morreu na cruz. Não era um espírito, não era um fantasma, era ele mesmo de carne e ossos. Durante 40 dias ele ficou na terra conosco, comendo, bebendo. Ele aparecia e desaparecia. Entrava no cenáculo mesmo com as portas e janelas fechadas. Mas ele era de carne e ossos. A gente podia tocá-lo, ele não era um espírito. Não. O mesmo Jesus que vocês conheceram aqui em Samaria. O mesmo Jesus que foi morto na cruz. Eu tive o privilégio de vê-lo, dizia Filipe. Eu tive o privilégio de estar com ele. Eu garanto para vocês que ele está vivo. E se vocês, samaritanos, têm qualquer dúvida, me tragam agora todos os paralíticos e doentes. Aí vieram aqueles perturbados, endemoniados, idólatras, feiticeiros que ainda existiam em Samaria, pessoas possessas de legiões de demônios, coxos, aleijados, trouxeram. E Filipe dizia: agora eu vou dar a prova de que Jesus está vivo. Paralítico, levanta e anda. Demônio, saia desse homem. E diz aqui a palavra, olha só. Vou ler aqui para você, estou em Atos dos Apóstolos, capítulo 8, versículo 6. E as multidões, os samaritanos, unanimemente prestavam atenção ao que Filipe dizia, porque ouviam e viam os sinais que ele fazia. Pois que os espíritos imundos saíam de muitos que os tinham, clamando em alta voz, e muitos paralíticos e coxos eram curados. Aí os samaritanos se alegraram. Ele está vivo, ele está vivo, ele está vivo. Esse é o Filipe, mas ele fala em nome de Jesus, e Jesus está curando. A alegria foi

A festa dos tabernáculos. Tudo isso. O Felipe parou aí, porque o trabalho dele era pregar, curar doentes e batizar as pessoas. Mas a vida cristã não é só isso. É preciso o batismo com o Espírito Santo e com fogo. É preciso o revestimento de poder. Foi assim com Felipe e com os apóstolos. Tem que ser assim com cada pessoa que é batizada nas águas. Esses sinais seguirão os que crerem em meu nome, falarão novas línguas. Então Felipe, ali naquele momento, manda mensageiros para Jerusalém. Fala, vão lá, avisem os apóstolos, que continuam em Jerusalém, que Samaria se rendeu a Jesus. Que Samaria se entregou para Jesus e eu já batizei muita gente nas águas. O que, que eu faço agora? O que, que eu faço agora? Vai lá perguntar. Acompanhe comigo. Versículo 14. Os apóstolos, pois, que estavam em Jerusalém, ouvindo que Samaria recebera a palavra de Deus, enviaram para lá Pedro e João, os quais, tendo descido, oraram por eles para que recebessem o Espírito Santo. Essa história de que entregou a vida para Jesus, já tem o Espírito Santo. Batizou nas águas, já tem o Espírito Santo. Fosse verdade, Pedro e João não precisavam ter descido a Samaria e orar por eles para que recebessem o Espírito Santo. Posso reler isso para você? Aqui, ó. Os apóstolos, pois, que estavam em Jerusalém, ouvindo que Samaria recebera a palavra de Deus, enviaram para lá Pedro e João, os quais, tendo descido, oraram por eles para que recebessem o Espírito Santo. Recebessem o Espírito Santo. O que significa receber o Espírito Santo? Receber o revestimento do alto. Batismo com o Espírito Santo e com fogo. Falar em línguas estranhas. Hoje as igrejas e os cristãos no Brasil acreditam em Deus, acreditam em Jesus e até acreditam que haja Espírito Santo. Mas quando você pergunta quem aqui fala línguas estranhas, é uma minoria. Pedro e João desceram lá para que eles recebessem o batismo com o Espírito Santo e com fogo. Claro que toda aquela obra foi obra do Espírito Santo, porque Jesus disse, quando o Paráclitos vier, e Paráclitos é o nome grego do Espírito Santo, quando o Espírito Santo vier, convencerá o mundo do pecado, da justiça e do juízo. Claro que tudo o que aconteceu em Samaria foi obra do Espírito Santo, claro que sim, porque Jesus já tinha subido ao céu. Quem estava em Samaria operando tudo aquilo era o próprio Espírito Santo. Mas Pedro e João foram lá e oraram para que eles recebessem o quê? O batismo com o Espírito Santo. O que, que me adianta saber que o Espírito Santo está aqui na terra, mas ele não está dentro de mim? Se eu não sou o tabernáculo dele, o que é que eu preciso corrigir na minha vida para ser o tabernáculo? Eu tenho que falar em línguas. Você tem que falar em línguas. É direito de quem crê. Olha o que Jesus disse: ide por todo mundo, pregar o evangelho a toda criatura. Quem crer e for batizado será salvo, mas quem não crer será condenado. E esses sinais seguirão os que crerem. Em meu nome expulsarão os demônios, falarão novas línguas, pegarão em serpentes. E se beberem alguma coisa mortífera, não lhes fará dano algum. E imporão as mãos sobre os enfermos e os curarão. Esses sinais seguirão aos que crerem. Falar em línguas é direito de quem crê. Se você não está falando em línguas ainda, é porque você não está crendo direito. Você está crendo que nem os judeus criam. Você ainda não tem esse poder? Precisa buscar. O Espírito Santo hoje e daqui para frente vai chacoalhar a paz e vida e chacoalhar até a igreja cristã. Outros ministérios que estão ouvindo e assistindo, porque o Espírito Santo não aguenta mais ser desprezado nas igrejas. O Espírito Santo não aguenta mais chegar numa reunião como essa e ficar só assistindo.

0: Espírito Santo não veio aqui para assistir. Ele veio aqui para operar na tua vida. Operar milagres, sinais, prodígios e maravilhas. E se você crer, o Espírito Santo só está esperando uma coisa: a ordem de Jesus. Porque João batizou com água, eu batizo com água, mas Jesus batiza com Espírito Santo e com fogo. E Ele batiza quem crê. O Espírito Santo só está esperando você crer de verdade para Jesus dizer: eu te batizo agora com Espírito Santo e com fogo. Crer, como diz a Escritura, rios de água viva fluirão de dentro do seu ventre. Quem tem sede, que venha a mim e beba. Quem crê em mim, como diz a Escritura, rios de água viva fluirão de dentro do seu ventre. Foi isso que ele ofereceu para a mulher samaritana. É isso que Pedro e João foram levar lá para aqueles que se batizaram nas águas. E é isso que o Senhor Jesus hoje veio te dar de presente. Porque isso tudo é dom. Ó, a salvação é dom. A gente ganha de Deus sem merecer. Ah, mulher, se tu conheceras o dom de Deus. Ah, mulher, ah, homem, se tu conheceras o dom de Deus. Ah, meu jovem, Jesus está falando com todo mundo agora. Se tu conheceras o dom de Deus, e quem é o que te diz, dá-me de beber, tu lhe pedirias, e eu te daria agora água viva para beber, porque se fará dentro de você uma fonte de água viva que jorra para a vida eterna. É dom, é presente, a salvação é presente. E o batismo com o Espírito Santo e com fogo também é presente. É presente para quem crê. É presente para quem quer. Toda a igreja fique de pé. Eu estou pregando o mesmo Cristo que Filipe pregou em Samaria. Não é outro Cristo. Não é um Cristo diferente. Não é um Cristo moderninho. Não estou pregando aqui um Cristo que fuma maconha. Não estou pregando aqui um Cristo que fuma cachimbo de crack. Ele está com o maconheiro, ele está com o craqueiro, ele está com o traficante, ele está com o malfeitor, ele está com a prostituta, ele está com o ladrão, ele está com o pai de família, com a mãe de família, com os filhos. Ele está com os desprezados, os desvalidos, os ignorados. Ele não despreza ninguém. E a oferta dele é para todos. É para todos igualmente. Ninguém recebe um presente porque merece. Um presente é dado graciosamente. E Jesus resolveu dar para você o melhor que ele tem: a vida eterna. Você nunca mais morrerá. Se você quiser recebê-lo agora, como teu único, suficiente, exclusivo e eterno Salvador. Olhem, todos, vem para mim agora. Esse é um momento muito importante. Ele te oferece de graça. Ele não vai analisar se você merece ou não. Aliás, ele nunca analisa isso. Eu só sei que Ele te ama. Glória a Deus. Como Ele amou a mulher samaritana. Como Ele amou os amaldiçoados samaritanos. Como Ele amou aquele ladrão que morria do seu lado direito na cruz. Como Ele ama todos os pecadores. Salvação é presente. É dom. É para quem quer. É para quem crê. Pastor, eu quero, eu creio, como é que eu faço para receber? Fácil assim. É só você levantar a sua mão direita agora, o mais alto que puder, para dizer: eu quero a salvação de presente. Eu quero receber Jesus agora como meu único, suficiente, exclusivo e eterno Salvador. Se você quer, ergue a tua mão direita bem alto, agita a tua mão assim e diga assim: eu quero. E todos que ergueram as mãos, peçam licença. Vem aqui para frente com a mão acenando. Vem aqui acenando para Jesus: eu quero, eu quero, eu quero a salvação de presente. Vem para cá. E vamos aplaudir ao Senhor Jesus por cada vida que está chegando. Pede licença, tem uma multidão no caminho. Diga: eu preciso ir lá na frente. Eu quero esse presente. Eu quero a vida eterna. Ele me ofereceu água viva. Eu quero. Vamos aplaudir mais ao Senhor Jesus. Vamos aplaudir mais ao Senhor Jesus por cada vida que está chegando e está chegando mais. E vem você também, e vem você também, porque é para você. Vem você também, porque é para você. Eu quero chamar aqui na frente. Aqui na frente eu quero chamar todos os que estão fracos. Fracas, e sabe o que te falta? O batismo com o Espírito Santo e com fogo. Jesus quer fazer a festa dos tabernáculos dentro de você. Você que crê, mas quer aprender a crer de verdade sem duvidar, para que a tua boca fale em mistérios com Deus. Você que quer aqui na frente agora pedir a purificação. Ó, eu não tiro a razão dos judeus. De fato, os samaritanos eram impuros. De fato, os samaritanos eram contaminados. Mas aquele que tira todo o pecado, toda a contaminação, aquele que tira toda a maldição, foi em Samaria. E a boa notícia é que ele está aqui no nosso meio, através do Espírito Santo, para te purificar de todo o pecado, para tirar da tua vida tudo que atrapalha, para arrancar os vícios, o caminho duplo, a história dupla, tirar você de uma situação falsa, tirar você do pecado. Ele está aqui para te purificar. Você que quer a purificação pelo sangue de Jesus, vem aqui para frente também. E enquanto mais pessoas estão chegando, eu chamo também os filhos pródigos, as filhas pródigas e todos que estão sem igreja, vem para frente também. Quero falar com você que está me assistindo pela TV, ou pelo YouTube, ou pelo facebook.com/joanribe. Quero falar com você que está assistindo agora ao vivo pelas redes sociais, pela TV Paz e Vida também. Quero falar com você que baixou essa mensagem aí no seu computador, ou algum pregador do telhado te deu e falou: assista isso aqui. Jesus te ama. Ele não tem preconceito. Ele não isola ninguém. Um dia ele isolará os pecadores que rejeitam essa oferta amorosa, os pecadores que rejeitam esse presente amoroso que custou sua própria vida. Um dia ele vai separar, sim. Assim como um dia ele vai separar também os bodes das ovelhas. Aqueles que, conhecendo a Cristo, estão se comportando não como ovelhas, mas como bodes. Um dia ele fará a separação, mas ainda não é hora de separação. Agora é hora de salvação. Você que está assistindo, se quiser agora entregar a vida para Jesus, ou voltar para Jesus, se ajoelhe ao lado do teu televisor, se ajoelhe ao lado do teu computador. E se não for possível se ajoelhar, coloque a mão direita sobre o teu coração. Quero falar com todos que estão ouvindo à distância pela rádio, no Brasil, em Portugal, Angola, Moçambique, Cabo Verde, Tomé e Príncipe, Timor-Leste, em qualquer parte, brasileiros espalhados pelo mundo todo, que estão ouvindo esta mensagem em toda parte. Você, não importa onde esteja agora, eu sei que Deus está aonde você está, porque Deus está em toda parte ao mesmo tempo. Quer entregar a vida para Jesus? Você que está à distância, Você que está à distância, é possível se ajoelhar ao lado do rádio ou do computador? Então se ajoelhe. Não é possível se ajoelhar porque você está em trânsito ou está dirigindo, ou está num hospital, num leito de dor, está todo engessado, pastor, eu estou todo engessado, eu estou imobilizado, mas eu quero entregar a vida para Jesus. Não consegue mexer a mão? Não, não consegue mexer nada, nem o dedo, não. Estou paralisado. Então pisca. Consegue piscar? Pisca. E se piscar de olhos quer dizer, eu te recebo, Jesus, como meu único, suficiente, exclusivo e eterno Salvador. Onde quer que você esteja agora à distância ouvindo esta mensagem e quer o presente, é de graça. Não é porque a gente merece, não, é porque Ele nos ama. Você quer esse presente? Ele te dá água viva agora. Ele te dá água viva. Eu vou pedir para todos que vieram para frente se ajoelharem comigo diante do altar. A igreja continua de pé, por favor. À distância, os que puderam se ajoelhar, se ajoelhem. Quem não pôde se ajoelhar, coloque a mão direita sobre o coração. Ore assim comigo, mas ore com fé. Meu Deus e meu Pai, eu ouvi agora a pregação sobre Cristo, e eu creio que Ele está vivo e é o Salvador do mundo, mas para mim Ele é agora o meu Salvador, meu Deus da glória. E eu declaro com a minha boca que eu creio em Jesus e suplico ao Senhor o perdão de todos os meus pecados pelo sangue que Ele derramou para expiação, para pagamento pela minha culpa. Eu declaro que recebo o sacrifício de Jesus para perdão dos meus pecados e salvação da minha alma. Eu quero, meu Deus, continuar a minha caminhada, assim como todos nós, e não parar no batismo nas águas, mas seguir adiante até receber por completo o batismo com o Espírito Santo e com fogo. Meu Deus da glória, ouve a minha oração que eu te faço com todo o meu coração. Me salva, Senhor, eu te rogo. Me salva, Senhor, eu te suplico. E vem agora com Paráclitos, vem agora com teu Espírito Santo fazer morada dentro de mim, porque eu te adoro a partir de hoje, em espírito e em verdade. Eu quero ser este verdadeiro adorador que o Senhor procura. Eis-me aqui como teu adorador. Me dá, Senhor, a certeza e a alegria da minha salvação. Escreve o meu nome, confirma o meu nome no livro da vida, aí no céu, por Jesus Cristo, o meu único, suficiente, exclusivo e eterno Salvador para todo sempre. Amém.
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8: Por favor, pegue a palavra de Deus. Abra no livro de Atos dos Apóstolos, capítulo 8. Nós vamos ler apenas o versículo 5. Acharam? Atos dos Apóstolos, capítulo 8, versículo 5. Está escrito o seguinte: e descendo Filipe à cidade de Samaria, lhes pregava a Cristo. Amém?
9: Amém.
8: Vou ler de novo. E descendo Filipe à cidade de Samaria, lhes pregava a Cristo.
9: Amém.
8: Hoje Deus vai falar muito com você. E não apenas Ele vai falar, como Ele vai derramar bênçãos enquanto você ouve a palavra. Então eu leio de novo e cada pessoa que está comigo aqui na sede nacional repete em seguida. Vamos lá. E descendo Filipe, bem alto, e descendo Filipe, a cidade de Samaria, lhes pregava a Cristo. Amém? Quem crê que isso aconteceu? Que Filipe, que era só um diácono, desceu de Jerusalém para Samaria e começou a pregar a Cristo para aquelas pessoas. Quem crê que isso aconteceu? Então vamos dar para esta palavra a melhor salva de palmas que já se ouviu nesta igreja, nesta cidade, neste estado, nesse país e na terra. Vamos aplaudir muito, igreja. E enquanto você aplaude, abra tua boca e diga: glória, glória ao teu nome, Senhor. Isso, aplaude e glorifica. Quem está à distância, nos acompanhando pela internet, pela TV, pela rádio, pelas redes sociais, junte-se a nós e aplauda também ao Senhor. Todos em toda parte, abra a boca e digam: glória, glória ao teu nome. Digam: glória, glória, glória, glória. Continua, continua. Pai querido e Deus amado, abre o céu para receber o louvor de todo este povo. Em toda parte tem alguém te exaltando, te glorificando. Sobre cada uma destas vidas, derrama a tua bênção, a tua virtude, o teu poder. Agora, Pai querido, vem com teu Espírito. Tome a boca do pregador, tome os lábios do mensageiro. Fale com cada pessoa que está ouvindo. Envia a tua palavra com poder e autoridade. E que a tua palavra vá, percorra toda a terra e produza o resultado para o qual está sendo mandada. Em nome do Senhor Jesus, diga amém, Jesus. Quem tiver lugar pode sentar, por favor. Logo após a grande perseguição que aconteceu em Jerusalém no início da igreja cristã, Muitas pessoas fugiram apavoradas, porque quem ficava em Jerusalém e acreditava em Cristo era arrastado pelas ruas, lançado em cadeias. Homens, mulheres, crianças, idosos, foi o caos. Famílias foram separadas. É como se fosse o nazismo em Jerusalém. Quem professasse o nome de Cristo era considerado um herege e tinha que ser preso. Então, aquela perseguição levou muito sofrimento. E quem não queria passar por aquele sofrimento, por aquela luta, por aquela prova, fugia. Então muita gente fugiu para as montanhas da Judeia, foi se esconder lá nas cavernas. Mas algumas pessoas pensaram assim: o lugar mais seguro para fugir é Samaria. E muita gente fugiu para Samaria. Por que que muita gente considerava Samaria o lugar mais seguro para uma escapada? Porque Samaria, na época de Cristo, naquela época, era considerado um território amaldiçoado. Os judeus repugnavam Samaria. Um judeu realmente praticante da lei de Moisés não pisava em território samaritano, porque para eles aquele território era totalmente impuro. E qualquer pessoa que se achava pura, que pisasse em território samaritano, imediatamente seria contaminada. E por que que Samaria tinha essa fama de um território maldito? Porque no ano 930 antes de Cristo, quando o reino de Judá, de Israel, se dividiu, foi uma época em que havia dois reis, o rei de Israel e o rei de Judá, o reino do norte e o reino do sul. Então ali começou primeiramente uma rivalidade política, o país dividido. Isso 930 anos antes de Cristo. Mais ou menos no ano 630, um rei assírio chamado Assurbanipal, ele dominou Samaria. Era um rei estrangeiro. E para povoar Samaria, ele levou para lá cinco povos estrangeiros. E esses cinco povos estrangeiros, que não eram nascidos em Israel, que não eram judeus, trouxeram seus costumes religiosos, suas superstições, seus ídolos, suas religiões. Então, aquela área de Samaria foi povoada por um povo pagão, que não acreditava no Deus de Israel. Eles acreditavam na lua, no sol, nas estrelas, nos astros, em ídolos, imagens. Isso causou horror para um judeu verdadeiro que não adora imagem. E eles, inclusive, lá em Samaria, faziam sacrifícios para esses deuses estranhos, inclusive sacrifícios de crianças. Então, Samaria já vem com esse histórico de um lugar amaldiçoado, impuro, cheio de feitiçarias, um lugar de magia negra, de ocultismo. Isso por volta do ano 630 a.C. Esses cinco povos estrangeiros que povoaram Samaria provocaram na nação inteira, então, agora uma rivalidade religiosa. Preste atenção, primeira rivalidade foi política, segunda rivalidade foi religiosa. Mas o que causou mesmo a grande contaminação de Samaria foi que, quando os exilados voltaram da Babilônia, no ano 538 a.C., e foram reconstruir o templo em Jerusalém, que tinha sido destruído por Nabucodonosor, quando os exilados voltaram para a reconstrução do templo, os samaritanos se ofereceram para ajudar. Ah, queremos ajudar a reconstruir o templo de Jerusalém. E Zorobabel, que era o responsável pela reconstrução, falou: nós não queremos que vocês ajudem. Por que que Zorobabel fez isso? Porque os samaritanos já tinham fama de impuros, de contaminados, de idólatras, de feiticeiros. Zorobabel falou: não, nós não queremos pessoas impuras para fazer uma coisa tão santa. Não queremos a ajuda de vocês, samaritanos. Nós dispensamos a ajuda de vocês. Aí os samaritanos, com raiva, fizeram de tudo para atrapalhar a reconstrução do templo de Jerusalém. E isso provocou ódio em Israel. Os samaritanos foram proibidos, depois que o templo foi construído, os samaritanos foram proibidos de entrar no templo de Jerusalém. E os samaritanos, então, para não ficarem sem um lugar de culto, eles construíram no monte Gerizim, que é o monte da bênção. Atenção, dentro de Israel está Samaria, não é outro país, é dentro de Israel. Os samaritanos construíram no monte Gerizim um templo, onde eles professavam a fé apenas nos 5 primeiros livros da Bíblia, a Torá, a lei de Moisés, recusavam a autoridade do sumo sacerdote em Jerusalém, eles não se submetiam ao sumo sacerdote de Jerusalém, e diziam que o único lugar da bênção em todo Israel era o monte Gerizim, porque Deus tinha dito que aquele era o monte da bênção. Então ali surgiu uma rivalidade espiritual também. Qual é o lugar que se deve adorar a Deus? É em Jerusalém ou é no monte Gerizim? Então, nenhum judeu pisava em território samaritano. A palavra samaritano na época de Cristo era sinônimo de endemoniado. Se você quisesse xingar alguém naquela época, ao invés de falar seu louco, você dizia seu samaritano. Você é um samaritano. Até Jesus foi xingado de samaritano. Disseram para Jesus: nós não dizemos que tu és samaritano e que tu tens demônio. Jesus disse: eu não sou samaritano, nem sou endemoniado. Né? Por aí você vê o ódio que havia contra a Samaria. Nenhum judeu passava por território samaritano. Quando alguém saía de Jerusalém e queria ir para Galiléia, para Cafarnaum, tinha duas rotas, dois caminhos. Um caminho mais curto demorava só 3 dias, vai uma pessoa andando devagarinho. E outro caminho mais longo demorava até 5 dias. O caminho mais curto era por dentro de Samaria. Sabe o que os judeus preferiam? O caminho mais longo, só para não pisar no território samaritano. Então, o que que o Filipe, na hora da perseguição, pensou? Eu vou fugir para Samaria. Lá nenhum judeu vai me perseguir porque eu acredito em Cristo. E Jesus já esteve lá em Samaria quando estava aqui na terra, Filipe pensou. Jesus falou para a mulher samaritana: mulher, um dia vocês vão aprender isso. Nem neste monte, nem em Jerusalém adorareis a Deus, porque Deus é Espírito. E Deus procura os verdadeiros adoradores que o adorem em espírito e em verdade. Então, Filipe sabia disso. Não tem problema nenhum eu ir para Samaria, porque Jesus foi lá antes de mim. Jesus já subiu aos céus, ele não está mais na terra. Eu não vou pecar contra Deus se eu for para Samaria. Porque antes de mim, Jesus foi lá e pregou para a mulher samaritana. E quando Jesus, aqui na terra, foi em Samaria, você conhece essa passagem bíblica, não conhece? Está no Evangelho de João, capítulo 4. Que Jesus entrava tranquilamente, olha, o santo dos santos, hein? Entrava naquele território samaritano e ele concede um certo dia, quase meio-dia, aquele sol ardente, ele foi no poço de Jacó e veio uma mulher tirar água, uma samaritana. Você já leu isso, não leu? Jesus disse para a mulher samaritana: mulher, dá-me de beber. E a mulher levou um susto. Como que o senhor, sendo judeu, fala comigo que sou mulher e samaritana? Porque judeus e samaritanos não se falavam. Era rivalidade total, inimizade total. Mas Jesus não tem inimizade com ninguém, não é? Você pensa que Jesus tem inimizade com macumbeira? Ai, não vou nem passar na frente da casa dessa vizinha porque ela é macumbeira, deixa eu atravessar a rua. Você está errado, você devia entrar na casa da macumbeira. Você devia ir lá tomar um café, comer um bolinho. Ah, mas ela oferece as comidas lá para os ídolos dela, para as entidades dela. E daí? Você é lavado e remido pelo sangue de Jesus. Você é luz no meio das trevas. Onde você entra, você leva a bênção. E nós não temos preconceito contra ninguém. Contra ninguém. Se você é preconceituoso, muda isso, viu? Ah, eu não suporto o pai de santo, mãe de santo. Ah, então você não é salvo. Você está que nem aqueles judeus que criavam rivalidades e perseguiam as pessoas porque pensavam diferente. Você tem que chegar com a tua fé, sem preconceito, e fazer o que Filipe foi fazer em Samaria: pregar a Cristo. Entrar lá e pregar a Cristo. Viu? Estava vendo uma mensagem minha no YouTube lá. Uma mensagem do Portal Dourado, e as pessoas no YouTube embaixo vêm comentando, né? Aí tinha lá um que escreveu assim: sou pai de santo, mas amo o jeito como este homem prega a palavra. Já não vai mais ser pai de santo se continuar ouvindo a gente. Foi isso que Filipe foi fazer lá, em Samaria, pregar a Cristo. Filipe pensou: vou estar seguro, porque nenhum judeu perseguidor entrará em Samaria para tentar me prender, porque eles não pisam em território amaldiçoado, impuro, contaminado. E lá eu vou pregar a Cristo. E depois Jesus foi antes de mim lá. Jesus falou para a mulher samaritana: dá-me de beber. Jesus bebeu até água em Samaria. Eu vou lá beber água também. Você não quer entrar na casa da macumbeira para tomar um copo com água, né? Eu vou na minha sogra, ela é espírita. Eu vou lá, quando eu tenho que almoçar na minha sogra, eu fico orando em espírito e repreendendo. Oh. Filipe pensou: Jesus foi lá em Samaria e bebeu água. Ah, eu vou lá para beber água, vou comer. Jesus almoçou em Samaria, os discípulos foram comprar comida. Ah, eu vou para Samaria. E foi lá em Samaria que Jesus falou para aquela mulher samaritana: ô, mulher, dá-me de beber. E depois dela reclamar que ele falava com uma estranha e samaritana, Jesus disse para ela: ah, mulher, se tu conheceras o dom de Deus, o presente de Deus, a graça de Deus, e soubesse quem é que está falando com você, se você soubesse quem é que te diz dá-me de beber, tu lhe pedirias e ele te daria água viva. Aí a mulher: oh, senhor, não tem como tirar água desse poço, está pedindo para mim. O poço é fundo, o senhor não tem como tirar água aí. Como que o senhor pode me dar água viva para beber? Se o senhor nem tem como tirar essa água desse poço aí agora, o senhor está me pedindo água para beber. Como o senhor está pedindo água para mim e está me oferecendo água viva? Por acaso o senhor é maior do que o nosso pai Jacó, que veio aqui, cavou esse poço com as suas mãos, achou essa água e ele mesmo bebeu, os seus filhos e o seu gado? O senhor por acaso é maior do que o nosso pai Jacó? Jesus disse: mulher, e Filipe está lembrando tudo isso: mulher, qualquer que beber da água deste poço, do poço de Jacó, tornará a ter sede. Mas aquele que beber da água que eu lhe der, nunca mais terá sede. Porque se fará dentro da pessoa uma fonte de água viva que jorra.
0: para a eternidade. Ah, Senhor, me dá essa água para beber, para que eu não precise mais vir aqui no poço tirar, então.
8: Jesus disse, vai, chama o teu marido e vem cá. A mulher falou, eu não tenho marido. Jesus disse, disseste bem, não tenho marido, porque já tiveste 5 maridos, e o que agora tens não é teu marido. Você vê como Jesus não tinha preconceito? Não vou falar com aquela vizinha, ela é uma sem vergonha. Já casou 2, 3 vezes, já teve 5 homens, tem 1 filho com cada homem. Cada um é uma cara. Não vou falar com aquela vizinha, aquela mulher lá não presta. Eu sou santa. Eu nem cumprimento aquela vizinha, de má reputação. Você realmente está por fora do evangelho, viu? Esse teu orgulho, essa tua santidade, entre aspas, essa tua pureza, que faz você se afastar dos pecadores, que faz você isolar as pessoas, isso não é de Deus, não. Quem faz isso não é de Deus, minha gente. O povo evangélico está virando um povo judaizado. Não estou falando mal dos judeus, não, eu amo o povo judeu. Mas a partir do momento que você começa a achar que só você é santo, só você presta, só tua religião é boa, é realmente, você é um religioso, você não é um salvo. Quando você diz que só tua igreja que salva, só tua igreja que é boa, só o batismo na tua igreja que vale, você realmente é um fariseu hipócrita, que Jesus odiava, odiava o fanatismo. Jesus não teve preconceito, ele já sabia que aquela mulher tinha tido 5 maridos e agravante maior. Jesus ainda disse para ela, e o que agora tens não é teu marido. Você xingaria um monte, não xingaria? Essa mulher é uma vagabunda, essa mulher não presta. Você xingaria um monte, né? Jesus não. Jesus ofereceu água viva para ela. E ofereceu água viva para o homem que estava morando com ela. Jesus falou, vocês não são casados, vocês não têm direito à água viva, não. Vocês não são casados, não têm direito à salvação, não. Vocês são amigados, não têm direito à salvação. Vão primeiro casar uma vida e depois vocês vão ser salvos. Você está por fora. Salvação é pessoal. Não tem nada a ver com o casamento e com a vida conjugal de ninguém. A salvação é para todos. Casados, solteiros, juntados. Salvação é para cada pessoa. Por isso que Jesus disse, eu dou água viva assim, chama o teu marido e vem cá. Eu não tenho marido. Disseste bem, não tenho marido, porque já tivestes 5 maridos e o que agora tens não é teu marido. A mulher levou um choque. Vejo que tu és profeta. Filipe está lembrando tudo isso. Jesus foi lá em Samaria, Jesus fez tudo isso, Jesus derrubou preconceitos em Samaria. Eu vou fugir para Samaria. E mais, aquela mulher samaritana largou o vaso com água, correu lá para o centro da cidade e chamou todos os samaritanos e disse, olha, eu achei um homem que falou tudo da minha vida, será que ele não é o Messias? Será que ele não é o Cristo? E diz o Evangelho de João capítulo 4, versículo 14 em diante, que todos os samaritanos correram lá para se encontrar com Jesus e gostaram tanto do que viram e ouviram, e Jesus não operou um milagre em Samaria, hein? Só pregou, não operou um sinal, a não ser ter falado da vida da mulher, que ele conhecia profundamente. Não curou um cego, não curou um paralítico, não expulsou um demônio, não fez nada disso. Só pregou. Samaritanos ficaram tão maravilhados que disseram, fica conosco mais alguns dias, não vai embora não. Tá, mas eu tenho que ir para Galiléia. Não, fique aqui, Senhor, fique aqui. Fique aqui. Fala mais com a gente. Aí Jesus ficou com os samaritanos mais 2 dias. Se hospedou na casa de um impuro. Dormiu na casa de um impuro. Comeu tudo o que puseram na frente dele, sem preconceito. Ficou 2 dias ali ensinando, olha só. Filipe sabe disso. E Filipe sabe que os samaritanos disseram depois para Jesus e para a mulher, principalmente para a mulher, disseram para ela: olha, não é porque você falou que a gente acreditou, porque nós estamos há 2 dias ouvindo este homem, nós ouvimos a sua palavra, nós sentimos uma coisa que nunca sentimos antes, e nós temos a certeza absoluta que este homem, Jesus, é realmente o Salvador do mundo. O Salvador do mundo. Do judeu e do samaritano. Salvador das pessoas de bem e das pessoas de má reputação. Salvador do mundo, Salvador de todos. Filipe, no meio da perseguição, falou: é para lá que eu vou fugir. E Filipe fugiu para Samaria. Ele era só um diácono, mas cheio do Espírito Santo. Era só um obreiro da igreja, mas cheio do Espírito Santo. Aí, Filipe chegou lá em Samaria e começou a falar de Cristo. Mas os samaritanos, que amavam tanto Jesus, souberam da tragédia ocorrida na Páscoa passada. Jesus, aquele que eles amavam, foi preso, julgado, torturado, crucificado e morto. Os samaritanos ficaram sabendo que fizeram tudo isso com o Salvador do mundo. Os samaritanos estão tristes. Os samaritanos estão ainda de luto, pesar pela morte daquele homem, daquele galileu que um dia apareceu e trouxe tanta paz, tanta fé, tanta esperança. Os samaritanos sabem da tragédia acontecida na última Páscoa, quando mataram Jesus, um homem tão bom, olha o que fizeram com Jesus. Aí Filipe entra em Samaria e começa a falar de Cristo. Samaritanos estão ouvindo com tristeza: é lamentável o que fizeram com ele, né? O que esses judeus, que a gente não suporta judeu. E você que tem raiva de judeu também precisa mudar a tua ideia, viu? Tem que amar o povo judeu. Jesus disse para a mulher samaritana: a salvação vem dos judeus. Jesus era judeu. Então, Filipe começa a falar de Cristo. E os samaritanos estão ouvindo com tristeza. Mas Filipe vem com uma nova mensagem. Filipe vem alegrar o coração de todos os samaritanos. Filipe começa a pregar: sabe o Cristo que vocês conheceram? Sabe o Cristo que ficou aqui em Samaria 2 dias? Sabe o Cristo que vocês amavam? É verdade. Ele foi preso injustamente, julgado e condenado por um tribunal completamente vendido, com juízes injustos. Foi sentenciado à morte. É verdade, vocês sabem disso. E recebeu a pena capital, a morte mais horrenda que um condenado poderia receber. Pôncio Pilatos, o imperador, o governador romano, mandou que ele fosse crucificado. De fato, ele morreu crucificado, vocês sabem disso. Mas o que eu vim contar para vocês é que, e disso vocês não sabem, eu vim contar para vocês que tiraram o seu cadáver da cruz, sepultaram numa gruta cavada numa montanha, puseram o corpo dele ali, naquela mesma sexta-feira,
0: E lacraram a entrada do sepulcro para que ninguém roubasse o cadáver. E colocaram guardas na porta para impedir que qualquer pessoa se aproximasse. Porque ele tinha dito que no terceiro dia ia ressuscitar. Então eles tinham que manter a guarda até o terceiro dia. No quarto dia podia dispensar a tropa. Mas foi no terceiro dia pela manhã que um anjo luminoso desceu do céu, e o seu aspecto era mais resplandecente que um relâmpago, e os guardas romanos viram aquilo e ficaram aterrorizados. E o anjo que desceu do céu tocou na pedra que estava lacrada na entrada do sepulcro, e a pedra se moveu para o lado, e dentro da sepultura veio um clarão e um terremoto, e aquele que estava morto ressuscitou. Não fiquem tristes, ele morreu, mas ressuscitou. Samaritanos, acreditem nisso, Cristo está vivo. Quando os samaritanos ouviram isso, ficaram alegres que nem você está agora. E Filipe dizia: eu estive com ele, depois que ressuscitou. Eu e os apóstolos que continuam em Jerusalém, que não fugiram. Eu pude ver, pelo prazo de 40 dias, ele conosco. O mesmo Jesus que morreu na cruz. Não era um espírito, não era um fantasma. Era ele mesmo, de carne e ossos. Durante 40 dias ele ficou na terra conosco, comendo, bebendo. Ele aparecia e desaparecia. Entrava no cenáculo mesmo com as portas e janelas fechadas. Mas ele era de carne e ossos. A gente podia tocá-lo, ele não era um espírito. Não. O mesmo Jesus que vocês conheceram aqui em Samaria. O mesmo Jesus que foi morto na cruz. Eu tive o privilégio de vê-lo, dizia Filipe. Eu tive o privilégio de estar com ele. Eu garanto para vocês que ele está vivo. E se vocês, samaritanos, têm qualquer dúvida, me tragam agora todos os paralíticos e doentes. Aí vieram aqueles perturbados, endemoniados, idólatras, feiticeiros que ainda existiam em Samaria, pessoas possessas de legiões de demônios, coxos, aleijados, trouxeram. E Filipe dizia: agora eu vou dar a prova de que Jesus está vivo. Paralítico, levanta e anda. Demônio, saia desse homem. E diz aqui a palavra, olha só. Vou ler aqui para você, estou em Atos dos Apóstolos, capítulo 8, versículo 6. E as multidões, os samaritanos, unanimemente prestavam atenção ao que Filipe dizia, porque ouviam e viam os sinais que ele fazia. Pois que os espíritos imundos saíam de muitos que os tinham, clamando em alta voz, e muitos paralíticos e coxos eram curados. Aí os samaritanos se alegraram. Ele está vivo, ele está vivo, ele está vivo. Esse é o Filipe, mas ele fala em nome de Jesus, e Jesus está curando. A alegria foi muito grande. Todo mundo que acreditou ali, viu? Filipe falou: agora vocês têm que batizar. Não adianta só acreditar. Atenção, você que crê já e ainda não se batizou, não basta só acreditar, tem que batizar. Jesus disse: quem crer e for batizado será salvo. Filipe está pregando o evangelho direitinho. Ele fala para todo mundo que crê ali: ó, agora vocês que creem têm que se batizar nas águas, por imersão. Versículo 12. Mas, como crescem em Filipe, que lhes pregava acerca do reino de Deus e do nome de Jesus Cristo, se batizavam tanto homens como mulheres. Amém?
8: Não basta só crer, tem que batizar em seguida. Amém? Se você não se batizou ainda, não perca o próximo batismo, hein? Não basta só crer. Só será salvo quem for batizado. Até Jesus se batizou. Quem crer e for batizado será salvo. Mas não para aí. Tudo isso foi a preparação para a festa. A festa dos tabernáculos. Tudo isso. O Felipe parou aí, porque o trabalho dele era pregar, curar doentes e batizar as pessoas. Mas a vida cristã não é só isso. É preciso o batismo com o Espírito Santo e com fogo. É preciso o revestimento de poder. Foi assim com Felipe e com os apóstolos. Tem que ser assim com cada pessoa que é batizada nas águas. Esses sinais seguirão os que crerem em meu nome, falarão novas línguas. Então Felipe ali naquele momento manda mensageiros para Jerusalém. Fala, vão lá, avisem os apóstolos que continuam em Jerusalém que Samaria se rendeu a Jesus. Que Samaria se entregou para Jesus e eu já batizei muita gente nas águas. O que eu faço agora? O que eu faço agora? Vai lá perguntar. Acompanhe comigo. Versículo 14. Os apóstolos, pois, que estavam em Jerusalém, ouvindo que Samaria recebera a palavra de Deus, enviaram para lá Pedro e João, os quais, tendo descido, oraram por eles para que recebessem o Espírito Santo. Essa história de que entregou a vida para Jesus, já tem o Espírito Santo. Batizou nas águas, já tem o Espírito Santo. Fosse verdade, Pedro e João não precisavam ter descido a Samaria e orar por eles para que recebessem o Espírito Santo. Posso reler isso para você? Aqui, ó. Os apóstolos, pois, que estavam em Jerusalém, ouvindo que Samaria recebera a palavra de Deus, enviaram para lá Pedro e João, os quais, tendo descido, oraram por eles para que recebessem o Recebessem o Espírito Santo. O que significa receber o Espírito Santo? Receber o revestimento do alto. Batismo com o Espírito Santo e com fogo. Falar em línguas estranhas. Hoje as igrejas e os cristãos no Brasil acreditam em Deus, acreditam em Jesus e até acreditam que haja Espírito Santo. Mas quando você pergunta quem aqui fala línguas estranhas, é uma minoria. Pedro e João desceram lá para que eles recebessem o batismo com o Espírito Santo e com fogo. Claro que toda aquela obra foi obra do Espírito Santo, porque Jesus disse, quando o Paráclitos vier, e Paráclitos é o nome grego do Espírito Santo, quando o Espírito Santo vier, convencerá o mundo do pecado, da justiça e do juízo. Claro que tudo o que aconteceu em Samaria foi obra do Espírito Santo, claro que sim, porque Jesus já tinha subido ao céu. Quem estava em Samaria operando tudo aquilo era o próprio Espírito Santo. Mas Pedro e João foram lá e oraram para que eles recebessem o quê? O batismo com o Espírito Santo. O que me adianta saber que o Espírito Santo está aqui na terra, mas ele não está dentro de mim? Se eu não sou o tabernáculo dele, o que é que eu preciso corrigir na minha vida para ser o tabernáculo? Eu tenho que falar em línguas. Você tem que falar em línguas. É direito de quem crê. Olha o que Jesus disse: ide por todo mundo, pregar o evangelho a toda criatura. Quem crer e for batizado será salvo, mas quem não crer será condenado. E estes sinais seguirão aos que crerem. Em meu nome expulsarão os demônios, falarão novas línguas, pegarão em serpentes. E se beberem alguma coisa mortífera, não lhes fará dano algum. E imporão as mãos sobre os enfermos e os curarão. Estes sinais seguirão aos que crerem. Falar em línguas é direito de quem crê. Se você não está falando em línguas ainda, é porque você não está crendo direito. Você está crendo que nem os judeus criam. Você ainda não tem esse poder? Precisa buscar. O Espírito Santo hoje e daqui para frente vai chacoalhar a paz e vida. e chacoalhar até a igreja cristã, outros ministérios que estão ouvindo e assistindo, porque o Espírito Santo não aguenta mais ser desprezado nas

Espírito Santo só está esperando você crer de verdade, para Jesus dizer: eu te batizo agora com o Espírito Santo e com fogo. Crer, como diz a Escritura, rios de água viva fluirão de dentro do seu ventre. Quem tem sede, que venha a mim e beba. Quem crê em mim, como diz a Escritura, rios de água viva fluirão de dentro do seu ventre. Foi isso que ele ofereceu para a mulher samaritana. É isso que Pedro e João foram levar lá para aqueles que se batizaram nas águas. E é isso que o Senhor Jesus hoje veio te dar de presente. Porque isso tudo é dom. Ó, a salvação é dom. A gente ganha de Deus sem merecer. Ah, mulher, se tu conheceras o dom de Deus. Ah, mulher, ah, homem, se tu conheceras o dom de Deus. Ah, meu jovem, Jesus está falando com todo mundo agora. Se tu conheceras o dom de Deus, e quem é o que te diz, dá-me de beber, tu lhe pedirias, e eu te daria agora água viva para beber, porque se fará dentro de você uma fonte de água viva que jorra para a vida eterna. É dom, é presente, a salvação é presente. E o batismo com o Espírito Santo e com fogo também é presente. É presente para quem crê. É presente para quem quer. Toda a igreja fique de pé. Eu estou pregando o mesmo Cristo que Filipe pregou em Samaria. Não é outro Cristo. Não é um Cristo diferente. Não é um Cristo moderninho. Não estou pregando aqui um Cristo que fuma maconha. Não estou pregando aqui um Cristo que fuma cachimbo de crack. Ele está com o maconheiro, ele está com o craqueiro, ele está com o traficante, ele está com o malfeitor, ele está com a prostituta, ele está com o ladrão, ele está com o pai de família, com a mãe de família, com os filhos. Ele está com os desprezados, os desvalidos, os ignorados. Ele não despreza ninguém. E a oferta dele é para todos. É para todos igualmente. Ninguém recebe um presente porque merece. Um presente é dado graciosamente. E Jesus resolveu dar para você o melhor que ele tem: a vida eterna. Você nunca mais morrerá. Se você quiser recebê-lo agora, como teu único, suficiente, exclusivo e eterno Salvador, olhem todos, vem para mim agora. Esse é um momento muito importante. Ele te oferece de graça. Ele não vai analisar se você merece ou não. Aliás, ele nunca analisa isso. Eu só sei que ele te ama. Como ele amou a mulher samaritana. Como ele amou os amaldiçoados samaritanos. Como ele amou aquele ladrão que morria do seu lado direito na cruz. Como ele ama todos os pecadores. Salvação é presente. É dom. É para quem quer. É para quem crê. Pastor, eu quero, eu creio. Como é que eu faço para receber? Fácil assim. É só você levantar a sua mão direita agora, o mais alto que puder, para dizer: eu quero a salvação de presente. Eu quero receber Jesus agora como meu único, suficiente, exclusivo e eterno Salvador. Se você quer, ergue a tua mão direita bem alto, agita a tua mão assim e diga assim: eu quero. E todos que ergueram as mãos, peçam licença. Vem aqui para frente com a mão acenando. Vem aqui acenando para Jesus: eu quero, eu quero, eu quero a salvação de presente. Vem para cá. E vamos aplaudir ao Senhor Jesus.

0: por cada vida que está chegando. Pede licença, tem uma multidão no caminho. Diga, eu preciso ir lá na frente. Eu quero esse presente. Eu quero a vida eterna. Ele me ofereceu água viva, eu quero. Vamos aplaudir mais ao Senhor Jesus. Vamos aplaudir mais ao Senhor Jesus por cada vida que está chegando e está chegando mais. E vem você também, e vem você também, porque é para você. Vem você também, porque é para você. Eu quero chamar aqui na frente. Aqui na frente eu quero chamar todos os que estão fracos. Fracas, e sabe o que te falta? O batismo com o Espírito Santo e com fogo. Jesus quer fazer a festa dos tabernáculos dentro de você. Você que crê, mas quer aprender a crer de verdade sem duvidar, para que a tua boca fale em mistérios com Deus. Você que quer aqui na frente agora pedir a purificação. Ó, eu não tiro a razão dos judeus. De fato, os samaritanos eram impuros. De fato, os samaritanos eram contaminados. Mas aquele que tira todo o pecado, toda a contaminação, aquele que tira toda a maldição, foi em Samaria. E a boa notícia é que ele está aqui no nosso meio, através do Espírito Santo, para te purificar de todo o pecado, para tirar da tua vida tudo que atrapalha, para arrancar os vícios, o caminho duplo, a história dupla, tirar você de uma situação falsa, tirar você do pecado. Ele está aqui para te purificar. Você que quer a purificação pelo sangue de Jesus, vem aqui para frente também. E enquanto mais pessoas estão chegando, eu chamo também os filhos pródigos, as filhas pródigas e todos que estão sem igreja, vem para frente também. Quero falar com você que está me assistindo pela TV, ou pelo YouTube, ou pelo facebook.com/JoãoRibe. Quero falar com você que está assistindo agora ao vivo pelas redes sociais, pela TV Paz e Vida também. Quero falar com você que baixou essa mensagem aí no seu computador, ou algum pregador do telhado te deu e falou, assista isso aqui. Jesus te ama. Ele não tem preconceito. Ele não isola ninguém. Um dia ele isolará os pecadores que rejeitam essa oferta amorosa, os pecadores que rejeitam esse presente amoroso que custou sua própria vida. Um dia ele vai separar, sim. Assim como um dia ele vai separar também os bodes das ovelhas. Aqueles que, conhecendo a Cristo, estão se comportando não como ovelhas, mas como bodes. Um dia ele fará a separação, mas ainda não é hora de separação. Agora é hora de salvação. Você que está assistindo, se quiser agora entregar a vida para Jesus ou voltar para Jesus, se ajoelhe ao lado do teu televisor, se ajoelhe ao lado do teu computador. E se não for possível se ajoelhar, coloque a mão direita sobre o teu coração. Quero falar com todos que estão ouvindo à distância pela rádio, no Brasil, em Portugal, Angola, Moçambique, Cabo Verde, Tomé e Príncipe, Timor-Leste, em qualquer parte, brasileiros espalhados pelo mundo todo, que estão ouvindo esta mensagem em toda parte. Você, não importa onde esteja agora, eu sei que Deus está aonde você está. Porque Deus está em toda parte ao mesmo tempo. Quer entregar a vida para Jesus? Você que está à distância? Você que está à distância? É possível se ajoelhar ao lado do rádio ou do computador? Então se ajoelhe. Não é possível se ajoelhar porque você está em trânsito ou está dirigindo? Ou está num hospital, num leito de dor? Está todo engessado? Pastor, eu estou todo engessado. Eu estou imobilizado, mas eu quero entregar a vida para Jesus. Não consegue mexer a mão? Não, não consegue mexer nada, nem o dedo? Não, estou paralisado. Então pisca. Consegue piscar? Pisca. Esse piscar de olhos quer dizer: eu te recebo, Jesus, como meu único, suficiente, exclusivo e eterno Salvador. Onde quer que você esteja agora à distância ouvindo esta mensagem, e quer o presente, é de graça. Não é porque a gente merece, não, é porque Ele nos ama. Você quer esse presente? Ele te dá água viva agora. Ele te dá água viva. Eu vou pedir para todos que vieram para frente se ajoelharem comigo diante do altar. A igreja continua de pé, por favor. À distância, os que puderam se ajoelhar, se ajoelhem. Quem não pôde se ajoelhar, coloque a mão direita sobre o coração. Ore assim comigo, mas ore com fé. Meu Deus e meu Pai, eu ouvi agora a pregação sobre Cristo, e eu creio que Ele está vivo e é o Salvador do mundo. Mas para mim, Ele é agora o meu Salvador, meu Deus da glória. E eu declaro com a minha boca que eu creio em Jesus e suplico ao Senhor o perdão de todos os meus pecados pelo sangue que Ele derramou para expiação, para pagamento pela minha culpa. Eu declaro que recebo o sacrifício de Jesus para perdão dos meus pecados e salvação da minha alma. Eu quero, meu Deus, continuar a minha caminhada, assim como todos nós, e não parar no batismo nas águas, mas seguir adiante até receber por completo o batismo com o Espírito Santo e com fogo. Meu Deus da glória, ouve a minha oração, que eu te faço com todo o meu coração. Me salva, Senhor, eu te rogo. Me salva, Senhor, eu te suplico. E vem agora com Paráclitos, vem agora com teu Espírito Santo fazer morada dentro de mim, porque eu te adoro a partir de hoje, em espírito e em verdade. Eu quero ser este verdadeiro adorador que o Senhor procura. Eis-me aqui como teu adorador. Me dá, Senhor, a certeza e a alegria da minha salvação. Escreve o meu nome, confirma o meu nome no livro da vida, aí no céu, por Jesus Cristo, o meu único, suficiente, exclusivo e eterno Salvador, para todos sempre. Amém.
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7: Por favor, pegue a palavra de Deus. Abra no livro de Atos dos Apóstolos, capítulo 8. Nós vamos ler apenas o versículo 5. Acharam? Atos dos Apóstolos, capítulo 8, versículo 5. Está escrito o seguinte: e descendo Filipe à cidade de Samaria, lhes pregava a Cristo. Amém? Vou ler de novo. E descendo Filipe à cidade de Samaria, lhes pregava a Cristo. Hoje Deus vai falar muito com você. E não apenas Ele vai falar, como Ele vai derramar bênçãos enquanto você ouve a palavra. Então eu leio de novo e cada pessoa que está comigo aqui na sede nacional repete em seguida. Vamos lá. E descendo Filipe, bem alto, e descendo Filipe à cidade de Samaria, lhes pregava a Cristo. Amém? Quem crê que isso aconteceu? Que Filipe, que era só um diácono, desceu de Jerusalém para Samaria e começou a pregar a Cristo para aquelas pessoas. Quem crê que isso aconteceu? Então vamos dar para esta palavra a melhor salva de palmas que já se ouviu nesta igreja, nesta cidade, neste estado, nesse país e na terra. Vamos aplaudir muito, igreja. E enquanto você aplaude, abra tua boca e diga glória, glória ao teu nome, Senhor. Isso, aplaude e glorifica. Quem está à distância, nos acompanhando pela internet, pela TV, pela rádio, pelas redes sociais, junte-se a nós e aplauda também ao Senhor. Todos em toda parte, abra a boca e digam glória, glória ao teu nome. Digam glória, glória, glória, glória. Continua, continua. Pai querido e Deus amado, abre o céu para receber o louvor de todo este povo. Em toda parte tem alguém te exaltando, te glorificando. Sobre cada uma destas vidas, derrama a tua bênção, a tua virtude, o teu poder. Agora, Pai querido, vem com teu Espírito. Tome a boca do pregador, tome os lábios do mensageiro. Fale com cada pessoa que está ouvindo. Envie a tua palavra com poder e autoridade. E que a tua palavra vá, percorra toda a terra e produza o resultado para o qual está sendo mandada. Em nome do Senhor Jesus, diga amém, Jesus. Quem tiver lugar pode sentar, por favor. Logo após a grande perseguição que aconteceu em Jerusalém no início da igreja cristã, Muitas pessoas fugiram apavoradas, porque quem ficava em Jerusalém e acreditava em Cristo era arrastado pelas ruas, lançado em cadeias. Homens, mulheres, crianças, idosos, foi o caos. Famílias foram separadas. É como se fosse o nazismo em Jerusalém. Quem professasse o nome de Cristo era considerado um herege e tinha que ser preso. Então, aquela perseguição levou muito sofrimento. E quem não queria passar por aquele sofrimento, por aquela luta, por aquela prova, fugia. Então muita gente fugiu para as montanhas da Judéia, foi se esconder lá nas cavernas. Mas algumas pessoas pensaram assim: o lugar mais seguro para fugir é Samaria. E muita gente fugiu para Samaria. Por que que muita gente considerava Samaria o lugar mais seguro para uma escapada? Porque Samaria, na época de Cristo, naquela época, era considerado um território amaldiçoado. Os judeus repugnavam Samaria. Um judeu realmente praticante da lei de Moisés não pisava em território samaritano, porque para eles aquele território era totalmente impuro. E qualquer pessoa que se achava pura, que pisasse em território samaritano, imediatamente seria contaminada. E por que que Samaria tinha essa fama de um território maldito? Porque no ano 930 antes de Cristo, quando o reino de Judá, de Israel, se dividiu, foi uma época em que havia dois reis: o rei de Israel e o rei de Judá. O reino do norte e o reino do sul. Então ali começou primeiramente uma rivalidade política, o país dividido. Isso 930 anos antes de Cristo. Mais ou menos no ano 630, um rei assírio chamado Assurbanipal, ele dominou Samaria, era um rei estrangeiro. E para povoar Samaria, ele levou para lá 5 povos estrangeiros. E esses 5 povos estrangeiros, que não eram nascidos em Israel, que não eram judeus, trouxeram seus costumes religiosos, suas superstições, seus ídolos, suas religiões. Então, aquela área de Samaria foi povoada por um povo pagão, que não acreditava no Deus de Israel. Eles acreditavam na lua, no sol, nas estrelas, nos astros, em ídolos, imagens. E isso causou horror para um judeu verdadeiro que não adora imagem. E eles, inclusive, lá em Samaria, faziam sacrifícios para esses deuses estranhos, inclusive sacrifícios de crianças. Então, Samaria já vem com esse histórico de um lugar amaldiçoado, impuro, cheio de feitiçarias, um lugar de magia negra, de ocultismo. Isso por volta do ano 630 a.C. Esses 5 povos estrangeiros que povoaram Samaria provocaram na nação inteira, então, agora, uma rivalidade religiosa. Preste atenção, primeira rivalidade foi política, segunda rivalidade foi religiosa. Mas o que causou mesmo a grande contaminação de Samaria foi que, quando os exilados voltaram da Babilônia, no ano 538 a.C., e foram reconstruir o templo em Jerusalém, que tinha sido destruído por Nabucodonosor, quando os exilados voltaram para a reconstrução do templo, os samaritanos se ofereceram para ajudar. Ah, queremos ajudar a reconstruir o templo de Jerusalém. E Zorobabel, que era o responsável pela reconstrução, falou: nós não queremos que vocês ajudem. Por que que Zorobabel fez isso? Porque os samaritanos já tinham famas de impuros, de contaminados, de idólatras, de feiticeiros. Zorobabel falou: não, nós não queremos pessoas impuras para fazer uma coisa tão santa. Não queremos a ajuda de vocês, samaritanos. Nós dispensamos a ajuda de vocês. Aí os samaritanos, com raiva, fizeram de tudo para atrapalhar a reconstrução do templo de Jerusalém. E isso provocou ódio em Israel. Os samaritanos foram proibidos, depois que o templo foi construído, os samaritanos foram proibidos de entrar no templo de Jerusalém. E os samaritanos, então, para não ficarem sem um lugar de culto, eles construíram no monte Gerizim, que é o monte da bênção. Atenção, dentro de Israel está a Samaria, não é outro país, é dentro de Israel. Os samaritanos construíram no monte Gerizim um templo, onde eles professavam a fé apenas nos 5 primeiros livros da Bíblia, a Torá, a lei de Moisés, recusavam a autoridade do sumo sacerdote em Jerusalém. Eles não se submetiam ao sumo sacerdote de Jerusalém e diziam que o único lugar da bênção em todo Israel era o monte Gerizim, porque Deus tinha dito que aquele era o monte da bênção. Então ali surgiu uma rivalidade espiritual também. Qual é o lugar que se deve adorar a Deus? É em Jerusalém ou é no monte Gerizim? Então, nenhum judeu pisava em território samaritano. A palavra samaritano na época de Cristo era sinônimo de endemoniado. Se você quisesse xingar alguém naquela época, ao invés de falar seu louco, você dizia seu samaritano. Você é um samaritano. Até Jesus foi xingado de samaritano. Disseram para Jesus: nós não dizemos que tu és samaritano e que tu tens demônio. Jesus disse: eu não sou samaritano, nem sou endemoniado. Né? Por aí você vê o ódio que havia contra a Samaria. Nenhum judeu passava por território samaritano. Quando alguém saía de Jerusalém e queria ir para Galiléia, para Cafarnaum, tinha duas rotas, dois caminhos. Um caminho mais curto demorava só 3 dias, vai, uma pessoa andando devagarinho. E outro caminho mais longo demorava até 5 dias. O caminho mais curto era por dentro de Samaria. Sabe o que os judeus preferiam? O caminho mais longo, só para não pisar no território samaritano. Então, o que o Filipe, na hora da perseguição, pensou? Eu vou fugir para Samaria. Lá nenhum judeu vai me perseguir porque eu acredito em Cristo. E Jesus já esteve lá em Samaria quando estava aqui na terra, Filipe pensou. Jesus falou para a mulher samaritana: mulher, um dia vocês vão aprender isso. Nem neste monte, nem em Jerusalém adorareis a Deus, porque Deus é Espírito. E Deus procura os verdadeiros adoradores que o adorem em espírito e em verdade. Então, Filipe sabia disso. Não tem problema nenhum eu ir para Samaria, porque Jesus foi lá antes de mim. Jesus já subiu aos céus, ele não está mais na terra. Eu não vou pecar contra Deus se eu for para Samaria. Porque antes de mim, Jesus foi lá e pregou para a mulher samaritana. E quando Jesus, aqui na terra, foi em Samaria, você conhece essa passagem bíblica, não conhece? Está no Evangelho de João, capítulo 4. Que Jesus entrava tranquilamente, olha, o santo dos santos, hein? Entrava naquele território samaritano e ele concede um certo dia, quase meio-dia, aquele sol ardente, ele foi no poço de Jacó e veio uma mulher tirar água, uma samaritana. Você já leu isso, não leu? Jesus disse para a mulher samaritana: Mulher, dá-me de beber. E a mulher levou um susto. Como que o senhor, sendo judeu, fala comigo que sou mulher e samaritana? Porque judeus e samaritanos não se falavam. Era a rivalidade total, inimizade total. Mas Jesus não tem inimizade com ninguém. Não é? Você pensa que Jesus tem inimizade com macumbeira? Aí não vou nem passar na frente da casa dessa vizinha porque ela é macumbeira, deixa atravessar a rua. Você está errado, você devia entrar na casa da macumbeira. Você devia ir lá tomar um café, comer um bolinho. Ah, mas ela oferece as comidas lá para os ídolos dela, para as entidades dela. E daí? Você é lavado e remido pelo sangue de Jesus. Você é luz no meio das trevas. Onde você entra, você leva a bênção. E nós não temos preconceito contra ninguém. Contra ninguém. Se você é preconceituoso, muda isso, viu? Ah, eu não suporto pai de santo, mãe de santo. Ah, então você não é salvo. Você está que nem aqueles judeus que criavam rivalidades e perseguiam as pessoas porque pensavam diferente. Você tem que chegar com a tua fé, sem preconceito, e fazer o que Filipe foi fazer em Samaria: pregar a Cristo. Entrar lá e pregar a Cristo. Viu? Estava vendo uma mensagem minha no YouTube lá. Uma mensagem do Portal Dourado. E as pessoas no YouTube embaixo vêm comentando, né? Aí tinha lá um que escreveu assim: sou pai de santo, mas amo o jeito como este homem prega a palavra. Já não vai ser pai de santo se continuar ouvindo a gente. Foi isso que Filipe foi fazer lá em Samaria, pregar a Cristo. Filipe pensou: vou estar seguro, porque nenhum judeu perseguidor entrará em Samaria para tentar me prender, porque eles não pisam em território amaldiçoado, impuro, contaminado. E lá eu vou pregar a Cristo. E depois Jesus foi antes de mim lá. Jesus falou para a mulher samaritana: dá-me de beber. Jesus bebeu até água em Samaria. Eu vou lá beber água também. Você não quer entrar na casa da macumbeira para tomar um copo com água, né? Eu vou na minha sogra, ela é espírita. Eu vou lá, quando eu tenho que almoçar na minha sogra, eu fico orando em espírito e repreendendo. Oh. Filipe pensou: Jesus foi lá em Samaria e bebeu água. Ah, eu vou lá para beber água, vou comer. Jesus almoçou em Samaria, os discípulos foram comprar comida. Ah, eu vou para Samaria. E foi lá em Samaria que Jesus falou para aquela mulher samaritana: ô, mulher, dá-me de beber. E depois dela reclamar que ele falava com uma estranha samaritana, Jesus disse para ela: ah, mulher, se tu conheceras o dom de Deus, o presente de Deus, a graça de Deus, e soubesse quem é que está falando com você, se você soubesse quem é que te diz dá-me de beber, tu lhe pedirias e ele te daria água viva. Aí a mulher: oh, senhor, não tem como tirar água desse poço, está pedindo para mim. O poço é fundo, o senhor não tem como tirar água aí. Como que o senhor pode me dar água viva para beber? Se o senhor nem tem como tirar essa água desse poço aí agora, o senhor está me pedindo água para beber. Como o senhor está pedindo água para mim e está me oferecendo água viva? Por acaso o senhor é maior do que o nosso pai Jacó, que veio aqui, cavou esse poço com as suas mãos, achou essa água e ele mesmo bebeu, os seus filhos e o seu gado? O senhor por acaso é maior do que o nosso pai Jacó? Jesus disse: mulher, e Filipe está lembrando tudo isso: mulher, qualquer que beber da água deste poço, do poço de Jacó, tornará a ter sede. Mas aquele que beber da água que eu lhe der, nunca mais terá sede. Porque se fará dentro da pessoa uma fonte de água viva que jorra. para a eternidade. Ah, Senhor, me dá essa água para beber, para que eu não precise mais vir aqui no poço tirar, então. Jesus disse, vai, chama o teu marido e vem cá. A mulher falou, eu não tenho marido. Jesus disse, disseste bem, não tenho marido, porque já tiveste 5 maridos, e o que agora tens não é teu marido. Você vê como Jesus não tinha preconceito? Não vou falar com aquela vizinha, ela é uma sem vergonha. Já casou 2, 3 vezes, já teve 5 homens, tem 1 filho com cada homem. Cada um é uma cara. Não vou falar com aquela vizinha, aquela mulher lá não presta. Eu sou santa. Eu nem cumprimento aquela vizinha, de má reputação. Você realmente está por fora do evangelho, viu? Esse teu orgulho, essa tua santidade, entre aspas, essa tua pureza, que faz você se afastar dos pecadores, que faz você isolar as pessoas, isso não é de Deus, não. Quem faz isso não é de Deus, minha gente. O povo evangélico está virando um povo judaizado. Não estou falando mal dos judeus, não, eu amo o povo judeu. Mas a partir do momento que você começa a achar que só você é santo, só você presta, só tua religião é boa, é realmente você é um religioso, você não é um salvo. Quando você diz que só tua igreja que salva, só tua igreja que é boa, só o batismo na tua igreja que vale, você realmente é um fariseu hipócrita, que Jesus odiava o fanatismo. Jesus não teve preconceito, ele já sabia que aquela mulher tinha tido 5 maridos e agravante maior. Jesus ainda disse para ela, e o que agora tens não é teu marido. Você xingaria um monte, não xingaria? Essa mulher é uma vagabunda, essa mulher não presta. Você xingaria um monte, né? Jesus não. Jesus ofereceu água viva para ela. E ofereceu água viva para o homem que estava morando com ela. Jesus falou, vocês não são casados, vocês não têm direito à água viva, não. Vocês não são casados, não têm direito à salvação, não. Vocês são amigados, não têm direito à salvação. Vão primeiro casar uma vida e depois vocês vão ser salvos. Você está por fora. Salvação é pessoal. Não tem nada a ver com o casamento e com a vida conjugal de ninguém. A salvação é para todos, casados, solteiros, juntados. Salvação é para cada pessoa. Por isso que Jesus disse, eu dou água viva assim, chama o teu marido e vem cá. Eu não tenho marido. Disseste bem, não tenho marido, porque já tivestes 5 maridos e o que agora tens não é teu marido. A mulher levou um choque. Vejo que tu és profeta. Filipe está lembrando tudo isso. Jesus foi lá em Samaria, Jesus fez tudo isso, Jesus derrubou preconceitos em Samaria. Eu vou fugir para Samaria. E mais, aquela mulher samaritana largou o vaso com água, correu lá para o centro da cidade e chamou todos os samaritanos e disse, olha, eu achei um homem que falou tudo da minha vida, será que ele não é o Messias? Será que ele não é o Cristo? E diz o Evangelho de João capítulo 4, versículo 14 em diante, que todos os samaritanos correram lá para se encontrar com Jesus e gostaram tanto do que viram e ouviram, e Jesus não operou um milagre em Samaria, hein? Só pregou, não operou um sinal, a não ser ter falado da vida da mulher, que ele conhecia profundamente. Não curou um cego, não curou um paralítico, não expulsou um demônio, não fez nada disso. Só pregou. Os samaritanos ficaram tão maravilhados que disseram, fica conosco mais alguns dias, não vai embora não. Ah, mas eu tenho que ir para Galiléia. Não, fica aqui, Senhor, fica aqui. Fica aqui. Fala mais com a gente. Aí Jesus ficou com os samaritanos mais 2 dias. Se hospedou na casa de um impuro. Dormiu na casa do impuro. Comeu tudo o que puseram na frente dele, sem preconceito. Ficou 2 dias ali ensinando, olha só. Filipe sabe disso. E Filipe sabe que os samaritanos disseram depois para Jesus e para a mulher, principalmente para a mulher, disseram para ela: olha, não é porque você falou que a gente acreditou, porque nós estamos há 2 dias ouvindo este homem, nós ouvimos a sua palavra, nós sentimos uma coisa que nunca sentimos antes, e nós temos a certeza absoluta que este homem, Jesus, é realmente o Salvador do mundo. O Salvador do mundo, do judeu e do samaritano. Salvador das pessoas de bem e das pessoas de má reputação. Salvador do mundo, Salvador de todos. Filipe, no meio da perseguição, falou: é para lá que eu vou fugir. E Filipe fugiu para Samaria. Ele era só um diácono, mas cheio do Espírito Santo. Era só um obreiro da igreja, mas cheio do Espírito Santo. Aí Filipe chegou lá em Samaria e começou a falar de Cristo. Mas os samaritanos, que amavam tanto Jesus, souberam da tragédia ocorrida na Páscoa passada. Jesus, aquele que eles amavam, foi preso, julgado, torturado, crucificado e morto. Os samaritanos ficaram sabendo que fizeram tudo isso com o Salvador do mundo. Os samaritanos estão tristes. Os samaritanos estão ainda de luto, pesar pela morte daquele homem, daquele galileu que um dia apareceu e trouxe tanta paz, tanta fé, tanta esperança. Samaritanos sabem da tragédia acontecida na última Páscoa, quando mataram Jesus, um homem tão bom, olha o que fizeram com Jesus. Aí Filipe entra em Samaria e começa a falar de Cristo. Samaritanos estão ouvindo com tristeza: é lamentável o que fizeram com ele, né? O que esses judeus, que a gente não suporta judeu. E você que tem raiva de judeu também precisa mudar a tua ideia, viu? Tem que amar o povo judeu. Jesus disse para a mulher samaritana: a salvação vem dos judeus. Jesus era judeu. Então Filipe começa a falar de Cristo. E os samaritanos estão ouvindo com tristeza. Mas Filipe vem com uma nova mensagem. Filipe vem alegrar o coração de todos os samaritanos. Filipe começa a pregar: sabe o Cristo que vocês conheceram? Sabe o Cristo que ficou aqui em Samaria 2 dias? Sabe o Cristo que vocês amavam? É verdade. Ele foi preso injustamente, julgado e condenado por um tribunal completamente vendido, com juízes injustos. Foi sentenciado à morte. É verdade, vocês sabem disso. E recebeu a pena capital, a morte mais horrenda que um condenado poderia receber. Pôncio Pilatos, o imperador, o governador romano, mandou que ele fosse crucificado. De fato, ele morreu crucificado, vocês sabem disso. Mas o que eu vim contar para vocês é que, e disso vocês não sabem, eu vim contar para vocês que tiraram o seu cadáver da cruz, sepultaram numa gruta cavada numa montanha, puseram o corpo dele ali naquela mesma sexta-feira
0: e lacraram a entrada do sepulcro para que ninguém roubasse o cadáver, e colocaram guardas na porta para impedir que qualquer pessoa se aproximasse, porque ele tinha dito que no terceiro dia ia ressuscitar. Então eles tinham que manter a guarda até o terceiro dia. No quarto dia podia dispensar a tropa, mas foi no terceiro dia pela manhã que um anjo luminoso desceu do céu, e o seu aspecto era mais resplandecente que um relâmpago. E os guardas romanos viram aquilo e ficaram aterrorizados. E o anjo que desceu do céu tocou na pedra que estava lacrada na entrada do sepulcro, e a pedra se moveu para o lado, e dentro da sepultura veio um clarão e um terremoto, e aquele que estava morto ressuscitou. Não fiquem tristes, ele morreu, mas ressuscitou. Samaritanos, acreditem nisso, Cristo está vivo. Quando os samaritanos ouviram isso, ficaram alegres que nem você está agora. E Filipe dizia: eu estive com ele depois que ressuscitou. Eu e os apóstolos que continuam em Jerusalém, que não fugiram. Eu pude ver, pelo prazo de 40 dias, ele conosco, o mesmo Jesus que morreu na cruz. Não era um espírito, não era um fantasma, era ele mesmo de carne e ossos. Durante 40 dias ele ficou na terra conosco, comendo, bebendo. Ele aparecia e desaparecia. Entrava no cenáculo mesmo com as portas e janelas fechadas. Mas ele era de carne e ossos. A gente podia tocá-lo, ele não era um espírito. Não. O mesmo Jesus que vocês conheceram aqui em Samaria. O mesmo Jesus que foi morto na cruz. Eu tive o privilégio de vê-lo, dizia Filipe. Eu tive o privilégio de estar com ele. Eu garanto para vocês que ele está vivo. E se vocês, samaritanos, têm qualquer dúvida, me tragam agora todos os paralíticos e doentes. Aí vieram aqueles perturbados, endemoniados, idólatras, feiticeiros que ainda existiam em Samaria, pessoas possessas de legiões de demônios, coxos, aleijados, trouxeram. E Filipe dizia: agora eu vou dar a prova de que Jesus está vivo. Paralítico, levanta e anda. Demônio, saia desse homem. E diz aqui a palavra, olha só, vou ler aqui para você, estou em Atos dos Apóstolos, capítulo 8, versículo 6. E as multidões, os samaritanos, unanimemente prestavam atenção ao que Filipe dizia, porque ouviam e viam os sinais que ele fazia. Pois que os espíritos imundos saíam de muitos que os tinham, clamando em alta voz, e muitos paralíticos e coxos eram curados. Aí os samaritanos se alegraram. Ele está vivo, ele está vivo, ele está vivo. Esse é o Filipe, mas ele fala em nome de Jesus, e Jesus está curando. A alegria foi muito grande. Todo mundo que acreditou ali, viu? Filipe falou: agora vocês têm que batizar. Não adianta só acreditar. Atenção, você que crê já e ainda não se batizou, não basta só acreditar, tem que batizar. Jesus disse: quem crer e for batizado será salvo. Filipe está pregando o evangelho direitinho. Ele fala para todo mundo que crê ali: ó, agora vocês que creem têm que se batizar nas águas, por imersão. Versículo 12: mas como crescem em Filipe, que lhes pregava acerca do reino de Deus e do nome de Jesus Cristo, se batizavam tanto homens como mulheres. Amém?
7: Não basta só crer, tem que batizar em seguida. Amém? Se você não se batizou ainda, não perca o próximo batismo, hein? Não basta só crer. Só será salvo quem for batizado. Até Jesus se batizou. Quem crer e for batizado será salvo. Mas não para aí. Tudo isso foi a preparação para a festa. A festa dos tabernáculos. Tudo isso. O Felipe parou aí, porque o trabalho dele era pregar, curar doentes e batizar as pessoas. Mas a vida cristã não é só isso. É preciso o batismo com o Espírito Santo e com fogo. É preciso o revestimento de poder. Foi assim com Felipe e com os apóstolos. Tem que ser assim com cada pessoa que é batizada nas águas. Esses sinais seguirão os que crerem em meu nome, falarão novas línguas. Então Felipe ali naquele momento manda mensageiros para Jerusalém. Fala, vão lá, avisem os apóstolos que continuam em Jerusalém que Samaria se rendeu a Jesus. Que Samaria se entregou para Jesus e eu já batizei muita gente nas águas. O que, que eu faço agora? O que, que eu faço agora? Vai lá perguntar. Acompanhe comigo. Versículo 14. Os apóstolos, pois, que estavam em Jerusalém, ouvindo que Samaria recebera a palavra de Deus, enviaram para lá Pedro e João, os quais, tendo descido, oraram por eles para que recebessem o Espírito Santo. Essa história de que entregou a vida para Jesus, já tem o Espírito Santo. Batizou nas águas, já tem o Espírito Santo. Fosse verdade, Pedro e João não precisavam ter descido a Samaria e orar por eles para que recebessem o Espírito Santo. Posso reler isso para você? Aqui, ó. Os apóstolos, pois, que estavam em Jerusalém, ouvindo que Samaria recebera a palavra de Deus, enviaram para lá Pedro e João, os quais, tendo descido, oraram por eles para que recebessem o Espírito Santo. Recebessem o Espírito Santo. O que significa receber o Espírito Santo? Receber o revestimento do alto. Batismo com o Espírito Santo e com fogo. Falar em línguas estranhas. Hoje as igrejas e os cristãos no Brasil acreditam em Deus, acreditam em Jesus e até acreditam que haja Espírito Santo. Mas quando você pergunta quem aqui fala línguas estranhas, é uma minoria. Pedro e João desceram lá para que eles recebessem o batismo com o Espírito Santo e com fogo. Claro que toda aquela obra foi obra do Espírito Santo, porque Jesus disse, quando o Paráclitos vier, e Paráclitos é o nome grego do Espírito Santo, quando o Espírito Santo vier, convencerá o mundo do pecado, da justiça e do juízo. Claro que tudo o que aconteceu em Samaria foi obra do Espírito Santo, claro que sim, porque Jesus já tinha subido ao céu. Quem estava em Samaria operando tudo aquilo era o próprio Espírito Santo. Mas Pedro e João foram lá e oraram para que eles recebessem o quê? O batismo com o Espírito Santo. O que, que me adianta saber que o Espírito Santo está aqui na terra, mas ele não está dentro de mim? Se eu não sou o tabernáculo dele, o que é que eu preciso corrigir na minha vida para ser o tabernáculo? Eu tenho que falar em línguas? Você tem que falar em línguas? É direito de quem crê? Olha o que Jesus disse: ide por todo mundo, pregar o evangelho a toda criatura. Quem crer e for batizado será salvo, mas quem não crer será condenado. E estes sinais seguirão aos que crerem. Em meu nome expulsarão os demônios, falarão novas línguas, pegarão em serpentes. E se beberem alguma coisa mortífera, não lhes fará dano algum. E imporão as mãos sobre os enfermos e os curarão. Estes sinais seguirão aos que crerem. Falar em línguas é direito de quem crê. Se você não está falando em línguas ainda, é porque você não está crendo direito. Você está crendo que nem os judeus criam. Você ainda não tem esse poder? Precisa buscar. O Espírito Santo hoje e daqui para frente vai chacoalhar a paz e vida. e chacoalhar até a igreja cristã, outros ministérios que estão ouvindo e assistindo, porque o Espírito Santo não aguenta mais ser desprezado nas igrejas. O Espírito Santo não aguenta mais chegar numa reunião como essa e ficar só assistindo. O Espírito Santo não veio aqui para assistir. Ele veio aqui para operar na tua vida. Operar milagres, sinais, prodígios e maravilhas. E se você crer, o Espírito Santo só está esperando uma coisa: a ordem de Jesus. Porque João batizou com água, eu batizo com água, mas Jesus batiza com Espírito Santo e com fogo. E Ele batiza quem crê. O Espírito Santo só está esperando você crer de verdade, para Jesus dizer: eu te batizo agora com Espírito Santo e com fogo. Crer, como diz a Escritura, rios de água viva fluirão de dentro do seu ventre. Quem tem sede, que venha a mim e beba. Quem crê em mim, como diz a Escritura, rios de água viva fluirão de dentro do seu ventre. Foi isso que ele ofereceu para a mulher samaritana. É isso que Pedro e João foram levar lá para aqueles que se batizaram nas águas. E é isso que o Senhor Jesus hoje veio te dar de presente. Porque isso tudo é dom. Ó, a salvação é dom. A gente ganha de Deus sem merecer. Ah, mulher, se tu conheceras o dom de Deus. Ah, mulher, ah, homem, se tu conheceras o dom de Deus. Ah, meu jovem, Jesus está falando com todo mundo agora. Se tu conheceras o dom de Deus, e quem é o que te diz, dá-me de beber, tu lhe pedirias, e eu te daria agora água viva para beber, porque se fará dentro de você uma fonte de água viva que jorra para a vida eterna. É dom, é presente, a salvação é presente. E o batismo com o Espírito Santo e com fogo também é presente. É presente para quem crê. É presente para quem quer. Toda a igreja fique de pé. Eu estou pregando o mesmo Cristo que Filipe pregou em Samaria. Não é outro Cristo. Não é um Cristo diferente. Não é um Cristo moderninho. Não estou pregando aqui um Cristo que fuma maconha. Não estou pregando aqui um Cristo que fuma cachimbo de crack. Ele está com o maconheiro, ele está com o craqueiro, ele está com o traficante, ele está com o malfeitor, ele está com a prostituta, ele está com o ladrão, ele está com o pai de família, com a mãe de família, com os filhos. Ele está com os desprezados, os desvalidos, os ignorados. Ele não despreza ninguém. E a oferta dele é para todos. É para todos igualmente. Ninguém recebe um presente porque merece. Um presente é dado graciosamente. E Jesus resolveu dar para você o melhor que ele tem: a vida eterna. Você nunca mais morrerá. Se você quiser recebê-lo agora, como teu único, suficiente, exclusivo e eterno Salvador. Olhem todos, vem para mim agora. Esse é um momento muito importante. Ele te oferece de graça. Ele não vai analisar se você merece ou não. Aliás, ele nunca analisa isso. Eu só sei que ele te ama. Como ele amou a mulher samaritana, como ele amou os amaldiçoados samaritanos, como ele amou aquele ladrão que morria do seu lado direito na cruz, como ele ama todos os pecadores. Salvação é presente. é dom, é para quem quer, é para quem crê. Pastor, eu quero, eu creio, como é que eu faço para receber? Fácil assim. É só você levantar a sua mão direita agora, o mais alto que puder, para dizer: eu quero a salvação de presente. Eu quero receber Jesus agora como meu único, suficiente, exclusivo e eterno Salvador. Se você quer, ergue a tua mão direita bem alto, agita a tua mão assim e diga assim: eu quero. E todos que ergueram as mãos, peçam licença. Vem aqui para frente com a mão acenando.

E você também, porque é para você. Eu quero chamar aqui na frente. Aqui na frente eu quero chamar todos os que estão fracos, fracas, e sabe o que te falta? O batismo com o Espírito Santo e com fogo. Jesus quer fazer a festa dos tabernáculos dentro de você. Você que crê, mas quer aprender a crer de verdade sem duvidar, para que a tua boca fale em mistérios com Deus. Você que quer aqui na frente agora pedir a purificação. Ó, eu não tiro a razão dos judeus. De fato, os samaritanos eram impuros. De fato, os samaritanos eram contaminados. Mas aquele que tira todo o pecado, toda a contaminação, aquele que tira toda a maldição, foi em Samaria. E a boa notícia é que Ele está aqui no nosso meio, através do Espírito Santo, para te purificar de todo o pecado, para tirar da tua vida tudo que atrapalha, para arrancar os vícios, o caminho duplo, a história dupla, tirar você de uma situação falsa, tirar você do pecado. Ele está aqui para te purificar. Você que quer a purificação pelo sangue de Jesus, vem aqui para frente também. E enquanto mais pessoas estão chegando, eu chamo também os filhos pródigos, as filhas pródigas e todos que estão sem igreja, vem para frente também. Quero falar com você que está me assistindo pela TV, ou pelo YouTube, ou pelo facebook.com/joanribe. Quero falar com você que está assistindo agora ao vivo pelas redes sociais, pela TV Paz e Vida também. Quero falar com você que baixou essa mensagem aí no seu computador, ou algum pregador do telhado te deu e falou: assista isso aqui. Jesus te ama. Ele não tem preconceito. Ele não isola ninguém. Um dia Ele isolará os pecadores que rejeitam essa oferta amorosa, os pecadores que rejeitam esse presente amoroso que custou sua própria vida. Um dia Ele vai separar, sim. Assim como um dia Ele vai separar também os bodes das ovelhas. Aqueles que, conhecendo a Cristo, estão se comportando não como ovelhas, mas como bodes. Um dia Ele fará a separação, mas ainda não é hora de separação. Agora é hora de salvação. Você que está assistindo, se quiser agora entregar a vida para Jesus ou voltar para Jesus, se ajoelhe ao lado do teu televisor, se ajoelhe ao lado do teu computador. E se não for possível se ajoelhar, coloque a mão direita sobre o teu coração. Quero falar com todos que estão ouvindo à distância pela rádio, no Brasil, em Portugal, Angola, Moçambique, Cabo Verde, Tomé e Príncipe, Timor-Leste, em qualquer parte, brasileiros espalhados pelo mundo todo, que estão ouvindo esta mensagem em toda parte. Você, não importa onde esteja agora, eu sei que Deus está aonde você está. Porque Deus está em toda parte ao mesmo tempo. Quer entregar a vida para Jesus? Você que está à distância? Você que está à distância, é possível se ajoelhar ao lado do rádio ou do computador? Então se ajoelhe. Não é possível se ajoelhar porque você está em trânsito ou está dirigindo? Ou está num hospital, num leito de dor, está todo engessado, pastor, eu estou todo engessado, eu estou imobilizado, mas eu quero entregar a vida para Jesus. Não consegue mexer a mão? Não, não consegue mexer nada, nem o dedo, não. Estou paralisado. Então pisca. Consegue piscar? Pisca. E se piscar de olhos quer dizer: eu te recebo, Jesus, como meu único, suficiente, exclusivo e eterno Salvador. Onde quer que você esteja agora à distância ouvindo esta mensagem e quer o presente, é de graça. Não é porque a gente merece, não, é porque Ele nos ama. Você quer esse presente? Ele te dá água viva agora. Ele te dá água viva.
Eu vou pedir para todos que vieram para frente se ajoelharem comigo.

0: Diante do altar, a igreja continua de pé, por favor. A distância, os que puderam se ajoelhar, se ajoelhem. Quem não pôde se ajoelhar, coloque a mão direita sobre o coração. Ore assim comigo, mas ore com fé. Meu Deus e meu Pai, eu ouvi agora a pregação sobre Cristo. E eu creio que Ele está vivo e é o Salvador do mundo. Mas para mim, Ele é agora o meu Salvador, meu Deus da glória. E eu declaro com a minha boca que eu creio em Jesus e suplico ao Senhor o perdão de todos os meus pecados pelo sangue que Ele derramou para expiação, para pagamento pela minha culpa. Eu declaro que recebo o sacrifício de Jesus para perdão dos meus pecados e salvação da minha alma. Eu quero, meu Deus, continuar a minha caminhada, assim como todos nós, e não parar no batismo nas águas, mas seguir adiante até receber por completo o batismo com o Espírito Santo e com fogo. Meu Deus da glória, ouve a minha oração que eu te faço com todo o meu coração. Me salva, Senhor, eu te rogo. Me salva, Senhor, eu te suplico. E vem agora com Paráclitos, vem agora com teu Espírito Santo fazer morada dentro de mim, porque eu te adoro a partir de hoje, em espírito e em verdade. Eu quero ser este verdadeiro adorador que o Senhor procura. Eis-me aqui como teu adorador. Me dá, Senhor, a certeza e a alegria da minha salvação. Escreve o meu nome, confirma o meu nome no livro da vida, aí no céu, por Jesus Cristo, o meu único, suficiente, exclusivo e eterno Salvador para todo sempre. Amém.
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6: Por favor, pegue a palavra de Deus. Abra no livro de Atos dos Apóstolos, capítulo 8. Nós vamos ler apenas o versículo 5. Acharam? Atos dos Apóstolos, capítulo 8, versículo 5. Está escrito o seguinte: e descendo Filipe à cidade de Samaria, lhes pregava a Cristo. Amém? Vou ler de novo. E descendo Filipe à cidade de Samaria, lhes pregava a Cristo. Hoje Deus vai falar muito com você. E não apenas Ele vai falar, como Ele vai derramar bênçãos enquanto você ouve a palavra. Então eu leio de novo e cada pessoa que está comigo aqui na sede nacional repete em seguida. Vamos lá. E descendo Filipe, bem alto, e descendo Filipe à cidade de Samaria, lhes pregava a Cristo. Amém? Quem crê que isso aconteceu? Que Filipe, que era só um diácono, desceu de Jerusalém para Samaria e começou a pregar a Cristo para aquelas pessoas. Quem crê que isso aconteceu? Então vamos dar para esta palavra a melhor salva de palmas que já se ouviu nesta igreja, nesta cidade, neste estado, nesse país e na terra. Vamos aplaudir muito, igreja. E enquanto você aplaude, abra tua boca e diga glória, glória ao teu nome, Senhor. Isso, aplaude e glorifica. Quem está à distância, nos acompanhando pela internet, pela TV, pela rádio, pelas redes sociais, junte-se a nós e aplauda também ao Senhor. Todos em toda parte, abra a boca e digam glória, glória ao teu nome. Digam glória, glória, glória, glória. Continua, continua. Pai querido e Deus amado, abre o céu para receber o louvor de todo este povo. Em toda parte tem alguém te exaltando, te glorificando. Sobre cada uma destas vidas, derrama a tua bênção, a tua virtude, o teu poder. Agora, Pai querido, vem com teu Espírito. Tome a boca do pregador, tome os lábios do mensageiro. Fale com cada pessoa que está ouvindo. Envia a tua palavra com poder e autoridade. E que a tua palavra vá, percorra toda a terra e produza o resultado para o qual está sendo mandada. Em nome do Senhor Jesus, diga amém, Jesus. Quem tiver lugar pode sentar, por favor. Logo após a grande perseguição que aconteceu em Jerusalém no início da igreja cristã, Muitas pessoas fugiram apavoradas, porque quem ficava em Jerusalém e acreditava em Cristo era arrastado pelas ruas, lançado em cadeias. Homens, mulheres, crianças, idosos, foi o caos. Famílias foram separadas. É como se fosse o nazismo em Jerusalém. Quem professasse o nome de Cristo era considerado um herege e tinha que ser preso. Então, aquela perseguição levou muito sofrimento. E quem não queria passar por aquele sofrimento, por aquela luta, por aquela prova, fugia. Então muita gente fugiu para as montanhas da Judéia, foi se esconder lá nas cavernas. Mas algumas pessoas pensaram assim: o lugar mais seguro para fugir é Samaria. E muita gente fugiu para Samaria. Por que que muita gente considerava Samaria o lugar mais seguro para uma escapada? Porque Samaria, na época de Cristo, naquela época, era considerado um território amaldiçoado. Os judeus repugnavam Samaria. Um judeu realmente praticante da lei de Moisés não pisava em território samaritano, porque para eles aquele território era totalmente impuro. E qualquer pessoa que se achava pura, que pisasse em território samaritano, imediatamente seria contaminada. E por que que Samaria tinha essa fama de um território maldito? Porque no ano 930 antes de Cristo, quando o reino de Judá, de Israel, se dividiu, foi uma época em que havia dois reis, o rei de Israel e o rei de Judá, o reino do norte e o reino do sul. Então ali começou primeiramente uma rivalidade política, o país dividido. Isso 930 anos antes de Cristo. Mais ou menos no ano 630, um rei assírio chamado Assurbanipal, ele dominou Samaria, era um rei estrangeiro. E para povoar Samaria, ele levou para lá cinco povos estrangeiros. E esses cinco povos estrangeiros, que não eram nascidos em Israel, que não eram judeus, trouxeram seus costumes religiosos, suas superstições, seus ídolos, suas religiões. Então, aquela área de Samaria foi povoada por um povo pagão, que não acreditava no Deus de Israel. Eles acreditavam na lua, no sol, nas estrelas, nos astros, em ídolos, imagens. Isso causou horror para um judeu verdadeiro que não adora imagem. E eles, inclusive, lá em Samaria, faziam sacrifícios para esses deuses estranhos, inclusive sacrifícios de crianças. Então, Samaria já vem com esse histórico de um lugar amaldiçoado, impuro, cheio de feitiçarias, um lugar de magia negra, de ocultismo. Isso por volta do ano 630 a.C. Esses cinco povos estrangeiros que povoaram Samaria provocaram na nação inteira, então, agora, uma rivalidade religiosa. Preste atenção, primeira rivalidade foi política, segunda rivalidade foi religiosa. Mas o que causou mesmo a grande contaminação de Samaria foi que, quando os exilados voltaram da Babilônia, no ano 538 a.C., e foram reconstruir o templo em Jerusalém, que tinha sido destruído por Nabucodonosor, quando os exilados voltaram para a reconstrução do templo, os samaritanos se ofereceram para ajudar. Ah, queremos ajudar a reconstruir o templo de Jerusalém. E Zorobabel, que era o responsável pela reconstrução, falou: nós não queremos que vocês ajudem. Por que que Zorobabel fez isso? Porque os samaritanos já tinham famas de impuros, de contaminados, de idólatras, de feiticeiros. Zorobabel falou: não, nós não queremos pessoas impuras para fazer uma coisa tão santa. Não queremos a ajuda de vocês, samaritanos. Nós dispensamos a ajuda de vocês. Aí os samaritanos, com raiva, fizeram de tudo para atrapalhar a reconstrução do templo de Jerusalém. E isso provocou ódio em Israel. Os samaritanos foram proibidos, depois que o templo foi construído, os samaritanos foram proibidos de entrar no templo de Jerusalém. E os samaritanos, então, para não ficarem sem um lugar de culto, eles construíram no monte Gerizim, que é o monte da bênção. Atenção, dentro de Israel está a Samaria, não é outro país, é dentro de Israel. Os samaritanos construíram no monte Gerizim um templo, onde eles professavam a fé apenas nos 5 primeiros livros da Bíblia, a Torá, a lei de Moisés, recusavam a autoridade do sumo sacerdote em Jerusalém, eles não se submetiam ao sumo sacerdote de Jerusalém, e diziam que o único lugar da bênção em todo Israel era o Monte Gerizim, porque Deus tinha dito que aquele era o Monte da Bênção. Então ali surgiu uma rivalidade espiritual também. Qual é o lugar que se deve adorar a Deus? É em Jerusalém ou é no Monte Gerizim? Então, nenhum judeu pisava em território samaritano. A palavra samaritano na época de Cristo era sinônimo de endemoniado. Se você quisesse xingar alguém naquela época, ao invés de falar seu louco, você dizia seu samaritano. Você é um samaritano. Até Jesus foi xingado de samaritano. Disseram para Jesus: nós não dizemos que tu és samaritano e que tu tens demônio. Jesus disse: eu não sou samaritano, nem sou endemoniado, né? Por aí você vê o ódio que havia contra a Samaria. Nenhum judeu passava por território samaritano. Quando alguém saía de Jerusalém e queria ir para Galiléia, para Cafarnaum, tinha duas rotas, dois caminhos. Um caminho mais curto demorava só 3 dias, vai, uma pessoa andando devagarinho. E o outro caminho mais longo demorava até 5 dias. O caminho mais curto era por dentro de Samaria. Sabe o que os judeus preferiam? O caminho mais longo, só para não pisar no território samaritano. Então, o que que o Filipe, na hora da perseguição, pensou? Eu vou fugir para Samaria. Lá nenhum judeu vai me perseguir porque eu acredito em Cristo. E Jesus já esteve lá em Samaria quando estava aqui na terra, Filipe pensou. Jesus falou para a mulher samaritana: mulher, um dia vocês vão aprender isso. Nem neste monte, nem em Jerusalém adorareis a Deus, porque Deus é Espírito, e Deus procura os verdadeiros adoradores que o adorem em espírito e em verdade. Então, Filipe sabia disso. Não tem problema nenhum eu ir para Samaria, porque Jesus foi lá antes de mim. Jesus já subiu aos céus, ele não está mais na terra. Eu não vou pecar contra Deus se eu for para Samaria, porque antes de mim, Jesus foi lá e pregou para a mulher samaritana. E quando Jesus, aqui na terra, foi em Samaria, você conhece essa passagem bíblica, não conhece? Está no Evangelho de João, capítulo 4. Que Jesus entrava tranquilamente, olha, o santo dos santos, hein? Entrava naquele território samaritano e ele concede um certo dia, quase meio-dia, aquele sol ardente, ele foi no poço de Jacó e veio uma mulher tirar água, uma samaritana. Você já leu isso, não leu? Jesus disse para a mulher samaritana: Mulher, dá-me de beber. E a mulher levou um susto. Como que o senhor, sendo judeu, fala comigo que sou mulher e samaritana? Porque judeus e samaritanos não se falavam. Era a rivalidade total, inimizade total. Mas Jesus não tem inimizade com ninguém. Não é? Você pensa que Jesus tem inimizade com macumbeira? Ai, não vou nem passar na frente da casa dessa vizinha porque ela é macumbeira, deixa atravessar a rua. Você está errado, você devia entrar na casa da macumbeira. Você devia ir lá tomar um café, comer um bolinho. Ah, mas ela oferece as comidas lá para os ídolos dela, para as entidades dela. E daí? Você é lavado e remido pelo sangue de Jesus. Você é luz no meio das trevas. Onde você entra, você leva a bênção. E nós não temos preconceito contra ninguém. Contra ninguém. Se você é preconceituoso, muda isso, viu? Ah, eu não suporto pai de santo, mãe de santo. Ah, então você não é salvo. Você está que nem aqueles judeus que criavam rivalidades e perseguiam as pessoas porque pensavam diferente. Você tem que chegar com a tua fé, sem preconceito, e fazer o que Filipe foi fazer em Samaria: pregar a Cristo. Entrar lá e pregar a Cristo. Viu? Estava vendo uma mensagem minha no YouTube lá. Uma mensagem do Portal Dourado. E as pessoas no YouTube embaixo vêm comentando, né? Aí tinha lá um que escreveu assim: sou pai de santo, mas amo o jeito como este homem prega a palavra. Já não vai ser pai de santo se continuar ouvindo a gente. Foi isso que Filipe foi fazer lá em Samaria, pregar a Cristo. Filipe pensou: vou estar seguro, porque nenhum judeu perseguidor entrará em Samaria para tentar me prender, porque eles não pisam em território amaldiçoado, impuro, contaminado. E lá eu vou pregar a Cristo. E depois Jesus foi antes de mim lá. Jesus falou para a mulher samaritana: dá-me de beber. Jesus bebeu até água em Samaria. Eu vou lá beber água também. Você não quer entrar na casa da macumbeira para tomar um copo com água, né? Eu vou na minha sogra, ela é espírita. Eu vou lá. Quando eu tenho que almoçar na minha sogra, eu fico orando em espírito e repreendendo. Oh. Filipe pensou: Jesus foi lá em Samaria e bebeu água. Ah, eu vou lá para beber água, vou comer. Jesus almoçou em Samaria, os discípulos foram comprar comida. Ah, eu vou para Samaria. E foi lá em Samaria que Jesus falou para aquela mulher samaritana: ô, mulher, dá-me de beber. E depois dela reclamar que ele falava com uma estranha samaritana, Jesus disse para ela: ah, mulher, se tu conheceras o dom de Deus, o presente de Deus, a graça de Deus, e soubesse quem é que está falando com você, se você soubesse quem é que te diz: dá-me de beber, tu lhe pedirias, e ele te daria água viva. Aí a mulher: oh, senhor, não tem como tirar água desse poço. Está pedindo para mim. O poço é fundo. O senhor não tem como tirar água aí. Como que o senhor pode me dar água viva para beber? Se o senhor nem tem como tirar essa água desse poço aí agora, o senhor está me pedindo água para beber. Como o senhor está pedindo água para mim e está me oferecendo água viva? Por acaso o senhor é maior do que o nosso pai Jacó, que veio aqui, cavou esse poço com as suas mãos, achou essa água e ele mesmo bebeu, os seus filhos e o seu gado? O senhor por acaso é maior do que o nosso pai Jacó?
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6: Por favor, pegue a palavra de Deus. Abra

No livro de Atos dos Apóstolos, capítulo 8, nós vamos ler apenas o versículo 5. Acharam? Atos dos Apóstolos, capítulo 8, versículo 5. Está escrito o seguinte: e descendo Filipe à cidade de Samaria, lhes pregava a Cristo. Amém? Vou ler de novo. E descendo Filipe à cidade de Samaria, lhes pregava a Cristo. Amém. Hoje Deus vai falar muito com você. E não apenas Ele vai falar, como Ele vai derramar bênçãos enquanto você ouve a palavra. Então eu leio de novo e cada pessoa que está comigo aqui na sede nacional repete em seguida. Vamos lá. E descendo Filipe... Bem alto. E descendo Filipe à cidade de Samaria, lhes pregava a Cristo. Amém? Quem crê que isso aconteceu? Que Filipe, que era só um diácono, desceu de Jerusalém para Samaria e começou a pregar a Cristo para aquelas pessoas. Quem crê que isso aconteceu? Então vamos dar para esta palavra a melhor salva de palmas que já se ouviu nesta igreja, nesta cidade, neste estado, nesse país e na terra. Vamos aplaudir muito, igreja. E enquanto você aplaude, abra tua boca e diga glória, glória ao teu nome, Senhor. Isso, aplaude e glorifica. Quem está à distância, nos acompanhando pela internet, pela TV, pela rádio, pelas redes sociais, junte-se a nós e aplauda também ao Senhor. Todos em toda parte, abram a boca e digam glória, glória ao teu nome. Digam glória, glória, glória, glória. Continua, continua. Pai querido e Deus amado, abre o céu para receber o louvor de todo este povo. Em toda parte tem alguém te exaltando, te glorificando. Sobre cada uma destas vidas, derrama a tua bênção, a tua virtude, o teu poder. Agora, Pai querido, vem com teu Espírito. Tome a boca do pregador, tome os lábios do mensageiro. Fale com cada pessoa que está ouvindo. Envia a tua palavra com poder e autoridade. E que a tua palavra vá, percorra toda a terra e produza o resultado para o qual está sendo mandada. Em nome do Senhor Jesus, diga amém, Jesus. Quem tiver lugar pode sentar, por favor. Logo após a grande perseguição que aconteceu em Jerusalém no início da igreja cristã, muitas pessoas fugiram apavoradas, porque quem ficava em Jerusalém e acreditava em Cristo era arrastado pelas ruas, lançado em cadeias. Homens, mulheres, crianças, idosos, foi o caos. Famílias foram separadas. É como se fosse o nazismo em Jerusalém. Quem professasse o nome de Cristo era considerado um herege e tinha que ser preso. Então, aquela perseguição levou muito sofrimento. E quem não queria passar por aquele sofrimento, por aquela luta, por aquela prova, fugia. Então, muita gente fugiu para as montanhas da Judeia, foi se esconder lá nas cavernas. Mas algumas pessoas pensaram assim: o lugar mais seguro para fugir é Samaria. E muita gente fugiu para Samaria. Por que que muita gente considerava Samaria o lugar mais seguro para uma escapada? Porque Samaria, na época de Cristo, naquela época, era considerado um território amaldiçoado. Os judeus repugnavam Samaria. Um judeu realmente praticante da lei de Moisés não pisava em território samaritano.
Porque para eles aquele território era totalmente impuro. E qualquer pessoa que se achava pura, que pisasse em território samaritano, imediatamente seria contaminada. E por que que Samaria tinha essa fama de um território maldito? Porque no ano 930 antes de Cristo, quando o reino de Judá, de Israel, se dividiu, foi uma época em que havia dois reis, o rei de Israel e o rei de Judá, o reino do norte e o reino do sul. Então ali começou primeiramente uma rivalidade política, o país dividido. Isso 930 anos antes de Cristo. Mais ou menos no ano 630, um rei assírio chamado Assurbanipal, ele dominou Samaria, era um rei estrangeiro. E para povoar Samaria, ele levou para lá cinco povos estrangeiros. E esses cinco povos estrangeiros, que não eram nascidos em Israel, que não eram judeus, trouxeram seus costumes religiosos, suas superstições, seus ídolos, suas religiões. Então, aquela área de Samaria foi povoada por um povo pagão, que não acreditava no Deus de Israel. Eles acreditavam na lua, no sol, nas estrelas, nos astros, em ídolos, imagens. Isso causou horror para um judeu verdadeiro que não adora imagem. E eles, inclusive, lá em Samaria, faziam sacrifícios para esses deuses estranhos, inclusive sacrifícios de crianças. Então, Samaria já vem com esse histórico de um lugar amaldiçoado, impuro, cheio de feitiçarias. Um lugar de magia negra, de ocultismo. Isso por volta do ano 630 a.C. Esses cinco povos estrangeiros que povoaram Samaria provocaram na nação inteira, então, agora uma rivalidade religiosa. Preste atenção, primeira rivalidade foi política, segunda rivalidade foi religiosa. Mas o que causou mesmo a grande contaminação de Samaria foi que, quando os exilados voltaram da Babilônia, no ano 538 a.C., e foram reconstruir o templo em Jerusalém, que tinha sido destruído por Nabucodonosor, quando os exilados voltaram para a reconstrução do templo, os samaritanos se ofereceram para ajudar. Ah, queremos ajudar a reconstruir o templo de Jerusalém. E Zorobabel, que era o responsável pela reconstrução, falou: nós não queremos que vocês ajudem. Por que que Zorobabel fez isso? Porque os samaritanos já tinham famas de impuros, de contaminados, de idólatras, de feiticeiros. Zorobabel falou: não, nós não queremos pessoas impuras para fazer uma coisa tão santa. Não queremos a ajuda de vocês, samaritanos. Nós dispensamos a ajuda de vocês. Aí os samaritanos, com raiva, fizeram de tudo para atrapalhar a reconstrução do templo de Jerusalém. E isso provocou ódio em Israel. Os samaritanos foram proibidos, depois que o templo foi construído, os samaritanos foram proibidos de entrar no templo de Jerusalém. E os samaritanos, então, para não ficarem sem um lugar de culto, eles construíram no monte Gerizim, que é o monte da bênção. Atenção, dentro de Israel está Samaria, não é outro país, é dentro de Israel. Os samaritanos construíram no monte Gerizim um templo, onde eles professavam a fé apenas nos cinco primeiros livros da Bíblia, a Torá, a lei de Moisés, recusavam a autoridade do sumo sacerdote em Jerusalém, eles não se submetiam ao sumo sacerdote de Jerusalém,
E diziam que o único lugar da bênção em todo Israel era o Monte Gerizim. Porque Deus tinha dito que aquele era o Monte da Bênção. Então ali surgiu uma rivalidade espiritual também. Qual é o lugar que se deve adorar a Deus? É em Jerusalém ou é no Monte Gerizim? Então, nenhum judeu pisava em território samaritano. A palavra samaritano na época de Cristo era sinônimo de endemoniado. Se você quisesse xingar alguém naquela época, ao invés de falar seu louco, você dizia seu samaritano. Você é um samaritano. Até Jesus foi xingado de samaritano. Disseram para Jesus: nós não dizemos que tu és samaritano e que tu tens demônio. Jesus disse: eu não sou samaritano, nem sou endemoniado. Né? Por aí você vê o ódio que havia contra a Samaria. Nenhum judeu passava por território samaritano. Quando alguém saía de Jerusalém e queria ir para Galiléia, para Cafarnaum, tinha duas rotas, dois caminhos. Um caminho mais curto demorava só 3 dias, vai, uma pessoa andando devagarinho. E outro caminho mais longo demorava até 5 dias. O caminho mais curto era por dentro de Samaria. Sabe o que os judeus preferiam? O caminho mais longo, só para não pisar no território samaritano. Então, o que que o Filipe, na hora da perseguição, pensou? Eu vou fugir para Samaria. Lá nenhum judeu vai me perseguir porque eu acredito em Cristo. E Jesus já esteve lá em Samaria quando estava aqui na terra, Filipe pensou. Jesus falou para a mulher samaritana: mulher, um dia vocês vão aprender isso. Nem neste monte, nem em Jerusalém adorareis a Deus, porque Deus é espírito. E Deus procura os verdadeiros adoradores que o adorem em espírito e em verdade. Então, Filipe sabia disso. Não tem problema nenhum eu ir para Samaria, porque Jesus foi lá antes de mim. Jesus já subiu aos céus, ele não está mais na terra. Eu não vou pecar contra Deus se eu for para Samaria. Porque antes de mim, Jesus foi lá e pregou para a mulher samaritana. E quando Jesus, aqui na terra, foi em Samaria, você conhece essa passagem bíblica, não conhece? Está no Evangelho de João, capítulo 4. Que Jesus entrava tranquilamente. Olha, o santo dos santos, hein? Entrava naquele território samaritano. E ele, com sede, um certo dia, quase meio-dia, aquele sol ardente, ele foi no poço de Jacó e veio uma mulher tirar água, uma samaritana. Você já leu isso, não leu? Jesus disse para a mulher samaritana: mulher, dá-me de beber. E a mulher levou um susto. Como que o senhor, sendo judeu, fala comigo que sou mulher e samaritana? Porque judeus e samaritanos não se falavam. Era a rivalidade total, inimizade total. Mas Jesus não tem inimizade com ninguém. Não é? Você pensa que Jesus tem inimizade com macumbeira? Ai, não vou nem passar na frente da casa dessa vizinha porque ela é macumbeira, deixa eu atravessar a rua. Você está errado, você devia entrar na casa da macumbeira. Você devia ir lá tomar um café, comer um bolinho. Ah, mas ela oferece as comidas lá para os ídolos dela, para as entidades dela. E daí? Você é lavado e remido pelo sangue de Jesus. Você é luz no meio das trevas. Onde você entra, você leva a bênção. E nós não temos preconceito contra ninguém. Contra ninguém. Se você é preconceituoso, muda isso, viu? Ah, eu não suporto o pai de santo, mãe de santo. Ah, então você não é salvo. Você está que nem aqueles judeus que criavam rivalidades e perseguiam as pessoas porque pensavam diferente. Você tem que chegar com a tua fé, sem preconceito, e fazer o que Filipe foi fazer em Samaria: pregar a Cristo. Entrar lá e pregar a Cristo. Viu?
Estava vendo uma mensagem minha no YouTube lá, uma mensagem do Portal Dourado, e as pessoas no YouTube embaixo vêm comentando, né? Aí tinha lá um que escreveu assim: sou pai de santo, mas amo o jeito como este homem prega a palavra. Já não vai ser pai de santo se continuar ouvindo a gente. Foi isso que Filipe foi fazer lá em Samaria, pregar a Cristo. Filipe pensou: eu vou estar seguro, porque nenhum judeu perseguidor entrará em Samaria para tentar me prender, porque eles não pisam em território amaldiçoado, impuro, contaminado. E lá eu vou pregar a Cristo. E depois Jesus foi antes de mim lá. Jesus falou para a mulher samaritana: dá-me de beber. Jesus bebeu até água em Samaria. Eu vou lá beber água também. Você não quer entrar na casa da macumbeira para tomar um copo com água, né? Eu vou na minha sogra, ela é espírita. Eu vou lá. Quando eu tenho que almoçar na minha sogra, eu fico orando em espírito e repreendendo. Oh. Filipe pensou: Jesus foi lá em Samaria e bebeu água. Ah, eu vou lá para beber água, vou comer. Jesus almoçou em Samaria, os discípulos foram comprar comida. Ah, eu vou para Samaria. E foi lá em Samaria que Jesus falou para aquela mulher samaritana: ô, mulher, dá-me de beber. E depois dela reclamar que ele falava com uma estranha samaritana, Jesus disse para ela: ah, mulher, se tu conheceras o dom de Deus, o presente de Deus, a graça de Deus, e soubesse quem é que está falando com você, se você soubesse quem é que te diz: dá-me de beber, tu lhe pedirias e ele te daria água viva. Aí a mulher: oh, o senhor não tem como tirar água desse poço, está pedindo para mim. O poço é fundo, o senhor não tem como tirar água aí. Como que o senhor pode me dar água viva para beber? Se o senhor nem tem como tirar essa água desse poço aí agora, o senhor está me pedindo água para beber. Como o senhor está pedindo água para mim e está me oferecendo água viva? Por acaso o senhor é maior do que o nosso pai Jacó, que veio aqui, cavou esse poço com as suas mãos, achou essa água e ele mesmo bebeu, os seus filhos e o seu gado? O senhor por acaso é maior do que o nosso pai Jacó? Jesus disse: mulher, e Filipe está lembrando tudo isso: mulher, qualquer que beber da água deste poço, do poço de Jacó, tornará a ter sede. Mas aquele que beber da água que eu lhe der, nunca mais terá sede. Porque se fará dentro da pessoa uma fonte de água viva que jorra para a eternidade. Ah, Senhor, me dá essa água para beber, para que eu não precise mais vir aqui no poço tirar, então. Jesus disse: vai, chama o teu marido e vem cá. A mulher falou: eu não tenho marido. Jesus disse: disseste bem, não tenho marido, porque já tiveste 5 maridos e o que agora tens não é teu marido. Você vê como Jesus não tinha preconceito? Não vou falar com aquela vizinha, ela é uma sem vergonha. Já casou 2, 3 vezes, já teve uns 5 homens, tem um filho com cada homem. Cada um é uma cara. Não vou falar com aquela vizinha, aquela mulher lá não presta. Eu sou santa. Eu nem cumprimento aquela vizinha, de má reputação. Você realmente está por fora do evangelho, viu? Esse teu orgulho, essa tua santidade, entre aspas, essa tua pureza, que faz você se afastar dos pecadores, que faz você isolar as pessoas, isso não é de Deus, não. Quem faz isso não é de Deus, minha gente. O povo evangélico está virando um povo judaizado. Não estou falando mal dos judeus, não, eu amo o povo judeu. Mas a partir do momento que você começa a achar que só você é santo, só você presta, só tua religião é boa, é realmente você é um religioso, você não é um salvo.
Quando você diz que só a tua igreja que salva, só a tua igreja que é boa, só o batismo na tua igreja que vale, você realmente é um fariseu hipócrita, que Jesus odiava. Odiava o fanatismo. Jesus não teve preconceito. Ele já sabia que aquela mulher tinha tido 5 maridos e agravante maior. Jesus ainda disse para ela: e o que agora tens não é teu marido. Você xingaria um monte, não xingaria? Essa mulher é uma vagabunda. Essa mulher não presta. Você xingaria um monte, né? Jesus não. Jesus ofereceu água viva para ela. E ofereceu água viva para o homem que estava morando com ela. Jesus falou: vocês não são casados, vocês não têm direito à água viva, não. Vocês não são casados, não têm direito à salvação, não. Vocês são amigados, não têm direito à salvação. Vão primeiro casar uma vida e depois vocês vão ser salvos. Você está por fora. Salvação é pessoal. Não tem nada a ver com o casamento e com a vida conjugal de ninguém. A salvação é para todos. Casados, solteiros, juntados. Salvação é para cada pessoa. Por isso que Jesus disse: eu dou água viva assim, chama o teu marido e vem cá. Eu não tenho marido. Disseste bem, não tenho marido, porque já tivestes 5 maridos e o que agora tens não é teu marido. A mulher levou um choque. Vejo que tu és profeta. Filipe está lembrando tudo isso. Jesus foi lá em Samaria, Jesus fez tudo isso, Jesus derrubou preconceitos em Samaria. Eu vou fugir para Samaria. E mais, aquela mulher samaritana largou o vaso com água, correu lá para o centro da cidade e chamou todos os samaritanos e disse: olha, eu achei um homem que falou tudo da minha vida, será que ele não é o Messias? Será que ele não é o Cristo? E diz o Evangelho de João, capítulo 4, versículo 14 em diante, que todos os samaritanos correram lá para se encontrar com Jesus e gostaram tanto do que viram e ouviram. E Jesus não operou um milagre em Samaria, hein? Só pregou, não operou um sinal, a não ser ter falado da vida da mulher, que ele conhecia profundamente. Não curou um cego, não curou um paralítico, não expulsou um demônio, não fez nada disso. Só pregou. Samaritanos ficaram tão maravilhados que disseram: fica conosco mais alguns dias, não vai embora não. Tá, mas eu tenho que ir para Galiléia. Não, fica aqui, Senhor, fica aqui. Fica aqui. Fala mais com a gente. Aí Jesus ficou com os samaritanos mais 2 dias. Se hospedou na casa de um impuro. Dormiu na casa do impuro. Comeu tudo o que puseram na frente dele, sem preconceito. Ficou 2 dias ali ensinando, olha só. Filipe sabe disso. E Filipe sabe que os samaritanos disseram depois para Jesus e para a mulher, principalmente para a mulher, disseram para ela: olha, não é porque você falou que a gente acreditou. Porque nós estamos há 2 dias ouvindo este homem. Nós ouvimos a sua palavra. Nós sentimos uma coisa que nunca sentimos antes. E nós temos a certeza absoluta que este homem, Jesus, é realmente o Salvador do mundo. O Salvador do mundo. Do judeu e do samaritano. Salvador das pessoas de bem e das pessoas de má reputação. Salvador do mundo, Salvador de todos. Filipe, no meio da perseguição, falou: é para lá que eu vou fugir. E Filipe fugiu para Samaria. Ele era só um diácono, mas cheio do Espírito Santo. Era só um obreiro da igreja, mas cheio do Espírito Santo. Aí Filipe chegou lá em Samaria e começou a falar de Cristo. Mas os samaritanos, que amavam tanto Jesus, souberam da tragédia ocorrida na Páscoa passada. Jesus, aquele que eles amavam, foi preso,
julgado, torturado, crucificado e morto. Os samaritanos ficaram sabendo que fizeram tudo isso com o Salvador do mundo. Os samaritanos estão tristes. Os samaritanos estão ainda de luto, pesar pela morte daquele homem, daquele galileu que um dia apareceu e trouxe tanta paz, tanta fé, tanta esperança. Os samaritanos sabem da tragédia acontecida na última Páscoa, quando mataram Jesus, um homem tão bom, olha o que fizeram com Jesus. Aí Filipe entra em Samaria e começa a falar de Cristo. Samaritanos estão ouvindo com tristeza, é lamentável o que fizeram com ele, né? O que esses judeus, que a gente não suporta judeu. E você que tem raiva de judeu também, precisa mudar a tua ideia, viu? Tem que amar o povo judeu. Jesus disse para a mulher samaritana, a salvação vem dos judeus. Jesus era judeu. Então, Filipe começa a falar de Cristo. E os samaritanos estão ouvindo com tristeza. Mas Filipe vem com uma nova mensagem. Filipe vem alegrar o coração de todos os samaritanos. Filipe começa a pregar. Sabe o Cristo que vocês conheceram? Sabe o Cristo que ficou aqui em Samaria 2 dias? Sabe o Cristo que vocês amavam? É verdade. Ele foi preso injustamente, julgado e condenado por um tribunal completamente vendido, com juízes injustos. Foi sentenciado à morte. É verdade, vocês sabem disso. E recebeu a pena capital, a morte mais horrenda que um condenado poderia receber. Pôncio Pilatos, o imperador, o governador romano, mandou que ele fosse crucificado. De fato, ele morreu crucificado, vocês sabem disso. Mas o que eu vim contar para vocês é que, e disso vocês não sabem, eu vim contar para vocês que tiraram o seu cadáver da cruz, sepultaram numa gruta cavada numa montanha, puseram o corpo dele ali, naquela mesma sexta-feira, e lacraram a entrada do sepulcro para que ninguém roubasse o cadáver, e colocaram guardas na porta para impedir que qualquer pessoa se aproximasse, porque ele tinha dito que no terceiro dia ia ressuscitar. Então eles tinham que manter a guarda até o terceiro dia. No quarto dia podia dispensar a tropa, mas foi no terceiro dia pela manhã que um anjo luminoso desceu do céu, e o seu aspecto era mais resplandecente que um relâmpago, e os guardas romanos viram aquilo e ficaram aterrorizados. E o anjo que desceu do céu tocou na pedra que estava lacrada na entrada do sepulcro, e a pedra se moveu para o lado, e dentro da sepultura veio um clarão e um terremoto, e aquele que estava morto ressuscitou. Não fiquem tristes, ele morreu, mas ressuscitou. Samaritanos, acreditem nisso, Cristo está vivo. Quando os samaritanos ouviram isso, ficaram alegres que nem você está agora. E Filipe dizia: eu estive com ele, depois que ressuscitou. Eu e os apóstolos que continuam em Jerusalém, que não fugiram. Eu pude ver, pelo prazo de 40 dias, ele conosco. O mesmo Jesus que morreu na cruz. Não era um espírito.

de que Jesus está vivo. Paralítico, levanta e anda. Demônio, saia desse homem. E diz aqui a palavra, olha só. Vou ler aqui para você. Estou em Atos dos Apóstolos, capítulo 8, versículo 6. E as multidões, os samaritanos, unanimemente prestavam atenção ao que Filipe dizia, porque ouviam e viam os sinais que ele fazia. Pois que os espíritos imundos saíam de muitos que os tinham, clamando em alta voz, e muitos paralíticos e coxos eram curados. Aí os samaritanos se alegraram. Ele está vivo, ele está vivo, ele está vivo. Esse é o Filipe, mas ele fala em nome de Jesus, e Jesus está curando. A alegria foi muito grande. Todo mundo que acreditou ali, viu? Filipe falou: agora vocês têm que batizar. Não adianta só acreditar. Atenção, você que crê já e ainda não se batizou, não basta só acreditar, tem que batizar. Jesus disse: quem crer e for batizado será salvo. Filipe está pregando o evangelho direitinho. Ele fala para todo mundo que crê ali: ó, agora vocês que creem têm que se batizar nas águas, por imersão. Versículo 12. Mas como crescem em Filipe, que lhes pregava acerca do reino de Deus e do nome de Jesus Cristo, se batizavam tanto homens como mulheres. Amém? Não basta só crer, tem que batizar em seguida. Amém? Se você não se batizou ainda, não perca o próximo batismo, hein? Não basta só crer. Só será salvo quem for batizado. Até Jesus se batizou. Quem crer e for batizado será salvo. Mas não para aí. Tudo isso foi a preparação para a festa. A festa dos tabernáculos. Tudo isso. O Filipe parou aí, porque o trabalho dele era pregar, curar doentes e batizar as pessoas. Mas a vida cristã não é só isso. É preciso o batismo com o Espírito Santo e com fogo. É preciso o revestimento de poder. Foi assim com Filipe e com os apóstolos. Tem que ser assim com cada pessoa que é batizada nas águas. Esses sinais seguirão os que crerem em meu nome, falarão novas línguas. Então Filipe, ali naquele momento, manda mensageiros para Jerusalém. Fala: vão lá, avisem os apóstolos que continuam em Jerusalém, que Samaria se rendeu a Jesus. Que Samaria se entregou para Jesus e eu já batizei muita gente nas águas. O que eu faço agora? O que eu faço agora? Vai lá perguntar. Acompanhe comigo. Versículo 14. Os apóstolos, pois, que estavam em Jerusalém, ouvindo que Samaria recebera a palavra de Deus, enviaram para lá Pedro e João, os quais, tendo descido, oraram por eles para que recebessem o Espírito Santo. Essa história de que entregou a vida para Jesus, já tem o Espírito Santo. Batizou nas águas, já tem o Espírito Santo. Fosse verdade, Pedro e João não precisavam ter descido a Samaria e orar por eles para que recebessem o Espírito Santo. Posso reler isso para você? Aqui, ó. Os apóstolos, pois, que estavam em Jerusalém, ouvindo que Samaria recebera a palavra de Deus, enviaram para lá Pedro e João, os quais, tendo descido, oraram por eles para que recebessem o Espírito Santo. Recebessem o Espírito Santo. O que significa receber o Espírito Santo? Receber o revestimento do alto. Batismo com o Espírito Santo e com fogo. Falar em línguas estranhas. Hoje as igrejas e os cristãos no Brasil acreditam em Deus, acreditam em Jesus e até acreditam que haja Espírito Santo. Mas quando você pergunta quem aqui fala línguas estranhas, é uma minoria.

0: Pedro e João desceram lá para que eles recebessem o batismo com o Espírito Santo e com fogo. Claro que toda aquela obra foi obra do Espírito Santo, porque Jesus disse, quando o Paráclitos vier, e Paráclitos é o nome grego do Espírito Santo, quando o Espírito Santo vier, convencerá o mundo do pecado, da justiça e do juízo. Claro que tudo o que aconteceu em Samaria foi obra do Espírito Santo, claro que sim, porque Jesus já tinha subido ao céu. Quem estava em Samaria operando tudo aquilo era o próprio Espírito Santo. Mas Pedro e João foram lá e oraram para que eles recebessem o quê? O batismo com o Espírito Santo. O que, que me adianta saber que o Espírito Santo está aqui na terra, mas ele não está dentro de mim? Se eu não sou o tabernáculo dele, o que é que eu preciso corrigir na minha vida para ser o tabernáculo? Eu tenho que falar em línguas. Você tem que falar em línguas. É direito de quem crê. Olha o que Jesus disse: ide por todo mundo, pregar o evangelho a toda criatura. Quem crer e for batizado será salvo, mas quem não crer será condenado. E esses sinais seguirão aos que crerem: em meu nome expulsarão os demônios, falarão novas línguas, pegarão em serpentes, e se beberem alguma coisa mortífera, não lhes fará dano algum, e imporão as mãos sobre os enfermos e os curarão. Esses sinais seguirão aos que crerem. Falar em línguas é direito de quem crê. Se você não está falando em línguas ainda, é porque você não está crendo direito. Você está crendo que nem os judeus criam. Você ainda não tem esse poder? Precisa buscar. O Espírito Santo hoje e daqui para frente vai chacoalhar a paz e vida, e chacoalhar até a igreja cristã, outros ministérios que estão ouvindo e assistindo, porque o Espírito Santo não aguenta mais ser desprezado nas igrejas. O Espírito Santo não aguenta mais chegar numa reunião como essa e ficar só assistindo. O Espírito Santo não veio aqui para assistir, ele veio aqui para operar na tua vida, operar milagres, sinais, prodígios e maravilhas. E se você crer, o Espírito Santo só está esperando uma coisa: a ordem de Jesus. Porque João batizou com água, eu batizo com água, mas Jesus batiza com Espírito Santo e com fogo. E ele batiza quem crê. O Espírito Santo só está esperando você crer de verdade, para Jesus dizer: eu te batizo agora com o Espírito Santo e com fogo. Crer, como diz a Escritura, rios de água viva fluirão de dentro do seu ventre. Quem tem sede, que venha a mim e beba. Quem crê em mim, como diz a Escritura, rios de água viva fluirão de dentro do seu ventre. Foi isso que ele ofereceu para a mulher samaritana. É isso que Pedro e João foram levar lá para aqueles que se batizaram nas águas. E é isso que o Senhor Jesus hoje veio te dar de presente. Porque isso tudo é dom. Ó, a salvação é dom. A gente ganha de Deus sem merecer. Ah, mulher, se tu conheceras o dom de Deus. Ah, mulher, ah, homem, se tu conheceras o dom de Deus. Ah, meu jovem, Jesus está falando com todo mundo agora. Se tu conheceras o dom de Deus, e quem é o que te diz, dá-me de beber, tu lhe pedirias, e eu te daria agora água viva para beber, porque se fará dentro de você uma fonte de água viva que jorra para a vida eterna. É dom, é presente, a salvação é presente. E o batismo com o Espírito Santo e com fogo também é presente. É presente para quem crê. É presente para quem quer. Toda a igreja fique de pé. Eu estou pregando o mesmo Cristo que Filipe pregou em Samaria. não é outro Cristo, não é um Cristo diferente, não é um Cristo moderninho. Não estou pregando aqui um Cristo que fuma maconha. Não estou pregando aqui um Cristo que fuma cachimbo de crack. Ele está com o maconheiro, ele está com o craqueiro, ele está com o traficante, ele está com o malfeitor, ele está com a prostituta, ele está com o ladrão, ele está com o pai de família, com a mãe de família, com os filhos. Ele está com os desprezados, os desvalidos, os ignorados. Ele não despreza ninguém. E a oferta dele é para todos. É para todos igualmente. Ninguém recebe um presente porque merece. Um presente é dado graciosamente. E Jesus resolveu dar para você o melhor que ele tem: a vida eterna. Você nunca mais morrerá. Se você quiser recebê-lo agora, como teu único, suficiente, exclusivo e eterno Salvador. Olhem todos, vem para mim agora. Esse é um momento muito importante. Ele te oferece de graça. Ele não vai analisar se você merece ou não. Aliás, ele nunca analisa isso. Eu só sei que Ele te ama. Glória a Deus. Como Ele amou a mulher samaritana. Como Ele amou os amaldiçoados samaritanos. Como Ele amou aquele ladrão que morria do seu lado direito na cruz. Como Ele ama todos os pecadores. Salvação é presente. É dom. É para quem quer. É para quem crê. Pastor, eu quero, eu creio, como é que eu faço para receber? Fácil assim. É só você levantar a sua mão direita agora, o mais alto que puder, para dizer: eu quero a salvação de presente. Eu quero receber Jesus agora como meu único, suficiente, exclusivo e eterno Salvador. Se você quer, ergue a tua mão direita bem alto, agita a tua mão assim e diga assim: eu quero. E todos que ergueram as mãos, peçam licença. Vem aqui para frente com a mão acenando. Vem aqui acenando para Jesus: eu quero, eu quero. Eu quero a salvação de presente. Vem para cá. E vamos aplaudir ao Senhor Jesus por cada vida que está chegando. Pede licença, tem uma multidão no caminho. Diga: eu preciso ir lá na frente. Eu quero esse presente. Eu quero a vida eterna. Ele me ofereceu água viva. Eu quero. Vamos aplaudir mais ao Senhor Jesus. Vamos aplaudir mais ao Senhor Jesus por cada vida que está chegando e está chegando mais. E vem você também, e vem você também, porque é para você. Vem você também, porque é para você. Eu quero chamar aqui na frente. Aqui na frente eu quero chamar todos os que estão fracos. Fracas, e sabe o que te falta? O batismo com o Espírito Santo e com fogo. Jesus quer fazer a festa dos tabernáculos dentro de você. Você que crê, mas quer aprender a crer de verdade sem duvidar, para que a tua boca fale em mistérios com Deus. Você que quer aqui na frente agora pedir a purificação. Ó, eu não tiro a razão dos judeus. De fato, os samaritanos eram impuros. De fato, os samaritanos eram contaminados. Mas aquele que tira todo o pecado, toda a contaminação, aquele que tira toda a maldição, foi em Samaria. E a boa notícia é que ele está aqui no nosso meio, através do Espírito Santo, para te purificar de todo o pecado, para tirar da tua vida tudo que atrapalha, para arrancar os vícios, o caminho duplo, a história dupla, tirar você de uma situação falsa, tirar você do pecado. Ele está aqui para te purificar, Você que quer a purificação pelo sangue de Jesus, vem aqui para frente também. E enquanto mais pessoas estão chegando, eu chamo também os filhos pródigos, as filhas pródigas e todos que estão sem igreja, vem para frente também. Quero falar com você que está me assistindo pela TV, ou pelo YouTube, ou pelo facebook.com/joanribe. Quero falar com você que está assistindo agora ao vivo pelas redes sociais, pela TV Paz e Vida também. Quero falar com você que baixou essa mensagem aí no seu computador, ou algum pregador do telhado te deu e falou: assista isso aqui. Jesus te ama. Ele não tem preconceito. Ele não isola ninguém. Um dia ele isolará os pecadores que rejeitam essa oferta amorosa, os pecadores que rejeitam esse presente amoroso que custou sua própria vida. Um dia ele vai separar, sim. Assim como um dia ele vai separar também os bodes das ovelhas. Aqueles que, conhecendo a Cristo, estão se comportando não como ovelhas, mas como bodes. Um dia ele fará a separação, mas ainda não é hora de separação. Agora é hora de salvação. Você que está assistindo, se quiser agora entregar a vida para Jesus ou voltar para Jesus, se ajoelhe ao lado do teu televisor, se ajoelhe ao lado do teu computador. E se não for possível se ajoelhar, coloque a mão direita sobre o teu coração. Quero falar com todos que estão ouvindo à distância pela rádio, no Brasil, em Portugal, Angola, Moçambique, Cabo Verde, Tomé e Príncipe, Timor-Leste, em qualquer parte, brasileiros espalhados pelo mundo todo, que estão ouvindo esta mensagem em toda parte. Você, não importa onde esteja agora, eu sei que Deus está aonde você está. Porque Deus está em toda parte ao mesmo tempo. Quer entregar a vida para Jesus? Você que está à distância? Você que está à distância? É possível se ajoelhar ao lado do rádio ou do computador? Então se ajoelhe. Não é possível se ajoelhar porque você está em trânsito ou está dirigindo? Ou está num hospital, num leito de dor, está todo engessado? Pastor, eu estou todo engessado, eu estou imobilizado, mas eu quero entregar a vida para Jesus. Não consegue mexer a mão? Não, não consegue mexer nada, nem o dedo? Não, estou paralisado. Então pisca. Consegue piscar? Pisca. E se piscar de olhos quer dizer: eu te recebo, Jesus, como meu único, suficiente, exclusivo e eterno Salvador. Onde quer que você esteja agora à distância ouvindo esta mensagem e quer o presente, é de graça. Não é porque a gente merece, não, é porque Ele nos ama. Você quer esse presente? Ele te dá água viva agora. Ele te dá água viva. Eu vou pedir para todos que vieram para frente se ajoelharem comigo diante do altar. A igreja continua de pé, por favor. À distância, os que puderam se ajoelhar, se ajoelhem. Quem não pôde se ajoelhar, coloque a mão direita sobre o coração. Ore assim comigo, mas ore com fé. Meu Deus e meu Pai, eu ouvi agora a pregação sobre Cristo. E eu creio que Ele está vivo e é o Salvador do mundo. Mas para mim, Ele é agora o meu Salvador. Meu Deus da glória, e eu declaro com a minha boca que eu creio em Jesus e suplico ao Senhor o perdão de todos os meus pecados pelo sangue que Ele derramou para expiação, para pagamento pela minha culpa. Eu declaro que recebo o sacrifício de Jesus para perdão dos meus pecados e salvação da minha alma. Eu quero, meu Deus, continuar a minha caminhada, assim como todos nós, e não parar no batismo nas águas, mas seguir adiante até receber por completo o batismo com o Espírito Santo e com fogo. Meu Deus da glória, ouve a minha oração, que eu te faço com todo o meu coração. Me salva, Senhor, eu te rogo. Me salva, Senhor, eu te suplico. E vem agora com Paráclitos, vem agora com teu Espírito Santo fazer morada dentro de mim, porque eu te adoro a partir de hoje, em espírito e em verdade. Eu quero ser este verdadeiro adorador que o Senhor procura. Eis-me aqui como teu adorador. Me dá, Senhor, a certeza e a alegria da minha salvação. Escreve o meu nome, confirma o meu nome no livro da vida, aí no céu, por Jesus Cristo, o meu único, suficiente, exclusivo e eterno Salvador, para todo sempre. Amém.
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2: Um homem saiu em uma viagem de avião. Era um homem que acreditava em Deus e sabia que Deus estaria com ele, dando-lhe proteção. Durante a viagem, quando sobrevoavam o mar, um dos motores falhou e o piloto teve de fazer um pouso forçado no oceano. Quase todos morreram, mas o homem conseguiu agarrar-se a alguma coisa que o conservou na superfície. Ficou boiando à deriva por muito tempo, até dar em uma ilha não habitada. Ao chegar à praia, cansado porém vivo, agradeceu a Deus por aquele livramento maravilhoso da morte. Ele se alimentou de peixes e ervas. Conseguiu derrubar algumas árvores e, com muito esforço, construiu um abrigo tosco com paus e folhas que o protegia do sol e da chuva e onde podia passar a noite. O homem ficou todo satisfeito e mais uma vez agradeceu a Deus porque agora podia dormir sem medo dos animais selvagens que talvez pudessem existir na ilha. Um dia, ele estava pescando e havia apanhado muitos peixes. Tendo conseguido comida abundante, estava satisfeito com o resultado da pesca. Entretanto, ao voltar-se na direção de sua casa, qual não foi sua decepção ao vê-la em chamas? Sentou-se numa pedra e pôs-se a lamentar e chorar. Deus, como o Senhor pôde fazer isto comigo? O Senhor sabe que eu preciso muito desta casa para me abrigar e a deixou-se queimar inteira. O Senhor não tem compaixão de mim? Nesse momento, uma mão pousou no seu ombro e ele ouviu uma voz lhe dizendo: "Vamos, rapaz." O homem se virou boquiaberto a fim de verificar quem falava com ele e qual não foi sua surpresa ao ver à sua frente um marinheiro que lhe disse novamente: "Vamos, rapaz, nós viemos buscá-lo." "Como é possível? Como vocês souberam que eu estava aqui?" E o marinheiro respondeu: "Ora, amigo, vimos os sinais de fumaça que você fez, pedindo socorro. O capitão ordenou que o navio parasse e que eu viesse buscá-lo naquele bote ali adiante." Os dois entraram no bote e se dirigiram para o navio que o levaria em segurança de volta para sua família e para a vida. Quantas vezes nossa casa queima e nós gritamos como esse homem? Na Bíblia Sagrada lemos que todas as coisas contribuem para o bem daqueles que amam a Deus. Às vezes é muito difícil aceitar isso, mas é assim que funciona. É preciso acreditar e confiar. Siga seu coração e a resposta lhe será dada.

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8: Livro de Êxodo, capítulo 27, versículo 20.
9: Tu, pois, ordenarás aos filhos de Israel que te tragam azeite puro de oliveiras, batido para o candeeiro, para fazer arder as lâmpadas continuamente. Agora eu leio mais uma vez e cada pessoa que está comigo aqui na sede da Paz e Vida do estado de Maranhão, na cidade de São Luís, repete em seguida, vamos lá. Tu, pois, bem alto, tu, pois, ordenarás aos filhos de Israel que te tragam azeite puro de oliveiras, batido para o candeeiro, para fazer arder as lâmpadas continuamente. Amém? Você acredita que Deus deu essa ordem para Moisés por volta do ano de 1450 a.C.? Quem acredita? Levante a mão. Pastor, o que significa isso? É o segredo que nós iremos aprender agora. O segredo do candeeiro. Amém? Quantos creem na palavra de Deus? Então desocupe as tuas mãos e vamos dar a melhor salva de palmas que o Maranhão já deu para esta palavra. E enquanto você aplaude, abra tua boca e diga: glória, glória, glória ao teu nome. Que coisa linda! Isso! Oh, glória! Continua, continua! Você que está nos ouvindo pela rádio ou pela internet, no Brasil, ou em Portugal, ou na Ilha da Madeira, ou Angola, Moçambique, Cabo Verde, junte-se a nós, glorifique a Deus conosco agora. Isso, da glória, da glória, da glória. Pai querido, olha que coisa linda. Olha que multidão te glorificando, te exaltando. Abre o céu para receber este louvor. E sobre cada vida agora, derrama a tua bênção, a tua virtude, o teu poder. Pai querido, o Senhor sabe muito bem que esta multidão não veio aqui para escutar um homem falar. Esta multidão tem fome da tua palavra. Esta multidão tem sede da verdade. Então vem com teu espírito, tome a boca do pregador e fale o Senhor pessoalmente com cada vida aqui presente e com quem está ouvindo à distância. Envia a tua palavra com poder e autoridade e que a tua palavra percorra toda a terra e produza o resultado para o qual está sendo mandada. Em nome do Senhor Jesus, diga amém, Jesus. Glória a Deus. Quem tiver lugar, por favor, sente-se. Então vamos entrar nesse segredo do candeeiro. Você notou a palavra lâmpada neste versículo? Quando você lê a palavra lâmpada, você pensa nisso imediatamente. Mas naquela época de Moisés, 1450 anos antes de Cristo, não existia essa lâmpada como nós a conhecemos hoje. Não é? Como que eram as lâmpadas naquela época? Elas eram chamadas de lâmpadas, mas não eram lâmpadas elétricas. Eram candeias, uma vasilha pequena, parece assim um mini bule, mais ou menos, feito de barro, onde naquela época as pessoas despejavam azeite dentro e colocavam um pano torcido como se fosse pavio e colocavam fogo naquele pano encharcado de azeite. Esta era a lâmpada daquela época. Essa lâmpada moderna aqui, isso é coisa recente. Tem um pouquinho mais de 100 anos. Hoje, para a gente ter um ambiente iluminado, é uma tranquilidade. É só apertar um botão, a gente nem se dá conta, né? Você acende a luz do teu quarto, você acende a luz da sala, você acende a luz do banheiro. É um clique na tomada. Rápido! Você nem se dá conta desse conforto, dessa facilidade, porque é uma coisa que já faz parte do nosso dia a dia. Desde que o Thomas Edison, em 1880, inventou a lâmpada incandescente, isso se espalhou no mundo e se tornou uma coisa comum. Mas não era assim na época em que Deus falou isso para Moisés. A lâmpada era feita de barro, tinha que ter azeite dentro, tinha que ter um pavio torcido, onde se colocava o fogo. E aí produzia luz para quem estava dentro da casa. Então Deus aqui nesta palavra, ele fala assim para Moisés: Moisés, na minha casa, no meu tabernáculo, as lâmpadas não podem se apagar nunca. Só que as minhas lâmpadas, elas são feitas de barro. Elas têm que ser abastecidas com azeite, mas não qualquer azeite, Moisés. Tem que ser um azeite puro de oliveira. E tem que ser um azeite batido. E aí, quando eu leio isto, eu associo imediatamente com aquela última noite de vida de Jesus, quando ele ora justamente no monte da onde? Das oliveiras. Onde ali ele começa a ser moído por nós, né? Getsemane quer dizer prensa de azeite, onde o fruto da oliveira era prensado, batido. Então tudo isso é figura que Deus está usando, mas não se refere apenas a Jesus, porque Jesus é a luz do mundo, ele é a luz da igreja. A luz dele arde continuamente e nunca se apaga. Mas o segredo é mais profundo ainda. Vamos continuar aqui, ó. O azeite puro, puro, puro de oliveira, batido para o candeeiro, para fazer arder as lâmpadas continuamente. A lâmpada não podia se apagar, porque a lâmpada apagada significava trevas, escuridão. Se a gente apagar essa luz aqui, e se a prefeitura de São Luís do Maranhão apagar todas as luzes da cidade agora e das ruas, a gente vai estranhar a escuridão. Vai ser o caos, uma confusão. As pessoas ficam desorientadas na escuridão. Então Deus não quer trevas. Deus não quer escuridão. E na casa dele as lâmpadas têm que arder. Olha o termo, arder. Ele não está falando brilhar, arder. Continuamente, quer dizer, a lâmpada nunca pode se apagar. Muito tempo depois de Deus ter falado isso para Moisés, o povo de Israel deixou as lâmpadas se apagarem. Sabe o que aconteceu? Além do caos da nação, todo o povo sofreu terrivelmente. Isso aconteceu na época do rei Ezequias. Eu quero que você vá comigo agora no segundo livro de Crônicas, capítulo 29, versículo 6, quando o povo deixou que a lâmpada se apagasse. E você reparou que Deus deu uma ordem aqui. A ordem é para a lâmpada nunca parar de arder. Tem que ficar acesa continuamente. Mas um dia o povo falou, que bobagem, o que tem apagar a lâmpada? E olha o que aconteceu. Segundo livro de Crônicas, capítulo 29, versículo 6. Porque nossos pais transgrediram e fizeram o que era mal aos olhos do Senhor nosso Deus. E o deixaram. E desviaram o rosto do tabernáculo do Senhor e lhe voltaram as costas. O povo desviou. Também fecharam as portas do alpendre e apagaram as lâmpadas. E não queimaram incenso nem ofereceram holocaustos no santuário ao Deus de Israel. Pelo que veio grande ira do Senhor sobre Judá e Jerusalém e os entregou à perturbação. Pessoa, quando permite que a lâmpada seja apagada ou não se importa em manter a lâmpada acesa, entra a perturbação e os entregou à perturbação, à assolação e ao assobio, quer dizer, aquela expressão, né? Quando a pessoa vê algo assim tão terrível que ela dá até um assobio de espanto. Ao assobio, como vós o estáis vendo com os vossos olhos. Então retorna lá para nossa leitura em Êxodo 27, 20. Tu, pois, ordenarás aos filhos de Israel que te tragam azeite puro de oliveiras batido para o candeeiro para fazer arder as lâmpadas continuamente. A lâmpada, o candeeiro, também chamado de candeia, para se manter acesa e para funcionar, precisava destas três coisas que eu te falei, não é? Era um recipiente de barro, mas tinha que ter dentro o azeite, olha só, tinha que ter o azeite, azeite puro, batido, não podia faltar azeite, tinha que ter o fogo tinha que estar aceso, e havendo chama, estando o fogo aceso, automaticamente haveria luz, e a escuridão, as trevas, seriam repreendidas. Aí Jesus Cristo, que veio 15 séculos depois de Moisés, Jesus, o próprio Deus, veio e falou a respeito disso. Eu quero que você vá comigo no Novo Testamento agora, no Evangelho de Mateus, capítulo 5, versículo 14. Olha o que Jesus diz aqui. Vós sois a luz do mundo. Não se pode esconder uma cidade edificada sobre um monte. Nem se acende a candeia e se coloca debaixo do alqueire. O alqueire era um recipiente feito de vime que as pessoas usavam para medir quantidades de cereais. Colocar uma candeia debaixo de um cesto de vime, é esconder a luz. É abafar a luz. E Jesus está dizendo, não se acende a candeia e se coloca debaixo do alqueire, desse cesto de vime, mas no velador. O que, que era o velador? Era um prego na parede. E a pessoa pendurava ali aquele recipiente de barro, a candeia. O recipiente de barro ficava grudado no prego. E aí Jesus disse, ilumina todos os que estão dentro da casa, olha só. E dá luz a todos que estão na casa. Do que Jesus está falando? De figuras? O que Deus estava falando com Moisés naquela época? Também de figuras. É uma linguagem figurada que tem um sentido profético e espiritual muito mais profundo. Se a pessoa ler simplesmente a letra, ela não vai ter a revelação de Deus. E Jesus dizia para os discípulos: para vocês eu conto os segredos, os mistérios do reino, porque vocês estão comigo e querem aprender. Mas aos de fora, eu falo tudo por mistérios, falo tudo por parábolas, para que eles escutando não ouçam, para que eles não entendam mesmo. E Jesus, ele não dá os mistérios, os segredos dele para quem é de fora, para a pessoa que não está próxima dele. Ele só vai revelando a palavra para quem se aproxima. Então, ele revela que os discípulos de Jesus, todos que andam com ele, são a luz do mundo e que esta luz não há como ocultar e esconder. Só que muitos de lá de fora, vendo que você é luz do mundo, tentam te abafar e tentam te esconder. Tentam fazer com que a sua luz não brilhe nem resplandeça. O próprio inferno se encarrega de arrumar não um cesto de vime, mas uma cobertura de escuridão para lançar sobre a tua luz, para que ninguém veja a tua luz brilhar no meio dos homens. E muitas vezes, Satanás, usando pessoas do mundo, tenta colocar você por baixo do alqueire, tenta esconder você, tenta colocar você por baixo. Mas Jesus está te dizendo hoje: não se preocupe, porque é impossível alguém esconder uma cidade iluminada colocada sobre a montanha. A tua luz, disse Jesus, tem de estar no candeeiro, para que os homens vejam as vossas boas obras e glorifiquem a vosso Pai que está no céu. Eu te expliquei que o candeeiro era um prego na parede, ou um metal na parede, que servia de suporte para a candeia. Aonde que a tua vida tem que estar ligada? Nos cravos de Jesus Cristo, nos pregos que atravessaram as suas mãos e os seus pés. A tua candeia, e este é o segredo, você é o candeeiro. Quer saber? Você é o candeeiro. Olha só, feito de barro. Tem alguém aqui feito de aço? Tem alguém feito de aço aqui? Tem alguém feito de tijolo aqui? Tem alguém feito de ferro aqui? Do que nós somos feitos? De barro. Nós somos o candeeiro. Esse é o segredo do candeeiro. O que Deus estava falando mais profundamente para Moisés, então? E o que Jesus está falando mais profundamente para os discípulos? E sendo nós a candeia, sendo nós o candeeiro, não pode faltar azeite em nós. Tem que ter o azeite. Você tem que ser um candeeiro completo, com azeite, com fogo, para que todos vejam, olha aqui, ó, a tua luz assim resplandeça, versículo 16, assim resplandeça a vossa luz diante dos homens, para que vejam as vossas boas obras e glorifiquem a vosso Pai que está nos céus. Você precisa de azeite para funcionar. Você não pode ser um candeeiro sem azeite. Vamos no livro de Eclesiastes, capítulo 9, versículo 8. Eclesiastes, capítulo 9, versículo 8. Está escrito assim: em todo tempo sejam alvas as tuas vestes e nunca falte o óleo sobre a tua cabeça. Não pode faltar o óleo, não pode faltar o azeite. Tem que estar sobre a tua cabeça, porque você é aquele pavio torcido. Tem que ter fogo em você, mas se não tiver azeite, a luz não vai brilhar e o fogo não vai acender. Não pode faltar este azeite. O azeite também é um símbolo de consagração. Quando você quer azeite aí para o seu recipiente, para essa candeia feita de barro, quando você quer azeite, isso significa uma consagração da tua vida para com Deus. Vamos comigo outra vez no livro de Êxodo, capítulo 40, versículo 9. Êxodo 40, versículo 9. Então tomarás o azeite da unção e ungirás o tabernáculo e tudo o que há nele, e o santificarás com todos os seus móveis e serás santo. A tua vida tem que ser santificada. O teu candeeiro, com tudo que tem, teu corpo, tua alma, teu espírito, tudo isso tem que ser santo ao Senhor, tem que ser santificado. Versículo 10. Ungirás também o altar do holocausto, que é o teu coração, e a todos os seus utensílios, e santificarás o altar, e o altar será uma coisa santíssima. É o coração humano, é o centro do teu coração. Quando Jesus viu que estava se aproximando o dia da sua morte, que ele iria para aquele martírio, ele começou a revelar muitos mistérios para os discípulos. E ele fala da candeia, ele fala do azeite, ele fala da lâmpada, e ele bate nessa tecla. Eu quero que você vá comigo no Evangelho de Mateus, capítulo 25. Mateus 25. Versículo 1. Tem uma revelação poderosa aqui para você. Escute. Jesus disse assim: então o reino dos céus será semelhante a 10 virgens que, tomando as suas o quê? Lâmpadas. Na época de Jesus não existia essa lâmpada aqui. Não pense nessa lâmpada aqui. Você tem que pensar no candeeiro, na lâmpada de barro. Isso, a lamparina. As 10 virgens, tomando as suas lâmpadas, saíram ao encontro do esposo. Olha para que serve a lâmpada. Vamos continuar a leitura. E 5 delas eram prudentes e 5 loucas. Você percebeu que as 10 eram virgens? Mas 5 virgens eram prudentes e 5 eram loucas? Percebeu isso? Olha só. Elas são virgens. Mas 5 são insensatas, são imprudentes. Versículo 3. As loucas, tomando as suas lâmpadas, não levaram azeite consigo. Esta lâmpada aqui, este candeeiro aqui, esta lamparina, como disse a nossa irmã ali, essa lamparina sem azeite não presta para nada. Ela não pode ficar sem azeite. E só uma pessoa louca não se preocupa com azeite. Por isso que Deus disse: manda o povo trazer azeite, e o azeite tem que estar na lâmpada, e a lâmpada tem que arder continuamente, não pode parar de arder a lâmpada. Por quê? Ah, Jesus está revelando isso aqui, ó, na última semana de vida. Porque o reino dos céus é assim. As loucas não deram bola para esta questão do azeite. Não levaram azeite consigo. Mas as prudentes levaram azeite em suas vasilhas, com as suas lâmpadas. E tardando o esposo, tosquenejaram todas e adormeceram. Sabe, Jesus diz que quanto mais próximo estivesse o dia do arrebatamento da igreja e da sua volta, mais a violência e o desamor no mundo iria aumentar, tal e qual está acontecendo na nossa geração. E a fé de muitos iria esfriar. Jesus profetizou isso. Nós estamos assistindo a estas coisas. A fé está esfriando. Então Jesus aparentemente está demorando. E ele mesmo disse isso de viva voz, ó. Olha aqui, ó. Tardando o esposo. Ele está tardando, ele sabe que ele está tardando. Demorando. E demorando o esposo. Tosquenejaram todas e adormeceram, todas, tanto as loucas como as prudentes. Vai chegar um momento em que as igrejas estarão cochilando. Muitas já entraram nesse sono. Você vê, basta ver aí como andam os trabalhos em várias denominações até importantes. Basta você ver o que está acontecendo, não só no Brasil, mas no mundo. Na Europa, então, nem se fala. As igrejas são fechadas e viram bares, discotecas, danceterias. No Brasil, as igrejas estão virando mercados, shoppings. As igrejas estão se desviando do evangelho. O pastor de vocês aqui no Maranhão, ele me disse, pastor, depois que a Paz e Vida começou a fazer o trabalho aqui na rádio, muitas igrejas que antes não pregavam a palavra começaram a pregar. Vários pastores começaram a fazer um trabalho igual ao da Paz e Vida. Porque era um trabalho que não estava sendo feito. E em todo o Brasil esse fenômeno aconteceu. A Paz e Vida consegue inspirar as outras denominações pelo trabalho puro que a gente faz. Porque aqui na Paz e Vida você vai encontrar o azeite puro. Então desperta inspiração, vocação. No Rio de Janeiro, quando a gente começou, foi a mesma coisa. As igrejas no Rio de Janeiro eram só louvor e não tinha pregação da palavra e não tinha apelo para entregar a vida para Jesus. Depois que nós começamos o trabalho no Rio de Janeiro, isso começou a inspirar as outras igrejas para fazerem a mesma coisa. Só que as outras igrejas ainda não estão compreendendo que o azeite tem que ser puro. E você vê um azeite falsificado, misturado. Você vê que o objetivo de Deus não está sendo obedecido. Por isso que as trevas estão imperando no nosso país e no mundo. Por isso que a situação tem se agravado dessa maneira. Vai chegar um momento que todas as igrejas estarão tosquenejando, porque Jesus disse, tardando o noivo, quer dizer, eu vou demorar. E muitos vão achar que eu não vou mais. Vão se largar. Vão parar de vigiar. Vão parar de buscar. Vão dormir. Vão cochilar. Tosquenejaram todas, vejam só, as loucas e as prudentes, e elas adormeceram. Mas à meia-noite ouviu-se um clamor. Aí vem o esposo, saí-lhe ao encontro. Você vê, é de repente. Então todas aquelas virgens se levantaram e prepararam as suas lâmpadas. E as loucas disseram às prudentes, dai-nos do vosso azeite, porque as nossas lâmpadas se apagam. Ó, a lâmpada sem azeite, o que acontece? Apaga. A questão aqui é o azeite. E Deus falou, fala para os filhos de Israel que me tragam azeite puro batido. Naquela época em que Deus falou isso para Moisés, não tinha nenhuma das igrejas atualmente. Nenhuma das igrejas atuais existia. Na época que Deus falou aquilo para Moisés, só existia um povo de Deus na face da terra, era o povo de Israel. Hoje nós fazemos parte do Israel de Deus, mas na época de Moisés, só havia um povo de Deus na terra. Por isso que Deus, ao falar com Moisés, fala aos meus filhos, aos filhos do meu povo, aos filhos de Israel, que me tragam azeite puro batido de oliveira. Deus está mandando uma mensagem para os seus filhos. Quem aqui é filho de Deus? Levante a mão. Essa é uma mensagem para filhos. Essa é uma mensagem para a igreja. Você acha que Deus está preocupado com uma lamparina? Deus está preocupado é com você. O azeite não pode faltar é na tua vida. Porque quando dá volta do noivo, quando o noivo estiver voltando, o azeite será necessário. E muita gente não terá o azeite e vai entrar em desespero, vai querer pegar o azeite de quem tem. Dá-nos do vosso azeite, porque as nossas lâmpadas estão se apagando. E as prudentes disseram, ouvimos que ela está chegando só. Não ouvimos ainda. Apenas ouvimos, mas os nossos olhos ainda não ouviram. É melhor vocês irem comprar azeite com quem vende, porque se nós dermos o nosso azeite, pode faltar a nós também. Olha só, Hoje você está ouvindo uma palavra que é exatamente esse alarido de advertência. O noivo está chegando. Amém? O noivo está se aproximando. Os nossos olhos ainda não viram. Por isso você tem que arrumar azeite para a sua lamparina, para a sua candeia. Você precisa de azeite. Porque sem azeite a lâmpada se apaga. E se a lâmpada se apaga, o que surge? Trevas, escuridão, assolação, desgraça. Aí elas saíram. E justamente nesse meio tempo o noivo chegou. Porque ele chega de repente. E somente as virgens prudentes que tinham azeite em suas lâmpadas entraram com ele para as bodas. E fechou-se a porta. Aí quando vieram as outras cinco que eram loucas, era tarde demais. Tentaram arrumar azeite depois que Jesus Cristo arrebatar a igreja, será inútil. Porque o tempo de abastecer a lâmpada com azeite é agora. Amém? Esse é o tempo de você abastecer a lâmpada com azeite. Depois que Jesus voltar, não adianta querer arrumar azeite, não. A porta estará fechada. Olha aqui. E elas vêm e começam a bater. Senhor, Senhor, abre-nos a porta. Versículo 12. E ele respondendo disse, em verdade vos digo que não vos conheço. E ele termina no versículo 13 falando, vigiai, pois, porque não sabeis o dia nem a hora em que o Filho do Homem há de vir. Mas ele virá. Você está ouvindo? Aí vem o noivo. Como é que está o teu azeite? E além do azeite, você tem que ter o quê? O fogo. Mas fique tranquilo, fique tranquila. Se você providenciar o azeite, se você buscar o azeite, se você encher a tua vasilha de azeite, se a tua lâmpada estiver cheia de azeite puro, não azeite falsificado, viu? Veja bem aonde você anda colocando os teus pés. Cuidado. Cuidado o azeite que você está comprando. Se você for num posto de gasolina abastecer, onde você sempre vai, aí você descobre que a gasolina ali é falsificada, você volta naquele posto? Por que que você continua pegando azeite falsificado aí fora? Se você já viu que o azeite lá não presta, que não é azeite puro, é uma advertência que o Espírito está mandando para a tua vida. Porque o noivo está chegando. O noivo está às portas. Tem que ter azeite puro. Se tiver azeite puro, preste atenção. E aqui na Paz e Vida o azeite é puro. Aqui você pode ter certeza. Aqui é azeite de primeira qualidade. Aqui não é azeite falsificado, não. Aqui é azeite de primeira. Puríssimo. Se a tua vasilha tiver azeite, meu querido e minha querida, vai faltar o fogo, não é? Mas o fogo, você fique tranquilo, fique tranquila, que o próprio Jesus se encarrega de acender. Porque João Batista falou assim, está lá no Evangelho de Mateus, capítulo 3, versículo 11. João falou assim, eu em verdade vos batizo com água para arrependimento. Mas aquele que vem depois de mim, ele é mais poderoso do que eu. Eu não sou digno de me agachar e carregar as suas sandálias. Ele vos batizará com o Espírito Santo e com fogo. Ele tem o fogo, só ele batiza com o Espírito Santo e com fogo. Mas tem que ter azeite puro. E aí a luz resplandece. Aí a tua luz resplandece, porque a chama que Jesus acende ilumina todos. As pessoas na tua casa irão se converter. Se eles virem a tua luz, eles irão se converter. Porque é luz verdadeira. Eles vão olhar e falar assim, realmente, esta pessoa da minha família Algo aconteceu com ela, porque ela está totalmente diferente. Tem uma luz brilhando nela. E você vai responder: esta luz foi acesa por Jesus Cristo. Ele é a luz do mundo. E quem vir a luz da tua vida vai se entregar para a luz do mundo, que é Jesus Cristo. Azeite puro. Esse é o segredo do candeeiro. Você é o candeeiro. Sabe o que tem que fazer com o candeeiro? Muitos aqui nós vamos ter que fazer isso agora. Vamos ter que pegar o candeeiro. Vamos ter que lavar. Vamos ter que limpar. Vamos tirar as impurezas, porque não adianta querer colocar azeite puro num candeeiro sujo. Não é? Você está entendendo, não é? A purificação do candeeiro é feita pelo sangue de Jesus. O sangue de Jesus te purifica de todo o pecado. Tem que ter a lavagem da água, o batismo nas águas. Você não pode. Você não pode adiar mais o teu batismo nas águas. Como é que você quer o azeite puro se o candeeiro está sujo? Você nem passou pelas águas do batismo. Tem que passar por estas águas purificadoras. Jesus disse: quem crer e for batizado será salvo. Aí o candeeiro, a lamparina estando limpa, aí você tem que encher com azeite puro. Azeite puro. Você tem que ser o pavio torcido. Não pode faltar óleo sobre a tua cabeça. Um pavio seco acende? Não, tem que ter azeite puro. Não um azeite qualquer, gasolina batizada não. Álcool falsificado para abastecer o teu carro você não quer, hein? Quem aqui quer colocar álcool falsificado para abastecer o seu carro? Tem alguém aqui que quer? Tem alguém aqui que quer colocar gasolina falsificada para abastecer o seu carro? Tem alguém que quer? Se você, para o seu carro, não quer gasolina falsificada, combustível falsificado, por que que para a tua candeia, para o teu candeeiro, você está colocando este azeite totalmente impróprio? A tua alma é mais importante que o teu carro. No teu carro você não permite alguém colocar combustível falsificado. Você não volta mais, não é? Ah, aquele posto lá, o combustível é falsificado. E aquele posto foi lacrado porque falsificava combustível. Não, eu nem passo na frente. Não paro lá por nada. Se lá você tem este cuidado com o seu carro, por que com o teu corpo, com a tua alma, com o teu espírito, que vale mais do que o teu carro, você não tem esse cuidado? Está entendendo a palavra ou não? Você não pode ficar num lugar por amizade, por facilidade, porque é perto de casa, e ficar colocando azeite falsificado aí na tua candeia. Azeite falsificado não presta, não acende, não dura. Você pode, às vezes, até ficar com uma chaminha ali, mas ela se apaga, porque é um azeite falso. Está misturado, não funciona. Deus quer que você seja a lâmpada do santuário, cheia de azeite puro batido, aceso, acesa continuamente na presença de Deus. Colocado no velador, isto é, no prego. Fixado com Jesus Cristo na cruz. Quem está entendendo, levante a mão. Toda a igreja fique de pé. Estamos vivendo tempos trabalhosos, tempos difíceis. Eu tenho um compromisso com a palavra de Deus e todos os pastores da Paz e Vida têm esse compromisso com a verdade, com a palavra. Eu sou muito grato a Deus pelos homens e mulheres que Ele coloca ao meu lado, porque são pessoas comprometidas com a verdade, com a pregação da palavra. Os membros da Paz e Vida são ensinados a ter compromisso com a verdade. Se uma pessoa é da Paz e Vida, onde tem o azeite puro, e vai para outro lugar onde o azeite é misturado, falsificado, eu digo para os pastores, se isso acontecer, o que eu acho muito difícil, se isso acontecer, a pessoa está indo por comodidade, porque é mais perto de casa. Ela está indo porque é mais fácil. Não é por escolha. Ou ela não está convertida e não entende as coisas espirituais. É uma virgem louca. É uma virgem louca. É a única hipótese de alguém deixar o azeite puro para ficar num lugar onde o azeite é misturado. Ou é por comodidade. Ah, é perto da minha casa, então vou aqui mesmo. A tua lâmpada não vai acender, a tua luz vai se apagar. Vai custar caro demais essa comodidade, vai custar muito caro. Porque o noivo está voltando. O noivo está chegando. O recipiente tem que estar limpo, a candeia tem que estar lavada, purificada. A candeia não pode estar suja. Não adianta nada colocar azeite puro numa candeia imunda. E eu conheço apenas uma pessoa que é capaz de limpar esse vasilhame de barro que é o teu corpo, a tua candeia. É Jesus Cristo. Ele é o único que tem poder para te purificar de todo o pecado. Só Ele. E é Ele que vai voltar. É Ele que tem o poder de acender o fogo da candeia, porque é Ele que batiza com o Espírito Santo e com fogo. Então veja, é Ele que limpa o recipiente de barro, é Ele que purifica a vasilha de barro, que é o nosso corpo, é Ele que mostra qual é o azeite puro, e é Ele que acende o fogo, porque é Ele que batiza com o Espírito Santo e com fogo. E é Ele que vai voltar. Ele é o noivo da igreja. Ele é aquele que tem poder para abrir e fechar a porta. O único que tem esse poder. As outras que chegaram atrasadas depois do horário, batendo na porta, abre-nos, abre-nos, Senhor. Já tinha passado a hora. Ele disse, eu não vos conheço. Sabe por quê? Porque o tempo dele te conhecer e o tempo de você conhecê-lo é agora, não é depois. Depois do arrebatamento da igreja só vai restar a grande tribulação para quem ficar aqui na terra. Aí não será mais tempo de conhecê-lo. Ficou de fora. Será grande o teu tormento, a tua dor. Jesus disse que será uma tribulação que este mundo nunca viu e nem jamais verá igual. Eu não quero ficar aqui. Eu preciso de azeite. Eu preciso de azeite puro. Hoje nós vamos fazer a busca do Espírito Santo aqui, amém? Quem aqui ainda não fala línguas estranhas? Quem aqui ainda não é batizado com o Espírito Santo e com fogo? Quanta gente! Está faltando azeite aí. Você quer azeite? Quem quer azeite? A vasilha tem que ser purificada primeiro, tem que ser limpa primeiro. Você tem que entregar a vida para Jesus. Preste atenção todos agora, inclusive lá fora. Eu quero falar com você que está aí fora. Tem uma multidão lá fora ouvindo a palavra. Você também agora vai ter que colocar o teu vasilhame, o teu recipiente, o teu corpo diante de Deus. Para que o sangue de Jesus te purifique de todo o pecado. Para que você fique preparado, preparada para ser cheio, cheia do Espírito Santo de Deus. Não pode faltar azeite, igreja. Então preste atenção, esse convite é para quem está lá fora e esse convite é para quem está aqui dentro. Eu quero perguntar neste momento, quantos aqui compreendendo os mistérios de Deus, compreendendo a palavra que foi pregada, quantos aqui querem receber Jesus Cristo como único, suficiente, exclusivo e eterno Salvador? Quem quer, erga a mão direita assim bem alto, todos que querem, olha que multidão. Lá fora também, lá fora também. Quem quer? Lá fora, diante do telão. Quem quer? Ergue a mão bem alto assim pra gente ver. Lá fora no telão, quem quer? Todos que ergueram as mãos. Nós vamos fazer o seguinte agora. O altar aqui da sede da Paz e Vida do Maranhão é grande. Todos que ergueram as mãos vão subir aqui no altar comigo. Todos que ergueram as mãos, venham aqui para frente e você vai ter o privilégio de subir no altar de Deus. Porque você vai consagrar a tua vida no altar do Senhor. Todos que ergueram as mãos, venham aqui para frente e vai subindo no altar. Todos que vão entregar a vida para Jesus, venham aqui para o altar. Oh glória! Vamos aplaudir mais por cada vida que está chegando. Isso, suba aqui no altar. Todos que vão entregar a vida para Jesus. Olha que multidão. Subam aqui no altar, olha que multidão. Eu estou falando para você, Jesus está voltando. Jesus está voltando. Você sabia que este é o último sinal antes da volta do noivo? Hein? Jesus disse, este evangelho do reino será pregado em todo o mundo em testemunho a todas as gentes e então virá o fim. Olha o último sinal se cumprindo aqui também. E está chegando mais gente. Vamos aplaudir mais ao Senhor Jesus. Sobe aqui. Olha mais gente chegando. Vamos aplaudir mais. Eu li para você no segundo livro de Crônicas, capítulo 29. Eu li para você no versículo 6. Eu li isso aqui, ó. Preste atenção. Porque os nossos pais transgrediram e fizeram o que era mal aos olhos do Senhor nosso Deus e o deixaram. E desviaram o rosto do tabernáculo do Senhor e lhe voltaram as costas. Também fecharam as portas do alpendre e apagaram as lâmpadas. Do que a palavra aqui está falando? Pessoas que se desviaram. Está entendendo isso? Pessoas que se desviaram. Só veio dor, tribulação e sofrimento para eles. Toda pessoa que se desvia, a sua vida só piora, porque ela virou as costas para Deus. Eu quero chamar aqui na frente agora você que se afastou da casa do Pai. Você que não está frequentando igreja nenhuma. Não vamos levar em consideração os motivos agora. O que importa é que você está aqui ouvindo esta palavra e o noivo está voltando, Jesus está voltando. E você não pode ficar de fora. Não seja louco, não seja louca. Você que está sem igreja, afastado, afastada, vem aqui pro altar também. Vem aqui pro altar. E vamos aplaudir muito, vamos aplaudir muito. Você que está sem igreja, vem aqui pro altar. Você que está afastado, afastada, vem aqui pro altar. Lá fora tem muita gente lá fora diante do telão. Eu sei que tem muita gente seguindo Jesus de longe, só de longe. O diabo está te enganando, dizendo que você não precisa vir à igreja. Olha a palavra aqui, ó. Porque os nossos pais transgrediram e fizeram o que era mal.

Celebrar por cada filha pródiga que chega. Por quê? Porque há uma festa no céu quando um pecador se arrepende. Os anjos de Deus cantam e dançam. Pode subir no altar, isso, suba no altar. Vamos aplaudir mais, igreja. Se tem mais alguém que quer aproveitar e subir aqui, venha. Pastor João Ribe, o meu caso é diferente. Eu não estou desviado nem desviada, não estou afastado, não estou afastada. O meu problema é esfriamento na fé. Eu sinto que a minha lâmpada está apagando. Eu sinto que não é mais aquela chama como era antes. Se você está sentindo isso, vem aqui para frente também. Sobe aqui no altar. Sobe aqui no altar. Pastor, eu não me afastei, não me desviei, mas eu sinto que a minha chama está apagando e eu não quero. Eu não quero que a minha luz se apague. Eu quero continuar ardendo continuamente na presença do meu Deus. Então vem aqui para o altar também. Vamos aplaudir muito, igreja. Vamos colocar a nossa vida no altar hoje. O altar é o lugar sagrado, santíssimo. Vem aqui no lugar mais sagrado da igreja agora. Consagrar a tua vida. Glória a Deus. Enquanto essas pessoas estão vindo, quero falar com você que está ouvindo pela rádio. Tanto no Brasil, como em Portugal, Moçambique, Angola, Cabo Verde, Ilha da Madeira. Você que está ouvindo, povos de língua portuguesa que estão ouvindo nas rádios, que os pregadores do telhado mantêm no exterior. Quer entregar a vida para Jesus? Povos de língua portuguesa, o rei está voltando. Quer entregar a vida para Jesus? Se ajoelha ao lado do teu rádio. Isso. Pessoas que estão espalhadas pelo mundo, brasileiros que estão em toda parte, pessoas de língua portuguesa que estão em todo mundo ouvindo esta mensagem também pela internet. Quer entregar a vida para Jesus? Quer voltar para Jesus? Se ajoelha ao lado do teu rádio, se ajoelha ao lado do teu computador. Isto. Quero falar com você que está dirigindo, não sei aonde você está, mas Deus te achou. Eu não sei aonde você está dirigindo, que rua, que estrada, que avenida, em que cidade você está, que lugarejo que você está. Eu só sei que você está dirigindo e ouvindo esta mensagem no veículo. Quer entregar a vida para Jesus? Não precisa parar o veículo, coloque a mão direita sobre o coração porque nós vamos orar. Quero falar com você que está ouvindo esta mensagem aí no teu celular. Você está dentro do trem, você está no trabalho, você está em casa, você está no hospital, você está no metrô, você está numa lotação, está ouvindo esta mensagem aí no teu celular, quer entregar a vida para Jesus? Coloque a mão direita sobre o teu coração. Todos que estão ouvindo esta palavra e querem se entregar para Jesus, coloque a mão direita sobre o coração. Eu vou fazer assim um convite também para você que está na cadeia. Você que está preso, eu todo dia recebo testemunhos de pessoas que são salvas ali dentro das grades e são colocadas em liberdade imediatamente e vêm para paz e vida e são restauradas. Deus vai restaurar a tua vida, não se importe com os outros presos, não. Se eles quiserem zombar, fiquem à vontade. Querem escarnecer, deixe. Mas você que está aí na cadeia ouvindo esta palavra, quer entregar a vida para Jesus? Se ajoelha ao lado do teu rádio. Tem muitos desviados nas cadeias, porque se desviaram, fizeram o que era mal aos olhos do Senhor e foram presas. Você está na cadeia, conhece a palavra, se desviou da casa do Senhor, é a hora de voltar, porque o noivo está voltando. Você tem que voltar para Jesus antes que Ele volte. Se ajoelha ao lado do teu rádio, aonde você estiver. Vou pedir agora para esta multidão que está aqui na frente. Nós vamos nos colocar de joelhos. Vamos nos ajoelhar? Você consegue se ajoelhar? Pessoas que estão ouvindo à distância também se ajoelharam. A igreja fica de pé. Igreja, estende a mão direita na direção dessas pessoas ajoelhadas aqui. Coloca a mão direita sobre o coração.

0: Você está com os teus joelhos no altar de Deus. Você que está à distância ouvindo, o altar é espiritual. Onde você está, o Espírito Santo está também. Cada pessoa que está se entregando para Jesus ou voltando para Jesus, ore assim comigo: meu Deus e meu Pai. Não tenha vergonha não, meu Deus e meu Pai. Eu ouvi a tua santa palavra e aprendi que eu sou o teu candeeiro e eu não quero ficar fora do tabernáculo da tua casa e eu não quero que falte azeite e fogo do teu Espírito em mim. Eu quero, meu Deus, que a tua luz resplandeça na minha vida. Então vem, Senhor, e me purifica, porque eu sou de barro e eu preciso de purificação. O Senhor mesmo disse que o Espírito está pronto, mas a carne é fraca. Eu quero que agora o teu Espírito venha sobre mim para fortalecer a minha carne. Eu quero que o teu sangue venha sobre mim e me purifique de todo o pecado. Limpa, Senhor, o meu candeeiro. Limpa, Senhor, o meu interior. Me purifica com o sangue de Jesus, porque eu, de joelhos, declaro que Jesus Cristo é o meu único, suficiente, exclusivo e eterno Salvador. Pai querido, perdoa os meus pecados e escreve o meu nome no teu santo livro, o livro da vida, e me dá o azeite puro e acende em mim o fogo do Espírito. Me enche, Senhor, da tua presença. Me enche, Senhor, do teu poder, porque eu quero perseverar até o fim, quando então eu te verei face a face. Eu, Senhor, eu quero entrar com o Senhor no aposento real. Eu não quero ficar de fora. Não me deixe desviar, nem desistir, nem voltar atrás, mas me ajuda a perseverar até o fim, por Jesus Cristo, o meu único, suficiente, exclusivo e eterno Salvador, para todo sempre. Amém.
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